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14: 21:07.
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17: Está no ar a Voz do Brasil. As notícias do governo federal que movimentaram o país no dia de hoje.
18: Olá, boa noite.
19: Boa noite para você que nos acompanha em todo o país.
18: Quinta-feira, 1º de outubro de 2026.
19: Vamos aos destaques do dia.
18: Microempreendedores individuais têm novas opções para organizar as contas.
19: A partir de hoje, MEIs com débitos de até 5 salários mínimos podem renegociar dívidas fiscais.
18: E foi prorrogado o prazo para aqueles com dívidas de até R$20 mil junto à União. Gabriela Noronha.
20: Nesse caso, podem ser abatidos todos os valores de juros, multas e encargos.
19: Mulheres vítimas de violência doméstica terão direito a afastamento remunerado de até 6 meses. Luana Karen.
21: O parecer da Advocacia Geral da União garante a mulheres vítimas de violência doméstica o afastamento remunerado por até 6 meses, desde que determinado pela Justiça como medida protetiva.
18: Já estão valendo as novas regras para doação de sangue.
19: Prazos para doar após a realização de micropigmentação, tatuagem ou piercing mudaram.
18: E pessoas com 70 anos que estejam saudáveis agora também podem continuar a fazer doação.
19: Vamos saber mais sobre essas novidades em entrevista com Luciana Carlos, do Ministério da Saúde.
22: Essa alteração não vai significar mais risco, nem para os doadores, nem para os pacientes. Então a gente passa a ter pessoas que antes eram inaptas, agora podendo fazer a doação.
18: Hoje na apresentação da Voz do Brasil, eu, Mariana Jungmann e Luciano Seixas.
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18: Prorrogado o prazo para microempreendedores aderirem ao programa de renegociação de dívidas.
19: Agora quem tem até R$20 mil na dívida ativa da União pode renegociar até 29 de janeiro do ano que vem.
18: Também foi lançada uma nova modalidade específica para quem tem débitos de até R$8 mil.
20: Microempreendedores individuais podem negociar a partir desta quinta-feira dívidas fiscais com o governo federal de até 5 salários mínimos, ou seja, R$8.105. É uma nova modalidade do Desenrola, o Desenrola MEI Pequeno Valor. Quem aderir paga uma entrada correspondente a 5% da dívida sem desconto. O valor restante tem desconto de 50% e pode ser pago em até 55 parcelas. Parcelas mensais. Mariana Correia, coordenadora geral da Dívida Ativa da União e do Fundo de Garantia do Tempo de Serviço, explica que a nova modalidade deve alcançar mais de 3 milhões de pessoas.
23: A gente focou nesse universo, que parece pequeno, né? Mas que representam 3,6 milhões

0: microempreendedores individuais que possuem essas dívidas e que agora vão ter a chance de retomar suas atividades sem pendências perante a Procuradoria da Fazenda.
1: Além da criação da nova modalidade, o governo prorrogou o prazo do Desenrola MEI já existente. A modalidade que atende microempreendedores com dívidas de até R$20 mil junto à União fica disponível até 29 de janeiro de 2027. Nesse caso, podem ser abatidos todos os valores de juros, multas e encargos. Com isso, o valor do débito pode ser reduzido em até 70%. A coordenadora da dívida ativa, Mariana Correia, destaca que as adesões a esses planos de negociação podem ser feitas pela internet.
0: O procedimento é 100% online, via Regularize. O contribuinte consegue entrar lá dentro, consultar a sua dívida, simular os descontos máximos aplicáveis àquela dívida, verificar se ele tem condições de aderir àquele acordo e concluir aquela negociação 100% digital em coisas de minutos.
1: O endereço para aderir às modalidades do Desenrola MEI é www.regularize.pgfn.gov.br. Reportagem Gabriela Noronha.
2: Vítimas de violência doméstica que forem afastadas do trabalho por medida protetiva terão a renda garantida.
3: A medida terá validade por até 6 meses e garante também o pagamento a mulheres sem vínculo previdenciário.
2: O governo federal seguiu o parecer da Advocacia Geral da União após o entendimento do Supremo Tribunal Federal sobre a Lei Maria da Penha.
4: O parecer da Advocacia Geral da União garante a mulheres vítimas de violência doméstica o afastamento remunerado do trabalho por até 6 meses, desde que determinado pela Justiça como medida protetiva. Esse afastamento já era previsto na Lei Maria da Penha, mas a norma não especificava quem pagaria o salário da trabalhadora nesse período. A incerteza sobre o recebimento da remuneração fazia com que muitas mulheres tivessem de optar entre a segurança e o próprio sustento, como destaca a ministra substituta das mulheres, Eutália Naves.
5: Um passo muito importante para que nenhuma mulher precise escolher entre proteger a própria vida e garantir a sua sobrevivência econômica e muitas vezes também da sua família.
4: O parecer da AGU segue entendimento do Supremo Tribunal Federal, que em junho esclareceu que o empregador é responsável pelo pagamento dos 15 primeiros dias de afastamento e o Instituto Nacional do Seguro Social, INSS, pelo restante do período. Nos casos em que a mulher é contribuinte individual, facultativa ou seguradora especial, o INSS vai pagar o benefício integralmente. Já para as mulheres que não são seguradas da Previdência, o pagamento terá natureza assistencial. A presidente do INSS, Ana Cristina Viana Silveira, destaca que bastará a decisão judicial para que o Instituto faça o pagamento.
6: O INSS tem a responsabilidade de assegurar que esse direito chegue a essas mulheres com agilidade, respeito e sensibilidade, especialmente para mulheres que enfrentam a violência doméstica.
4: Após a publicação do parecer da AGU, o Ministério da Previdência Social e o INSS terão até 15 dias para regulamentar o pagamento. As dúvidas podem ser tiradas pelo Disque 135 do INSS ou pela Central de Atendimento à Mulher, o Ligue 180. Reportagem Luana Karen.
3: E quando o assunto é proteção e garantia de direitos da mulher, o dinheiro que chega todo mês também faz diferença.
2: E por isso que o Pix Pensão foi criado, para facilitar o pagamento e o recebimento da pensão de um jeito mais simples e seguro.
3: Vamos entender mais sobre a medida que começa a valer no ano que vem.
7: O Pix Pensão entrará em vigor em julho do ano que vem. A medida altera o Código de Processo Civil para permitir o pagamento de pensão alimentícia de forma automática, via Pix, conforme decisão judicial. Antes da sanção da lei, o pagamento dependia exclusivamente de quem devia a pensão, que podia optar entre transferência manual, boleto ou desconto em folha de pagamento, no caso dos assalariados. Juliana Hernandes Cores, coordenadora coordenadora geral de políticas de cuidado da Secretaria Nacional de Autonomia Econômica e Política de Cuidados do Ministério das Mulheres, detalha a mudança.
8: A gente tem números que mostram que as mulheres, principalmente mulheres, ficam sem a garantia dos seus direitos, como é exercido o direito hoje. 90% dos pedidos de execução de alimentos não são constantes.

0: agência, conta e chave Pix cadastrada, tanto de quem recebe quanto de quem deve pagar. E só então o juiz vai expedir a ordem eletrônica para que o sistema bancário agende o pagamento, como explica o advogado especialista em direito de família, Marcelo Lucena.
1: Então, a parte devedora, independente de sua vontade, ela vai receber uma ordem judicial em sua instituição financeira e naquela data que o juiz determinar ou no acordo que foi feito e homologado pelo judiciário, naquela data fixa, será cadastrada uma ordem judicial para que se transfira de forma automática o valor referente à pensão pelo tempo que ficar determinado.
0: Por se tratar de decisão judicial, o Pix da pensão alimentícia só poderá ser cancelado ou alterado a partir de nova manifestação da Justiça. Reportagem Graziele Bezerra.
2: E a partir de hoje, o pagamento via Pix por aproximação pode ser feito para valores acima de R$500.
3: Para mudar esse limite, a pessoa deve procurar o banco onde realiza a transação e solicitar a nova quantia máxima que o cliente vai permitir.
2: Essa nova regra foi autorizada pelo Banco Central em junho e passa a vigorar a partir de hoje.
3: O Clube Esportivo fecha acordo para a ocupação de um patrimônio público.
2: É o Centro de Treinamento Rei Pelé, uma referência no cenário do futebol brasileiro.
3: Entenda o que representa para os dois lados o acordo assinado hoje em Brasília.
4: O Santos Futebol Clube negociou um acordo com a União para garantir a permanência no Centro de Treinamento Rei Pelé por 20 anos, renováveis por igual período. Por meio desse acordo, o clube ganha segurança jurídica sem que a área deixe de ser patrimônio público. Como disse a ministra da Gestão e da Inovação em Serviços Públicos, Esther Dueck.
5: A gente tem uma propriedade da União que vai ser preservada, vai ser cuidada. É um imóvel, uma área muito importante, muito valiosa. O patrimônio vai deixar de ser um motivo de litígio para cumprir sua função social.
4: O Centro de Treinamento Rei Pelé tem cerca de 40 mil metros quadrados e fica no bairro do Jabaquara, em Santos, São Paulo. O complexo foi inaugurado em outubro de 2005 e se tornou uma referência no cenário do futebol brasileiro profissional. As negociações foram conduzidas pela Advocacia Geral da União e, segundo o Jorge Messias, o advogado-geral, representam mais que uma transação econômica.
6: Nós entendemos que este patrimônio da União, ele tem um trabalho e um serviço que transcende a uma equação econômica. Nós estamos falando do valor imaterial que ele representa, não só para a sociedade santista, mas para toda a sociedade brasileira.
4: A partir do acordo, o Santos Futebol Clube assume uma série de compromissos relacionados a ações sociais, investimentos nas categorias de base e conservação da área. Reportagem Luciana Colares de Holanda.
2: Hoje é dia do idoso, uma data para lembrar que cuidar da saúde também é uma forma de garantir mais qualidade de vida e proteção na terceira idade.
3: E entre esses cuidados, a imunização tem um papel importante. Manter as vacinas em dia ajuda a prevenir doenças e complicações que podem ser mais graves em pessoas idosas.
7: Envelhecer com saúde também passa pela vacinação. Manter a caderneta em dia é uma das formas mais simples e eficazes de prevenir doenças graves, reduzir internações e garantir mais qualidade de vida. No Sistema Único de Saúde, pessoas com 60 anos ou mais têm acesso gratuito às vacinas previstas no Calendário Nacional de Vacinação. Em Brasília, a aposentada dona Gilmara Teixeira tem a caderneta de vacinação completa. Aos 70 anos, ela não esconde a preocupação de ficar livre das doenças.
8: A vacina em dia, a gente livra da doença. Não quero ficar doente. Eu sou com 70 anos e eu quero ter uma vida saudável.
7: O exemplo da dona Gilmara é a recomendação para todos os idosos. Entre as principais vacinas estão a da gripe, aplicada todos os anos, o reforço contra a Covid-19 a cada 6 meses, além das vacinas contra hepatite B, tétano e difteria. Dependendo da situação de saúde do histórico vacinal, também podem ser indicadas vacinas como a da febre amarela e a pneumocócica, que protege contra formas graves de pneumonia e meningite. A diretora substituta do Programa Nacional de Imunizações do Ministério da Saúde, Ana Catarina de Melo Araújo, explica a importância da vacinação para os idosos.
9: A criança e o idoso, ele é mais vulnerável. Então, às vezes, uma doença que na fase adulta ela não teria uma complicação tão importante,

0: mas na fase do idoso ela pode complicar e até levar ao óbito ou deixar alguma sequela.
1: Com o avanço da idade, o organismo fica mais vulnerável às infecções, por isso, manter a vacinação atualizada ajuda a evitar complicações, internações e até mortes provocadas por doenças que podem ser prevenidas. Para a dona Gilmara, do começo da reportagem, a vacina é proteção e vida longa.
2: Vacina salva vidas e muitas vidas. Vamos confiar. A ciência está aí para poder estudar e ensinar para a gente que a vacina é fundamental na nossa vida.
1: A recomendação é não esperar uma doença aparecer para procurar proteção. Atualizar a caderneta é simples. Basta procurar a unidade básica de saúde mais próxima, levando um documento de identificação e o cartão de vacinação. Mesmo quem perdeu a caderneta deve buscar a unidade para que os profissionais avaliem o histórico e indiquem quais vacinas ainda precisam ser aplicadas. Reportagem Pablo Mungin.
3: Idosos podem contribuir também para salvar vidas.
4: Novas regras autorizam que pessoas com 70 anos ou mais sejam doadoras de sangue.
3: O regulamento também reduziu o tempo de espera para que pessoas temporariamente impedidas possam voltar a doar.
4: A coordenadora geral de sangue e hemoderivados do Ministério da Saúde, Luciana Carlos, explicou pra gente essas mudanças. Acompanhe a entrevista. Coordenadora geral de sangue e hemoderivados do Ministério da Saúde, Luciana Carlos. É um prazer ter a senhora com a gente aqui na Voz do Brasil. Vamos falar então sobre essas mudanças nessa parte de doação de sangue que foram anunciadas recentemente. A doação de sangue passou a ter então novas regras para coleta, armazenamento, transporte, não é isso? Entre essas mudanças está o prazo, por exemplo, para quem fez tatuagem, piercing, endoscopia. Explica pra gente então quais essas mudanças.
5: Bom, eu queria agradecer inicialmente, né, a oportunidade de estar conversando com o Brasil inteiro sobre isso. E, na verdade, essa atualização do regulamento técnico da hemoterapia no Brasil é uma coisa que a gente esperava há muito tempo. Está sendo muito bem recebido e saudado por toda a hemoterapia brasileira, porque a gente tinha algumas regras que datavam de 2014. Então, eram regras e normas que já estavam um pouco defasadas e distantes da necessidade de segurança dos serviços. Então, agora a gente tem realmente uma atualização desse regulamento técnico e isso faz com que a gente tenha mais segurança para doadores e pacientes, porque a gente, vamos dizer assim, a gente melhorou, né, a segurança desses regulamentos ou desses critérios que são aplicados, né, para que as pessoas possam ou não fazer a doação de sangue com segurança.
3: E por que foram feitas essas atualizações, então?
5: Existem várias tecnologias que surgiram, algumas situações epidemiológicas que mudaram, alguns critérios técnicos que antes a gente não tinha evidência da segurança e hoje a gente tem. Então, assim, são atualizações técnicas e científicas mesmo que surgem ao longo do tempo e que a gente vai precisando fazer a adequação. Infelizmente, teve um tempo muito longo e agora a gente conseguiu trazer essa adequação, que não está restrita apenas à doação de sangue ou aos critérios de doação. A gente também tem outras alterações de incorporação de tecnologias, uso, por exemplo, de ferramentas informatizadas dentro do serviço para atendimento ao doador. Então, várias oportunidades de atualização que foram feitas, né? E sempre voltadas para a segurança dos doadores, porque o que a gente precisa é que os doadores, as pessoas que podem doar, elas realmente façam a doação com segurança e tranquilidade e continuem saudáveis e até voltem a doar, né, como doadores regulares, e para a segurança também dos pacientes que vão receber esse sangue ou esses componentes que são produzidos a partir do sangue doado.
4: Agora, só para a gente deixar mais claro, né, eu cheguei a mencionar aí os prazos para quem fez tatuagem, piercing. A senhora pode dizer para a gente, então, quais são as principais mudanças, principalmente as que mais impactam os doadores?
5: Uma das coisas que mudou e que a gente fica muito tranquilo e feliz com essa mudança é o tempo máximo de doação. Então, a idade máxima para fazer a doação. A gente tem vários doadores regulares que chegavam a 70 anos e que não podiam mais doar por causa do corte que a gente tinha no regulamento anterior. Agora, essas pessoas, se saudáveis, avaliadas pelo médico do serviço, elas podem continuar fazendo a doação. A tatuagem, a gente tinha um tempo de inaptidão longo. Agora, a tatuagem feita em serviços regulamentados e fiscalizados pela Anvisa, o tempo é de 7 dias. E aquelas tatuagens que são feitas sem a gente saber como, o tempo é de 4 meses. Então, as endoscopias, que eram 6 meses, passaram a 4 meses. Então, assim, são muitas alterações que a gente incorporou ao texto, mas sempre garantindo que essa incorporação, essa alteração, não vai significar mais risco, nem para os doadores, nem para os pacientes. Então, a gente passa a ter pessoas que antes eram inaptas, agora podendo fazer a doação, e ampliando, né, também o número de potenciais doadores no país. Então, a gente espera que isso tenha uma repercussão muito boa. Principalmente essa questão da tatuagem, porque a gente tem hoje, a população mais jovem usa muito tá todo mundo se tatuando, e lindos e maravilhosos, mas a gente, então a gente perdia muito doador com isso, né? E agora não, agora a gente vai poder realmente, a partir até da melhoria dos serviços que fazem a tatuagem, né? A gente tem agora agulhas descartáveis, as tintas que são também alicotadas, então a gente tem segurança, e a partir dessa segurança, na forma como a tatuagem é feita, a gente vai poder flexibilizar isso. Então, isso traz muitos doadores para os serviços.
3: Falando sobre a doação de sangue em si, por que que a doação regular é tão importante para manter os estoques no país, e em que situações os estoques costumam ficar mais baixos ao longo do ano?
5: O doador regular, ele é importante porque ele é uma pessoa que já entendeu o processo como um todo, então ele já sabe o que é que acontece, ele já se compromete com a segurança do processo, está sensibilizado para ter as respostas corretas às perguntas que são feitas na triagem, ele já foi testado anteriormente, então a gente já tem várias informações desse doador, e ele é uma pessoa que já está comprometido com o sistema. Então, os homens podem doar até 4 vezes por ano, as mulheres 3 vezes por ano, e esse doador que volta, né, ele tanto é mais seguro, como ele já é uma forma da gente ter um número regular, né, de doações.
4: Muito bem, nós conversamos com Luciana Carlos, coordenadora geral de sangue e hemoderivados do Ministério da Saúde. Coordenadora, muito obrigada pela sua entrevista aqui à Voz do Brasil.
5: Nós que agradecemos. Obrigada.
3: A disputa mundial por minerais críticos usados na fabricação de baterias de celulares e carros elétricos já é uma realidade.
4: Mas a ciência brasileira está de olho em uma alternativa sustentável, a partir de uma matéria-prima que tem a cara do Nordeste do país, o coco.
3: Pesquisadores da Universidade Federal de Sergipe estão transformando os resíduos do fruto em uma peça-chave para uma nova geração de baterias.
4: Os detalhes dessa inovação você acompanha agora no quadro Ciência na Prática. 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
6: Sergipe é um dos maiores produtores de coco do país. E depois de consumido, o fruto pode virar lixo. Mas essa realidade vem mudando graças a uma pesquisa realizada no estado. A casca e o pó residual do coco têm se tornado um material de alto valor tecnológico, conhecido como biocarvão.
7: Meu nome é Yara de Fátima Jimenez e eu sou do Departamento de Química da Universidade Federal de Sergipe. O consumo de coco é muito importante aqui no estado, né? Então gera um grande volume de resíduos. E um dos produtos que podem ser obtidos são os materiais carbonáceos, ou conhecidos popularmente como os biocarvões. Que tipos de bioprodutos nós podemos obter? Em filtros, como absorventes, também como suportes para catalisadores. E uma das aplicações, né, que nos chamou a atenção são as aplicações em energia.
6: Atualmente, as baterias dependem do lítio, um mineral caro e que pode se tornar escasso no futuro. A solução encontrada pelos pesquisadores foi substituir o lítio pelo sódio, usando o biocarvão de coco para fazer a bateria funcionar.
7: O íon lítio, ele sofre oscilações de preço e disponibilidade no mercado mundial. E nesse contexto, o estado de Sergipe, ele tem reservas de potássio e de sódio. As baterias de íon sódio são biocarvões preparados a partir de biomassa, a temperaturas altas.
6: A pesquisa ainda está sendo desenvolvida em laboratório, mas promete colocar o Brasil em um mercado promissor, criando uma alternativa viável e sustentável para o futuro da energia global.
7: A China, ela está privilegiando muito os tipos de pesquisas no desenvolvimento de baterias de íon sódio. Em escala ainda de laboratório, a gente conseguiria, entre 4 a 5 anos, ter uma linha de desenvolvimento até a otimização desse carbono.
6: Acompanhe a pesquisa na página da Universidade Federal de Sergipe. E esse foi o Ciência na Prática, com produção de Warby Calil e edição de Edinaldo Júnior. E nosso encontro com o Saber Científico volta na próxima semana. Até lá!
3: Instrumentos musicais, microfones e máquinas de costura agora podem ser importados sem o pagamento de imposto.
8: A importação desses produtos estava sujeita à alíquota de 18%.
3: No caso das máquinas de costura, a medida que já valia de forma provisória e com restrições de cotas, agora é definitiva.
8: A redução tarifária consta em resolução da Câmara de Comércio Exterior, que incorporou decisões do Mercosul.
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8: E agora com as notícias do Poder Judiciário e do Congresso Nacional. Boa noite.
3: Boa noite para você e até amanhã.
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11: STF envia conciliação do caso sobre a aplicação do Estatuto da Pessoa Idosa a contratos de planos de saúde.
12: Justiça do Trabalho vai fazer um mutirão de conciliação em processos que envolvem pessoas a partir dos 60 anos.
11: Tribunal Superior Eleitoral define relatores para recursos relacionados à apuração das eleições 2026.
12: Boa noite, eu sou Marcela Luiza.
11: E eu sou Walter Lima.
12: Em nota publicada nesta quinta-feira, a presidência do Supremo Tribunal Federal firmou o compromisso com a democracia e a liberdade de escolha de brasileiros e brasileiras em ambiente de paz.
11: O voto é a expressão máxima da cidadania, segundo o presidente do STF, ministro Edson Fachin, e a garantia de que a vontade popular define o futuro do Brasil. Na nota, o ministro ressaltou que isso só é possível graças ao empenho incansável da Justiça Eleitoral brasileira.
12: TSE define relatores para recursos relacionados à apuração das eleições 2026.
11: Os ministros ficarão responsáveis pela análise de processos relativos aos cargos de presidente e vice-presidente da República. Fábio Ruas.
13: O ministro Sebastião Reis Júnior vai ser o relator da apuração dos resultados eleitorais do Amazonas, Alagoas, São Paulo e Tocantins. A ministra Estela Aranha ficou com Minas Gerais, Mato Grosso, Espírito Santo e Mato Grosso do Sul. Já o ministro Floriano de Azevedo Marques será o responsável pelo Ceará, Sergipe, Maranhão e Goiás. Os processos de apuração dos votos dos estados do Rio de Janeiro, Paraná, Pará e Piauí ficarão sob a relatoria do ministro André Mendonça. O ministro Ricardo Vilas Boas Cueva vai atuar nos processos da Bahia, Pernambuco, Paraíba e Santa Catarina. E o ministro Dias Toffoli ficou com o Distrito Federal, Rio Grande do Sul, Rio Grande do Norte, Acre, Amapá, Roraima e Rondônia. A distribuição garante a organização e a celeridade dos trabalhos da Justiça Eleitoral durante a totalização dos votos.
12: O Supremo suspendeu o julgamento sobre a aplicação do Estatuto da Pessoa Idosa a contratos de planos de saúde firmados antes de 2004.
11: A discussão envolve reajustes das mensalidades em razão da idade.
12: O estatuto proíbe a cobrança de valores diferenciados em razão da idade. Com a lei entrou em vigor em 2004, o Supremo discute se essa proteção também se aplica aos contratos firmados antes dessa data, inclusive nos casos em que o beneficiário completou 60 anos após a entrada em vigor do estatuto.
11: A questão é discutida em dois processos diferentes, que começaram a ser julgados por composições distintas da corte. Na sessão de hoje, o ministro Dias Toffoli propôs o envio do caso ao Núcleo de Solução Consensual de Conflitos do Supremo para tentativa de conciliação. A sugestão foi acolhida pelo plenário.
12: Hoje, 1º de outubro, é o Dia Nacional e Internacional da Pessoa Idosa.
11: De olho na data, a Justiça do Trabalho vai fazer um mutirão de conciliação em processos que envolvem pessoas a partir dos 60 anos. Rocine Gomes.
14: É isso mesmo, a ação em todo o país será de 5 a 9 de outubro. Chamada Em Pauta a Melhor Idade, a iniciativa vai dar preferência aos processos de pessoas idosas. Para participar e adiantar a sua vida, basta procurar seu advogado, ir ao Tribunal Regional do Trabalho e pedir que o processo seja priorizado. É o seu processo em cima da pilha.
12: O STJ recebeu o primeiro recurso especial da história, autuado de acordo com os novos critérios da sistemática da relevância da questão federal.
11: O chamado filtro de relevância entrou em vigor em 3 de setembro. Fátima Uchoa.
15: Nesse novo sistema, só serão julgados pelo STJ casos com relevância econômica, política, social ou jurídica que ultrapassem os interesses das partes, além dos que já têm relevância presumida, como previsto na lei que regulamenta o filtro. O primeiro recurso com relatoria do ministro Herman Benjamin, da primeira turma, teve origem em execução fiscal ajuizada pelo Conselho Regional de Engenharia e Agronomia do Paraná para cobrar dívida decorrente de infração à lei que rege a categoria. Vale destacar que o STJ começou e deve concluir até 7 de outubro as primeiras sessões virtuais para analisar propostas de submissão de recursos especiais ao filtro da relevância.
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12: Uma boa noite.
11: E até amanhã.
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17: Eu sou Humberto Pinheiro e estes são os destaques de hoje do Jornal do Senado, que começa agora. Senado debate projetos para ampliar a inclusão e qualidade de vida dos idosos. CCJ analisa a criação da Universidade do Vale do Juruá, no Acre. Nova lei do seguro rural amplia a proteção de produtores contra grandes perdas. Boa noite. 1º de outubro é o Dia Nacional do Idoso, data dedicada à reflexão sobre os direitos e as condições de vida dos brasileiros com 60 anos ou mais. O Senado analisa projetos para ampliar a inclusão digital e incentivar a participação das pessoas idosas em atividades turísticas. Repórter Rodrigo Rezende.
18: Uma lei sancionada em 2006 determinou que 1º de outubro é o Dia Nacional do Idoso. Em 2003, 3 anos antes, o país ganhou seu primeiro conjunto de leis específicas para essa parcela da população, o Estatuto do Idoso, hoje denominado Estatuto da Pessoa Idosa, como destaca o senador Paulo Paim, do PT do Rio Grande do Sul.
19: O Estatuto garantiu algo fundamental, reconheceu a pessoa idosa como sujeito de direitos, com prioridade nas políticas públicas, proteção à saúde, à moradia, à previdência, ao trabalho, à assistência social e, acima de tudo, à dignidade.
18: O Senado debate diversos projetos para melhorar a vida dos idosos brasileiros. Um deles, apresentado pela senadora Damaris Alves, do Republicanos do Distrito Federal, quer promover a acessibilidade, inclusão e segurança da pessoa idosa nos ambientes digitais. Já o senador astronauta Marcos Pontes, do PL de São Paulo, é relator na Comissão de Direitos Humanos de uma proposta que incentiva a participação dos idosos em atividades turísticas.
17: A Comissão de Constituição e Justiça analisa o projeto de lei que autoriza o Poder Executivo a criar a Universidade Federal do Vale do Juruá, UFVJ, com sede em Cruzeiro do Sul, no Acre. A proposta tem o objetivo de interiorizar a oferta de ensino superior público na Amazônia Ocidental e impulsionar o desenvolvimento científico e socioambiental da região. A reportagem é de Bruno Lourenço.
20: A proposta prevê a criação de uma fundação pública federal sediada em Cruzeiro do Sul, no oeste do Acre, com atuação em outras localidades do Vale do Juruá. O senador Hamilton Mourão, do Republicanos do Rio Grande do Sul, defendeu a importância de expandir o ensino superior público para além das capitais.
21: A interiorização do ensino superior público, especialmente em territórios com as peculiaridades socioambientais e os desafios logísticos do Vale do Juruá, é medida de inegável e urgente interesse público.
20: A Universidade Federal do Vale do Juruá deverá ter como foco suas vocações regionais e priorizar áreas como bioeconomia, agricultura familiar, biotecnologia, saúde e conservação ambiental.
17: O Brasil e os Estados Unidos anunciaram a criação de um grupo de trabalho para negociar o tarifaço. O objetivo é avaliar possíveis soluções e avançar nas negociações sobre um eventual acordo. No Congresso, aguarda análise uma MP que destina crédito subsidiado a exportadores e setores estratégicos. Repórter Pedro Pincer.
22: O governo norte-americano deve apresentar nas próximas semanas uma proposta para definir os assuntos das negociações. As conversas ocorrem enquanto os Estados Unidos mantêm sobretaxas sobre parte das exportações brasileiras. Em julho, foi anunciada uma tarifa adicional de 25% sobre determinados produtos brasileiros. No Congresso brasileiro, aguarda a instalação a comissão mista que vai analisar a medida provisória que prevê R$18,5 bilhões em crédito subsidiado para exportadores e setores estratégicos. O presidente do Senado, Davi Alcolumbre, afirmou que o Legislativo está unido na defesa dos interesses nacionais.
23: Nós vamos defender a soberania nacional, vamos defender os empregos dos brasileiros e defender os empresários brasileiros que geram a riqueza para o Brasil, e tenho convicção também que esse processo tem que ser liderado pelo Poder Executivo. Buscar estreitar os laços e fazer as coisas acontecerem defendendo os brasileiros. O Parlamento está integralmente à disposição da defesa dos interesses do Brasil.
22: A partir de um documento que será enviado pelos Estados Unidos, o grupo de trabalho vai buscar um entendimento entre os dois países.
17: O Executivo sancionou uma lei aprovada no Senado que muda as regras do seguro rural para proteger produtores e seguradoras em caso de grandes perdas no campo. Repórter Patrícia Oliveira.
24: O dinheiro que o governo federal destina para ajudar o produtor a pagar o seguro rural não poderá ser bloqueado ou congelado durante a execução do orçamento. A nova lei também tira do papel o chamado Fundo Catástrofe, criado em 2010 para auxiliar as seguradoras a cobrirem prejuízos extraordinários na produção rural, como os causados pelas mudanças climáticas. A proposta que deu origem à lei é da senadora Tereza Cristina, do Progressistas de Mato Grosso do Sul.
25: O seguro rural, ele representa um instrumento essencial de gestão de risco, pois protege o produtor rural contra perdas decorrentes de eventos aleatórios e não controláveis.
24: A lei prevê ainda que os produtores que têm seguro terão prioridade nas linhas de crédito para prorrogar ou renegociar dívidas.
17: O plenário pode votar em breve um projeto que estabelece condições de trabalho específicas para mulheres com câncer de mama, incluindo aquelas em tratamento ou em período de remissão. A proposta autoriza a adoção de medidas para flexibilizar as condições de trabalho, como teletrabalho, redução da jornada, horários flexíveis e apoio psicossocial sem redução salarial. Além disso, institui o selo rosa para reconhecer empresas que adotarem práticas inclusivas inclusivas e não discriminatórias. Durante a leitura do relatório na Comissão de Assuntos Sociais, o senador Flávio Arnes, do PSB do Paraná, ressaltou que o trabalho pode contribuir efetivamente para a saúde mental de quem enfrenta o câncer de mama.
0: É comprovado que se manter ocupado e produtivo representa um grande apoio psíquico aos pacientes de câncer ao obstar ou ao menos dificultar o advento de depressão que muitas vezes os acomete.
17: A Comissão de Constituição e Justiça do Senado pode votar o projeto de lei do senador Chico Rodrigues, do PSB de Roraima, que muda a contagem de prazos para manifestação da Fazenda Pública, do Ministério Público e da Defensoria Pública em processos de inventário. Pela proposta, os prazos passam a ser contados em dias corridos, incluindo sábados, domingos e feriados. Atualmente, a contagem é feita apenas em dias úteis. O relatório do senador Jorge Cajuru, do PSB de Goiás, recomenda a aprovação do projeto.
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17: Na hora de votar, além do celular, o eleitor precisa deixar outros equipamentos eletrônicos fora da cabine, como relógio inteligente e óculos com câmera. A proibição vale até para aparelhos desligados e foi reforçada pela Justiça Eleitoral para garantir o sigilo do voto. Repórter Marcela Cunha.
5: Não é só o celular que deve ficar fora da cabine de votação. Com o avanço de dispositivos cada vez menores e mais conectados, a Justiça Eleitoral detalhou as regras para impedir que novas tecnologias comprometam o sigilo do voto. A proibição também vale para máquinas fotográficas, filmadoras, relógios e pulseiras inteligentes, óculos conectados, fones de ouvido, câmeras corporais e microcâmeras. A medida busca evitar que equipamentos capazes de registrar ou transmitir informações sejam usados para revelar a escolha do eleitor. Também ajuda a combater a compra ou a coação de votos ao impedir a produção de uma prova da opção registrada na urna, como lembrou a senadora Damares Alves, do Republicanos do Distrito Federal.
7: A legislação é muito clara, o voto ele é secreto.
5: Quem se recusar a entregar o equipamento aos mesários não poderá votar até cumprir a orientação. O caso será registrado em ata e, se necessário, a força policial poderá ser acionada. Já equipamentos de acessibilidade e tecnologias assistivas continuam permitidos.
17: Com trabalhos técnicos de Eliseu Caires, o Jornal do Senado fica por aqui. Acompanhe agora as notícias da Câmara dos Deputados. Boa noite e até amanhã.

0: Delatar violação de medida protetiva poderá ter escolta policial.
1: Deputados esclarecem a atuação do Ministério Público em pedido de pensão.
0: Escolas devem informar suspeita de trabalho infantil ao Conselho Tutelar.
1: Avança projeto que aumenta a punição para corridas ilegais em vias públicas.
0: Boa noite. A Comissão de Viação e Transportes aprovou penas mais rígidas para quem participar de corridas ilegais em vias públicas. A repórter Kate Nayane traz mais detalhes sobre o que agora será analisado pela Comissão de Constituição e Justiça.
2: O projeto de lei que aumenta as punições para os chamados rachas foi aprovado pela Comissão de Viação e Transportes da Câmara dos Deputados. Pela proposta, a multa pela prática de corridas ilegais em vias públicas passa de 2.934 para 4.402, além da suspensão do direito de dirigir e apreensão do veículo. O aumento do valor da multa também se aplica para quem promover ou participar de eventos que envolvam manobras perigosas, corridas ou disputas em vias públicas sem a permissão da autoridade de trânsito. O texto aprovado também agrava as penas. Caso a infração ocorra próximo de escolas, hospitais, locais de embarque e desembarque de passageiros, ruas estreitas ou onde exista grande concentração de pessoas, as penas passam de 3 a 6 anos para reclusão, de 4 a 8 anos em caso de lesão corporal grave e de 6 a 12 anos em caso de morte. O relator da proposta, deputado Hugo Leal, do PSD do Rio de Janeiro, defende que infrações como estas não devem ser tratadas como acidentes.
3: Inclusive, no caso de lesão corporal ou morte, aí sim, responsabilidade por homicídio. Homicídio, essa é nossa principal mudança, principal alteração, é que quando uma prática ilegal dessa natureza, o resultado dela é o homicídio, nós temos que tratar esse indivíduo como um homicida, não como um acidente de trânsito.
2: Em seguida, o projeto de lei que aumenta as punições para quem pratica corridas ilegais em vias públicas será analisado pela Comissão de Constituição e Justiça. Da Rádio Câmara de Brasília, Kate Nayane.
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5: Economia.
1: Afonso Mota, do PDT do Rio Grande do Sul, destaca a importância da lei que reduz as alíquotas do PIS/PASEP e da Confins para a indústria química e petroquímica. O deputado ressalta que o setor recolhe aproximadamente 40 bilhões de reais por ano em impostos.
0: Afonso Mota avalia que a redução dos tributos tem fortalecido uma atividade estratégica para a economia brasileira diante da concorrência internacional. O parlamentar reitera que a medida cria condições para que o setor continue contribuindo para o desenvolvimento do país.
1: Marcos Aurélio Sampaio, do MDB do Piauí, defende projeto que acaba com a cobrança pelo uso da rede de distribuição de energia elétrica para microgeradores de energia solar. O texto garante isenção permanente aos consumidores que injetam energia excedente na rede.
0: A proposta estende a isenção a todos os usuários de fontes renováveis, independentemente da data de adesão. No entendimento de Marcos Aurélio Sampaio, a medida garante segurança jurídica e incentiva a democratização da energia limpa.
5: Agricultura.
1: O projeto de Renilson e Nicodemos, do MDB do Pará, estabelece um período de paralisação temporária na colheita do açaí e cria um seguro para os extrativistas do fruto. A ideia é pagar aos trabalhadores um salário mínimo por até 4 meses no ano para permitir a regeneração natural das palmeiras.
0: Na visão de Renilson e Nicodemos, a medida garante a sustentabilidade ambiental e assegura renda às famílias extrativistas no período de entre-safra. A proposta prevê ainda ações para diminuir os acidentes de trabalho na subida dos açaizeiros e modernizar as técnicas de manejo.
5: Relações Exteriores.
1: Felipe Martins, do PL Tocantinense, apoia a criação da Frente Parlamentar Mista pela Integração Continental e Desenvolvimento Sul-Americano. O objetivo do colegiado é elaborar iniciativas de conexão produtiva, digital e institucional entre os países do continente.
0: De acordo com Felipe Martins, o grupo vai articular com governos estaduais, municipais e a sociedade civil para ampliar o protagonismo do Brasil na América do Sul, promovendo o intercâmbio tecnológico e o crescimento socioeconômico.
5: Segurança Pública.
1: A Comissão de Segurança Pública aprovou uma escolta policial para mulheres vítimas de descumprimento de medida protetiva. O repórter Luiz Cláudio Canuto explica a questão.
6: A Comissão de Segurança Pública e Combate ao Crime Organizado aprovou projeto que prevê escolta policial para mulheres que denunciarem descumprimento de medida protetiva. Pela proposta, a escolta deveria ser concedida quando houvesse risco à integridade física. A proposta muda a Lei Maria da Penha e também a lei que disciplina a proteção de vítimas e testemunhas ameaçadas. O colegiado aprovou a versão da relatora, deputada delegada Ione, do Avante de Minas Gerais. Segundo ela, o objetivo é fortalecer a proteção das vítimas no momento em que procuram as autoridades para comunicar que o agressor desrespeitou a decisão judicial. O texto aprovado amplia o alcance da proposta original e incorpora a proteção da escolta a um conjunto mais amplo de medidas protetivas na Lei Maria da Penha. A proposta original da deputada Rogéria Santos, do Republicanos da Bahia, previa a obrigatoriedade de escolta policial para a mulher que comparecesse à delegacia para denunciar o descumprimento de medida protetiva de urgência. Pelo texto aprovado, a adoção de escolta policial deixa de ser uma medida automática e passa a depender de avaliação técnica do risco enfrentado pela vítima. Entre os critérios poderiam ser considerados o histórico de violência praticada pelo agressor, a gravidade das ameaças e a possibilidade de novas agressões. Segundo o Conselho Nacional de Justiça, a cada 45 segundos, uma mulher recebe a proteção judicial. O projeto tramita em caráter conclusivo e aguarda indicação de relator na Comissão de Defesa dos Direitos da Mulher. Em seguida, passará pela Comissão de Constituição e Justiça. Da Rádio Câmara de Brasília, Luiz Cláudio Canuto.
0: Franciane Baier, do Republicanos do Rio Grande do Sul, apoia projeto que destina 30% da arrecadação de apostas de cota fixa ao Fundo Nacional de Segurança Pública. A proposta também reserva, no mínimo, 30% do fundo para o combate à violência contra a mulher.
1: Franciane Baier informa que os recursos vão financiar ações como monitoramento eletrônico de agressores, patrulhas especializadas e casas de acolhimento. Para a deputada, a medida garante orçamento contínuo para interromper os ciclos de agressão às mulheres.
0: Projeto de lei quer proibir a nomeação ou contratação de pessoas condenadas por crimes sexuais contra crianças e adolescentes para cargos ou funções públicas. De autoria de Júnior Lourenço, do MDB do Maranhão, a medida valeria para órgãos públicos, empresas estatais e contratos de prestação de serviços.
1: A proposta determina ainda que a proibição só será aplicada após condenações definitivas. De acordo com Júnior Lourenço, a iniciativa reforça a proteção de crianças e adolescentes e a integridade da administração pública.
0: Misael Varela, do PSD de Minas Gerais, apoia a proposta de emenda à Constituição que reduz a maioridade penal de 18 para 16 anos. A mudança visa punir com mais rigor menores envolvidos em crimes hediondos e em casos de violência extrema contra pessoas e animais.
1: Misael Varela pondera que a responsabilização penal vai depender de laudo técnico que comprove a capacidade do jovem de entender a gravidade do ato. Para o deputado, a proposta evita a impunidade em casos de extrema violência.
0: Exigir vídeo monitoramento e punir a omissão de casos de agressão contra crianças e adolescentes em creches e escolas é a proposta de delegado Bruno Lima, do Podemos de São Paulo. O texto ainda impõe pena para os dirigentes que deixarem de notificar casos suspeitos.
1: Delegado Bruno Lima argumenta que crianças pequenas muitas vezes não conseguem relatar abusos, o que exige de provas objetivas. O parlamentar pondera que as câmeras devem ficar restritas às áreas comuns, prevendo penas mais duras para maus tratos em creches.
0: André Fernandes, do PL do Ceará, apresentou o projeto que determina a queima completa como único método para destruir entorpecentes apreendidos e plantações ilícitas. Pela proposta, a destruição deve ser gravada em vídeo com registro de geolocalização.
1: Na avaliação de André Fernandes, métodos atuais como enterramento não garantem a destruição total dos materiais apreendidos. Para o deputado, a incineração evita que drogas e lavouras voltem ao mercado ilegal por falhas no descarte policial.
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5: Justiça.
0: Os deputados aprovaram um projeto que esclarece a atuação do Ministério Público em pedido de pensão alimentícia. A repórter Paula Bittar explica os detalhes.
8: A Comissão de Constituição e Justiça da Câmara aprovou uma proposta que inclui no Estatuto da Criança e do Adolescente uma regra autorizando o Ministério Público a pedir judicialmente pensão alimentícia em favor de crianças e adolescentes. Pela proposta, isso poderá ocorrer mesmo que os pais continuem exercendo seus direitos e deveres legais em relação ao filho, que a criança ou adolescente não esteja em situação de risco e que exista defensoria pública na comarca. O objetivo é transformar em texto legal um entendimento que já é adotado pelo Superior Tribunal de Justiça. A relatora na CCJ, deputada Maria Arraes, do PSB de Pernambuco, destacou que a proposta não traz uma inovação substancial, mas confere maior precisão ao texto legal ao incorporar orientação jurisprudencial já consolidada, promovendo segurança jurídica, uniformidade interpretativa e previsibilidade na atuação dos órgãos responsáveis pela tutela dos direitos infanto-juvenis. De acordo com o Estatuto da Criança e do Adolescente, o Ministério Público pode promover ações de alimentos em favor de crianças e adolescentes, mas a lei não explicita que essa atuação independe da situação familiar da criança ou adolescente, da existência de situação de risco ou da disponibilidade da Defensoria Pública. A autora do projeto, deputada Laura Carneiro, do PSD do Rio de Janeiro, explicou que parte da doutrina tem uma visão distorcida sobre o tema e seu objetivo foi deixar a regra bem clara.
9: O Ministério Público precisa poder pedir alimentos quando eles são de interesse do menor, quando as crianças estão em vulnerabilidade, quando as crianças precisam dessa ajuda do Estado. Na prática, o que a gente faz é colocar agilidade numa rede de proteção que é muito importante para as crianças. Porque a gente sabe que a justiça tem o seu próprio tempo, ela demora, mas a fome, essa não tem tempo.
8: A proposta, que inclui no Estatuto da Criança e do Adolescente uma regra autorizando o Ministério Público a pedir judicialmente pensão alimentícia em favor de crianças e adolescentes, pode seguir agora para a análise do Senado, a menos que haja recurso para votação antes pelo plenário da Câmara. Da Rádio Câmara de Brasília, Paula Bittar.
5: Ciência e tecnologia.
1: Aliel Machado, do PV do Paraná, defende a regulação e o combate ao abuso de poder de grandes empresas de tecnologia. Ele explica que a ideia é permitir que o governo federal imponha regras de transparência e evite privilégios para produtos das próprias plataformas.
0: Aliel Machado argumenta que o mercado digital exige uma área especial dentro do Conselho Administrativo de Defesa Econômica para proteger o direito do consumidor. Ele ressalta que as regras devem focar apenas nas chamadas Big Techs, garantindo mais espaço para pequenos concorrentes.
1: Doutor Ismael Alexandrino, do PSD de Goiás, quer estabelecer diretrizes mais rigorosas para a classificação indicativa de desenhos e animações digitais. A proposta obriga emissoras e serviços de streaming a barrar produções com cenas de violência, humilhação ou duplo sentido.
0: Doutor Ismael Alexandrino lembra que o uso indiscriminado de telas por bebês e crianças pequenas traz prejuízos ao desenvolvimento cognitivo e emocional. Ele defende que as plataformas de vídeo auditem seus catálogos sob pena de multas milionárias e suspensão da empresa.
1: Pastor Eurico, do PSDB de Pernambuco, cobra do governo explicações sobre denúncias de interferência na eleição do Conselho Regional dos Técnicos Industriais da Terceira Região. Ele quer saber se o Ministério da Ciência, Tecnologia e Inovação apoiou uma das chapas concorrentes em Pernambuco e na Paraíba.
0: Pastor Eurico pede detalhes sobre agendas, manifestações públicas e uso de recursos do Ministério em favor de candidatos. Segundo o parlamentar, denúncias apontam quebra dos princípios da impessoalidade, neutralidade, além de possível abuso de poder político.
5: Direitos Humanos.
1: A comissão aprova projeto que obriga as escolas a comunicarem suspeitas de trabalho infantil ao Conselho Tutelar. A reportagem é de Agui Pontes.
10: A Câmara dos Deputados debate fazer com que as escolas sejam obrigadas a comunicar ao Conselho Tutelar suspeitas de trabalho infantil. A proposta, apresentada pelo deputado Amon Mandel, do Republicanos do Amazonas, insere a mudança no Estatuto da Criança e do Adolescente. Segundo a proposta, já aprovada pela Comissão de Educação, a suspeita ou comprovação da prática de trabalho infantil precisa ser apontada pela instituição de ensino, especialmente se envolver uma criança de até 12 anos. A Constituição já prevê o contato da escola com o Conselho Tutelar, em caso de maus tratos ou faltas excessivas e injustificadas à escola. Segundo a relatora na comissão, deputada Franciane Baier, do Republicanos do Rio Grande do Sul, a escola é estratégica para dar esse primeiro alerta.
11: A escola é muitas vezes o primeiro lugar onde os sinais de exploração aparecem. E ao tornar essa obrigação expressa na lei, damos mais agilidade para que o Conselho Tutelar seja acionado e as medidas de proteção sejam tomadas o quanto antes.
10: A Constituição proíbe o trabalho para menores de 16 anos, salvo na condição de aprendiz, que o jovem pode desempenhar a partir dos 14 anos. Segundo um estudo recente do Fórum Nacional de Prevenção e Erradicação do Trabalho Infantil, 1 milhão e 650 mil crianças e adolescentes estão tendo sua força de trabalho explorada no Brasil. A proposta que prevê a denúncia do trabalho infantil pelas escolas ao Conselho Tutelar será analisada pela Comissão de Previdência, Assistência Social, Infância, Adolescência e Família. Da Rádio Câmara de Brasília, Agui Pontes.
0: Márcio Alvino, do PL de São Paulo, enaltece o trabalho da APAE, Associação de Pais e Amigos dos Excepcionais, na inclusão e na defesa dos direitos das pessoas com deficiência. Ele ressalta a atuação de profissionais, voluntários e famílias no apoio a milhões de brasileiros.
1: Márcio Alvino defende o fortalecimento das APAEs por meio de mais recursos e de políticas públicas voltadas às pessoas com deficiência. Vice-presidente da Frente Parlamentar em Defesa das APAEs, o deputado reafirma o compromisso de apoiar as instituições presentes em todo o país.
5: Educação.
0: O projeto de Geraldo Mendes, do União do Paraná, prevê o abono de até 3 dias de faltas escolares por mês para alunas com deficiência durante o período menstrual. A medida dispensa atestado médico, bastando a notificação da família à instituição de ensino.
1: Geraldo Mendes argumenta que dores intensas tornam a frequência escolar dolorosa para muitas adolescentes com deficiência. Para ele, a dispensa de laudo mensal evita filas desnecessárias nos postos de saúde e assegura o direito à educação sem reprovação por falta.
0: Fomentar o hábito da leitura e ampliar o financiamento de bibliotecas públicas é o objetivo de projeto de Amaro Neto, do PP do Espírito Santo. O texto permite que empresas e pessoas físicas usem deduções no imposto de renda para apoiar a compra de livros, feiras literárias e acervos digitais.
1: Amaro Neto argumenta que o país ainda enfrenta gargalos no acesso à literatura e na preservação de espaços culturais. Ele diz ainda que a proposta estimula a cooperação entre a iniciativa privada e o governo para modernizar estruturas de bibliotecas públicas do país.
0: Termina agora o jornal Câmara dos Deputados, produzido pela Rádio Câmara com trabalhos técnicos de Wellington Teles e apresentação de Luciana Vieira e Val Monteiro. Boa noite.
1: A Voz do Brasil volta amanhã. Uma boa noite para você.
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13: 22 horas e 23 minutos.

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2: 23 horas e 11 minutos.

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1: Uma e 23.

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1: 1:48.

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1: Educadora FM 2:51.

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2: 3:33.

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1: 4:10.
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2: 5 horas e 39 minutos.

0: As graças divinas, louvado seja Nosso Senhor Jesus Cristo, e para sempre seja louvado, meu filho.
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0: Bom dia aos pessoais do meu sertão. Bom dia, vocês já vão acordando cedo. Bom dia, vocês já vão acordando cedo, já vai trouxendo as orelhas do raio para assustar o velho. Bom dia.

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Que Deus abençoe todos nós e alumine. E alumine nossos caminhos para onde nós andar. Bom dia. Deus que ajuda nós tudo, gente. Vamos pegando com Deus. Vamos se apegando com Deus. Que fazer, como diz o Carlos. Quem se apega com Deus é valido, meu filho. Deixa o véio prosseguir, deixa o véio prosseguir. Deixa o véio prosseguir pra frente, que atrás é vem gente, meu filho. Bom dia, que Deus nos dá virtude, saúde, paz, alegria, felicidade e um rebanho de coisas.

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Ah, potência! O velho também já prossegue, meu filho. O velho também já prossegue, minha filha. Viu? 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

0: Pessoal, não é fácil não, moço, não é fácil não, não é fácil não. Ô, oh, calorão tá gota, né? Tá gota serena. Calorão da gota serena. 6:26.
1: Ai, meu.
0: 6:26, compadre neguinho de Lagoa do Mato já acordou cedo. Bom dia. Bom dia, bom dia. Muita gente vai acordando. Muita gente vai acordando e já vai dando notícia. Tá assuntando o velho, tá assuntando o velho. Bom dia. Bom dia pra vocês que tá nas roças, vocês que tá na cidade, vizinhança toda, bom dia. Jessilene da Travessa, Novo Horizonte, também já acordou cedo, bom dia. Comadre Irza, lá do Angico Formosa 2, também já acordou, véi, bom dia. Eu sou Ilza do Angico da Formosa. Quero parabenizar minha sobrinha Carline, que tá fazendo aniversário hoje. Viu? Ofereço uma música pra ela. Viu? Também pra meu esposo Selimar, meus filhos Jean, Dayana, Aldemir, minha nora Lica, meu genro Robson e meus netos Gabriel, Ravi, Isabela, David, minha sogra Chica, meu sogro Zé Moreno, na Cachoeirinha, pra minha mãe Nilce e meu pai Alcibides, e minha amiga Dona Diosina, na Formosa 1. Ah, aí foi um rebanho de gente, aí foi um rebanho de gente boa. 6:27, compadre já acordou, compadre João Preto já acordou, né, compadre João Preto, lá de Lagoa do Mato, pessoa boa, né, menino? Estive lá esturdia, conversei mais ele. Um abraço pro senhor e meu filho, mas toda a sua família, viu, tá assuntando o velho.
2: Ô, velho Dionísio, bom dia.
0: Bom dia.
2: Aqui é o João da Lagoa do Mato.
0: Tá bom, pai João?
2: Ô, velho, eu queria que você passava, fazer uma garrafada com um amigo meu, que tá um amigo meio rupiado.
0: Vixe!
2: Pra Valdeci, velho.
0: Ei!
2: Valdeci. Ele mora na Maiada aí, vizinhando o Lajeirinho.
0: Ah, perto
2: da gente. Tá um rupiado assim.
0: Bem corujado?
2: Arquiado de uma moda, você passou uma garrafada pra ele. Valeu, velho. Fica com ele.
0: Ai, compadre João Preto já acordou e o radinho dele fica assim, ó, no canto da parede. Assuntando o programa do velho, bom dia pra vocês tudo, gente, que vai acordando cedo, bom dia. Deus que ajuda vocês, que vocês vão acordando cedo pra assuntar o velho, bom dia.
3: Ô, velho, Dema Teixeira do TikTok, gostaria que o senhor passasse uma moda aí. Compadre Alessandro, o que eu sou sem Jesus, e ofereço para todos os seguidores de Dema Teixeira, para você da rádio, que é uma pessoa muito especial, para Dema Teixeira, é um cara 10, que Deus abençoe essa pessoa que você é. Deus abençoe a nossa sexta-feira, o nosso final de semana, para todos os seguidores de Dema Teixeira. Aquele abraço. Alegria do povão.
0: Amém.
3: Valeu.
0: Amém, meu filho. Forte abraço, forte abraço. Ó, e quem já acordou, meu compadre U, lá da oficina, né, U? Um abraço pra você, meu filho, mas sua família, menino, bons meninos, viu? Ei, compadre U, velho, é pedra 90. Compadre U, é pedra 90 esse menino. Um abraço pra você, filho. Já acordou cedo, já tá assuntando, velho. Bom dia. 6:30. Compadre Binho de Ena também já acordou cedo, já tá assuntando, velho. Bom dia. Muita gente vai acordando. Muita gente vai acordando cedo pra assuntar.
4: Oi, véi, bom dia. Aqui é Maria Augusta de Lagoa de Maria. Ofereço a próxima música para todos os ouvintes. É, véi, a chuva tá vindo, né?
0: Tá de chuva mesmo, minha filha.
5: Bom dia, véi. Quem fala Marlene Chandur Cachoeirinha. Ô, véi, quero dar parabéns pra mim, pra Jax Jaqueline. Tá fazendo aniversário hoje, véi. Desejo eles muitos anos de vida. felicidade. Continua esses filhos maravilhosos que eles é.
0: Ai, eu...
5: Obrigada, velho. De Deus abençoe nós todos.
0: Amém, amém. Deus dá virtude, hein? Jacques e Jaqueline tá fazendo aniversário hoje. 6:30 já, 6:30.
1: Olá, bom dia, compadre. Tá bom, compadre?
0: Bom dia, meu compadre. Como é que vamos?
1: Passou de hora ontem.
0: Ah, sim, pelejando. Pelejando.
1: Falou que vinha aqui no Maniaçu. Ontem não veio, não, né, velho?
0: É de vera.
1: Sabe o que vinha pra nós encontrar aqui no Maniaçu? Quem fala é ser compadre masculino, velho.
0: Oi, compadre
1: masculino. Ô, velho, qual é o dia da semana que começa com a letra O?
0: Oi, tu
1: responde pra mim aí, viu?
0: Ah,
1: quem saber me responde.
0: O dia da semana que começa com a letra O. Outubro. É outubro. É outubro que começa com a letra O. 6:32, compadre Jean Transporte, lá de Gaporã, já tá assuntando o velho, né, Jean? Bom dia, Jean Transporte. Bom dia, Jean Transporte. Bom dia.
6: É Dionísio, bom dia. Aqui é Benta de Jorge, de Acerta Cavalo 1. Ô, velho, eu quero que você rode uma música aí, qualquer uma. Eu ofereço para meu esposo Jorge, para meus filhos, meus netos, Luzia, em Acerta Cavalo 2, para Valdete, Maiara e Azelma. E para vocês, velho. Que é um locutor que eu tenho preferência. Um abraço da sua amiga Bento.
0: Amém, minha filha. Um abraço pra senhora também. 6:32 já. 6:32. Muita gente vai acordando cedo, né? Muita gente vai acordando cedo. Comadre Roseli Maria, lá do Zói d'Água de Maniaçu, também já acordou cedo, véi. Bom dia. Passo o hino do Flamengo pra meu filho, Cauã Henrique. Infelizmente, Cauã Henrique não vai suntar hino do Flamengo, viu, minha filha? Não vai suntar hino de Flamengo. É, comigo é assim. Deixa eu ver quem mais já acordou. Muita gente vai acordando, muita gente vai acordando.

0: já tomou seus remédios hoje, passa o hino do Flamengo. Povinho doidou, que negócio do Flamengo. Ô, povinho medonho. Ô, povo medonho. Povo medonho, esse povo do Flamengo. Aqui é Júnior de Gaporã. Que calor é esse, velho? Verdade, meu filho. Esquentou. Eu vim falar aqui que o tempo vai esquentar mais. Porque as mudanças climáticas tá destinando as astrofreras. Deve ser. Que sabe. Como é que chamamos lá o.
1: Meus amigos, quem tem amor só.
0: Como é que chama que falou que as mudanças climáticas das trastrostrefera. Tic-tac-tosfera, sei lá, atmosfera. Que tá fazendo o tempo esquentar. Eu vou estudar isso aí, eu vou procurar os meninos da rádio, que é os meninos da rádio, que é estudado. Silvano Silva, Pedro Silva, os meninos aqui, eles é estudado para saber negócio de estratosfera, atmosfera, de chuva, de solo, viu? Os fenômenos das naturezas, eles sabem lá botar com essas coisas aí. Eles sabem lá botar com essas coisas. 6:35, meu filho. 6:35.

0: Hora mais 38 minutos. Bom dia, meus povos. Bom dia, minhas povas. Bom dia, vocês que vai acordando cedo e vai suntando o véio. Bom dia. E vocês que tá nas roças. Vocês que tá na cidade, vizinhança toda. Bom dia. Bichinha falou que o dia começa com a letra O, que é ontem. Né, bichinha falou lá de coisa. Vê quem já acordou.
1: Bom dia, véi.
0: Bom dia.
1: Júnior, véi.
0: Ei, Júnior.
1: Já tô em casa, graças a Deus.
0: Ei.
1: E a chuva aí, véi. Nem canto nenhum tá chovendo aí, véi. Já parecendo tabuado ter aqui. Guanabi na chuva. A chuva tá longe.
0: É, a chuva tá meio escassa, viu, Júnior? A chuva tá meio escassa, mas nós vamos pegando com Deus, meu filho. Nós não pode desistir da nossa fé em Deus. Né? Que Deus nos dá virtude, saúde, paz, prosperidade e mande chuva pra nós, pro nosso sertão, pras criação, pra nós, pra natureza. Né? Nós vamos pegando com Deus. Quem se apega com Deus é valido, minha gente. 6:40. O sol já tá meio-dia. O sol já tá meio-dia. Bom dia. Bom dia, vocês. Vai acordando.
2: Bom dia, velho. Manda um oi pra toda a região Mané Sul aqui, beleza? Um oi pra Susana Mídia e Alfredo lá em Motopé, Susana Mídia, pra todo o grupo Sanap. Beleza? Manda os parabéns pra todo aniversariante, beleza? Manda a música aí pra mim, de Will Vaqueiro. Quero oferecer pra todo tiver na escuta e na sintonia, gostando da música. Faz uma garrafada aí pra Benedito, beleza? Valeu, bom dia, fica bom com dia. Deus e com ele fico também.
0: E o dia?
2: O dia da semana que começa com a letra O é ontem, beleza?
0: O dia da semana começa com a letra O é ontem. Pensei que era outubro. 6:41 já. 6:41. Comadre Elisanja, lá de Maniaçu, já acordou, né, minha filha? Um abraço pra senhora.

0: O tempo vai passando e o velho vai falando. Oi, gente, vocês que tá aí nas roças, vocês dão notícia se a cigarra começou a cantar? Qualquer coisa vocês mandam falar, viu, se a cigarra começou a cantar. Canta, a cigarra canta. Quando a cigarra começa a cantar, é sinal de chuva no sertão. A cigarra cantou no Gerais, é sinal de chuva, é sinal de chuva.
1: Bom dia, velho. E aqui é o menino da entrega de conquista, Minga Maizaki. Manda um abraço aí pro povo de conquista, os meninos da entrega. E toca aquela música de Teodoro Sampaio.
0: Os meninos tá entrega. Um abraço pra compadre Isaac, viu? E todos os meninos que tá aí nas entregas. É o menino de Vitória da Conquista. Os meninos de Vitória da Conquista que tá assuntando o véio. Bom dia, meus filhos. Deus ajuda vocês. E a viagem de vocês, da onde vocês andar, tanto na ida como na volta, fazendo as entregas. Trabalhador, hora dessa já tá na luta, né? Hora dessa, os meninos já tá na luta. Bom dia, véi. Mande um alôzinho pra Van no Mercado Municipal de Carne. Obrigado, Van, pela audiência.
2: Vai no outro lugar. Ei.
0: Bom dia, véi. Passos parabéns pra Guilherme do Bode, lá no Cercado. Viu? Que manda é coroa da oficina NTN Soldas. Um abraço pra vocês. Bom dia, bom dia. Deus ajuda vocês. Muita gente vai acordando. Muita gente vai acordando.
3: Bom dia, véi, a luz de água quente. Eu, véi, toco a música com o Teodoro Sampaio pra mim, só pra mim curtir.
0: Seu pedido.
4: Bom dia, Dionísio.
0: 6h43 já. 6h43, meu filho. 6h43, minha filha. Solta a batida, sanfoneiro. Ei.
5: Passando a garra de amor demais.
0: Gessilene mandou mensagem aí, ó.

0: de Gil lá do tabuleiro já acordou, né, Gil? Um abraço pra você, meu filho. Cadê compadre Besouro, Gil? Já acordou? Um abraço pra você, viu, Besouro? Que tá na sintonia do velho. Bom dia.
1: Ei, concorda em um casamento entre eu e
0: você. 6:44.
1: Não vai aceitar nossos
0: casos. 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Viu lá de Passagem de Areia, de Maniaçu, e você tá tudo convidado. Vai ter Valpeca, Sandro Silva e Luca do Forró. É pra nós dançar forró até gastar o solado da precata. Ah!

0: dia, meus filhos, mas minha filha, deixa o velho mandar um abraço pra compadre Edivan de Zé Tertulini. Um abraço pra você, meu filho. Você sarou os furuncos, tava com os furuncos inflamados. Eu passei pra ele umas meizinhas, umas garrafadas, melhorou. É Edivan, é Edivan. Ali é Pedra 90, é Pedra 90. 6:50, faltando 10 minutos para 6, para 7 horas. 10 minutos para 7 horas, Gessilene acordou, bom dia. Muita gente vai acordando cedo, bom dia, meus povos, bom dia, minhas povos.
1: Bom dia, véi, tudo bem aí? Aqui tudo bem, ô, véi. Tô com a música pra nós, aí ofereço pra todo mundo que gostar da música, Lerina, Isaura, Leninha, Lúcia, Lourdes, Maria de Genô, Santina, Vina, viu?
0: Quem mais?
1: Que Deus abençoe e Deus protege, viu? Amém, meu...

0: Venha bem. E um abraço. E também ofereço paninha. Ofereço paninha. Ofereço pra meu filho. A esposa, os filhos, o filhinho do. Que Deus abençoe, que Deus protege. Doutor Ito, doutora Lorena, todo mundo.
1: E os exames da vista?
0: E um médico que me fez a cirurgia da minha vista em Guanambi. Um abraço e um beijo, que Deus abençoe a ele e um bom sucesso. Graças a Deus, tô bem.
2: Muito bem, minha velhinha. Deus que ajuda a senhora, minha filha, viu? É 6:52 já, 6:52. Véi, bom dia, mande um alô, viu, pra comadre Elza, lá de Boa Vista, Lagoa Reais, tá escutando o programa do véi. Bom dia, minha filha, você e sua família. Comadre Elza, lá de Boa Vista, Lagoa Reais, bom dia, bom dia. Seis e 52, o véio já vai, amanhã cedinho, véio, amanhã que dia, amanhã é sexta, hoje é, ontem foi segunda, terça, não, peraí, deixa eu ver aqui, dentro dos meus conhecimentos, deixa eu buscar aqui os meus conhecimentos, hoje é sexta, é sábado, não, ontem foi segunda, ontem foi, ou foi segunda, terça, quarta, quinta, hoje é, ou é sexta passado hoje, é sexta passado hoje, amanhã cedo, velho, não vem, amanhã tem meu neto, Deus ajuda nós, gente, vamos apegando com Deus, meu filho, fazer com diz o caso. Quem se apega com Deus é valido, meu filho. Deus nos dá saúde, paz, alegria, prosperidade, em nome de Jesus. Amém. Amém. Amém.

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0: 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Ê, seu menino!
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2: Nota de falecimento, Eduardo Bem-vindo dos Santos. Lembramos aqui dos familiares em memória. A esposa Maria e os filhos Valdemir e Valdir. Os demais familiares, o filho Valmir, os irmãos Teobaldo, Eni e Natalina, os netos e sobrinhos, comunicam com pesar o falecimento de Eduardo Bem-vindo dos Santos. O corpo está sendo velado na sala de velórios do abrigo e o sepultamento será nesta sexta-feira, às 10 horas da manhã, no cemitério Ladeira da Saudade. Os familiares, consternados com a sua irreparável perda, agradecem a todos que comparecerem a este ato de solidariedade cristã.

Jesus Cristo, para sempre seja louvado. Prezados ouvintes da 100,7 FM Educadora Santana de Caetité, prezados fiéis irmãos e irmãs que se encontram aqui na Catedral de Senhora Santana, o nosso bom dia. Hoje, dia 2 de outubro, da 26ª semana do tempo comum, a igreja celebra os Santos Anjos da Guarda. Mas também hoje é a primeira sexta-feira do mês de outubro. Nós vamos antes fazer o oferecimento diário ao Sagrado Coração de Jesus. Pelo sinal da Santa Cruz, livrai-nos Deus nosso Senhor dos nossos inimigos. Em nome do Pai, do Filho e do Espírito Santo. Amém. Deus, nosso Pai, eu te ofereço todo o dia de hoje, minhas orações e obras, meus pensamentos e palavras, minhas alegrias e sofrimentos, em reparação de nossas ofensas e em união com o coração do teu Filho Jesus, que continua a oferecer-se a ti na Eucaristia pela salvação do mundo. Que o Espírito Santo que guiou a Jesus seja o meu amparo neste dia, para que eu possa ser testemunha do teu amor. Com Maria, Mãe de Jesus e da Igreja, rezo especialmente pelas intenções do Santo Padre para este mês. As intenções do Santo Padre para este mês, rezemos para que a pastoral da saúde mental seja implementada em toda a Igreja, ajudando a superar o estigma e a discriminação contra as pessoas com doenças mentais. Pai nosso que estais no céu, santificado seja o vosso nome. Venha a nós o vosso reino, seja feita a vossa vontade, assim na terra como nos céus. Não nos deixeis cair em tentação, mas livrai-nos do mal. Ave Maria, cheia de graças, o Senhor é convosco, bendita sois vós entre as mulheres, e bendito o fruto do vosso ventre, Jesus. Glória ao Pai, ao Filho e ao Espírito Santo. Sagrado Coração de Jesus, nós temos confiança em vós. Doce Coração de Maria, e de a nossa salvação. Ora.

verás intenções para esta missa, além daquelas intenções que temos no nosso pensamento. Também estamos rezando pelos nossos irmãos falecidos no sétimo dia de falecimento de Armindo Pereira Soares, Ivani Amélia de Carvalho Alves, Natalino Vilas Boas. E os demais falecidos: Elisângela Angélica Gomes, João Carlos Santana, ou Bílio, João Francisco de Almeida, José Maria Gomes Pinto, Clausten Lima Ferreira, 7 anos de falecido, Nilo Joaquim de Souza, Santina Rosa de Almeida, Selma Duarte Cidreira, Sigismundo Junqueira Pinto. Hoje, dia 2 de outubro, a Igreja faz memória aos Santos Anjos da Guarda. Irmãos e irmãs, sobre o cuidado dos Santos Anjos da Guarda, reconhecemos que Deus permanece próximo e atento aos caminhos da nossa vida. Nesta celebração, deixemos-nos conduzir pela certeza de que o Pai sustenta cada passo do seu povo. Também estamos rezando, é por Lino, né? Lino Rodrigues Xavier. Preside o Padre Elber, iniciemos com o canto de entrada.

0: Em nome do Pai, e do Filho, e do Espírito Santo.
1: Amém.
0: A graça e a paz de Deus, nosso Pai, e de Jesus Cristo, nosso Senhor, estejam convosco.
1: Bendito seja Deus que nos reuniu no amor de Cristo.
0: Meus irmãos e minhas irmãs, sejamos todos bem-vindos e bem-vindas a esta celebração em que nós fazemos memória aos santos anjos da guarda. Queridos irmãos, queridas irmãs, no início desta celebração eucarística, peçamos a conversão do coração, que é fonte de reconciliação e comunhão com Deus e com os irmãos e irmãs. No instante de silêncio, façamos o nosso exame de consciência. Juntos, confessemos nossos pecados. Confesso a Deus Todo-Poderoso e a vós, irmãos e irmãs, que pequei muitas vezes por pensamentos e palavras, atos e omissões, por minha culpa, minha tão grande culpa, e peço à Virgem Maria, aos anjos e santos, e a vós, irmãos e irmãs, que rogueis por mim a Deus, nosso Senhor. Deus Todo-Poderoso, tenha compaixão de nós, perdoe os nossos pecados e nos conduza à vida eterna.
1: Amém.
0: Senhor, tende piedade de nós.
1: Senhor, tende piedade de nós.
0: Cristo, tende piedade de nós.
1: Cristo, tende piedade de nós.
0: Senhor, tende piedade de nós.
1: Senhor, tende piedade de nós.
0: Oremos. No silêncio do nosso coração, apresentemos ao Senhor Deus as intenções e preces que trazemos conosco para esta celebração, e rezemos uns pelos outros. Queremos rezar também pelos nossos irmãos falecidos, Armindo Pereira Soares, Ivani Amélia de Carvalho, Natalino Vilas Boas, 7 dias de falecidos, e também pelos demais irmãos, Elisângela Angélica, João Carlos Santana, João Francisco de Almeida, José Maria Gomes, Clausten Lima Ferreira, Nilo Joaquim, Santina Rosa, Selma Duarte e Sigismundo Junqueira. Ó Deus, que na vossa inefável providência vos dignais enviar os vossos santos anjos para nos guardar, concedei que sejamos sempre defendidos pela sua proteção e gozemos eternamente de sua companhia. Por nosso Senhor Jesus Cristo, vosso Filho, que é Deus e convosco vive e reina na unidade do Espírito Santo por todos os séculos dos séculos.
1: Amém.
2: Leitura do livro do Êxodo. Assim diz o Senhor: vou enviar um anjo que vá à tua frente e te guarde pelo caminho e te conduza ao lugar que te preparei. Respeita-o e ouve a sua voz. Não lhe sejas rebeldes, porque não suportará as vossas transgressões, e nele está o meu nome. Se ouvires a sua voz e fizeres tudo o que eu disser, serei inimigo dos teus inimigos e adversário dos teus adversários. O meu anjo irá à tua frente e te conduzirá à terra dos amorreus, dos hititas, dos ferezeus, dos cananeus, dos heveus e dos jebuseus, e eu os exterminarei. Palavra do Senhor.
3: Graças a Deus.

Quem habita ao abrigo do Altíssimo e vive à sombra do Senhor Onipotente, diz ao Senhor: sois meu refúgio e proteção, sois o meu Deus no qual confio inteiramente. O

Do caçador e do seu laço ele te livra. Ele te salva da palavra que destrói. Com suas asas haverá de proteger-te. Com seu escudo e suas armas defender-te. O Senhor...

Não temerás terror algum durante a noite, nem a flecha disparada em pleno dia, nem a peste que caminha pelo escuro, nem a desgraça que devasta ao meio-dia.

Nem o mal há de chegar perto de ti, nem a desgraça baterá a tua porta. Pois o Senhor deu uma ordem a seus anjos, para em todos os caminhos te guardarem.

0: O Senhor esteja convosco.
1: Ele está no meio de nós.
0: Proclamação do Evangelho de Jesus Cristo segundo Mateus.
1: Glória a vós, Senhor.
0: Naquela hora, os discípulos aproximaram-se de Jesus e perguntaram: quem é o maior no reino dos céus? Jesus chamou uma criança, colocou-a no meio deles e disse: em verdade vos digo, se não vos converterdes e não vos tornardes como crianças, não entrareis no reino dos céus. Quem se faz pequeno como esta criança, esse é o maior no reino dos céus. E quem recebe em meu nome uma criança como esta, é a mim que recebe. Não desprezeis nenhum desses pequeninos, pois eu vos digo que os seus anjos nos céus veem sem cessar a face do meu Pai que está nos céus. Palavra da salvação.
1: Glória a vós, Senhor.
0: Meus irmãos e minhas irmãs, celebrando a memória dos santos anjos da guarda, nós somos convidados a algumas reflexões. Primeiro, refletir sobre o amor de Deus por nós, que coloca os seus anjos à nossa frente para nos proteger. Foi isso que nós ouvimos na primeira leitura. Eles carregam em si mesmo o nome de Deus. É preciso que nós lembremos que no Antigo Testamento o anjo era a figura plena, plenipotenciária de Deus, pois Deus mesmo não poderia até a encarnação vir anunciar a sua mensagem. Então ele confiava isso aos seus anjos. Agora, para que nós caminhemos sobre a proteção dos anjos de Deus, é preciso que nós lhes sejamos obedientes. E aqui, meus irmãos, quando nós dizemos de proteção, nós não estamos falando apenas dos males que nos podem acontecer nessa vida. É preciso deixar isso muito claro, porque infelizmente muitas vezes nós temos uma certa tendência a viver uma religiosidade um tanto quanto cheia de agora faltou a palavra. De vez em quando acontece isso, mas uma religiosidade que não é cheia, não está plena de fé, mas uma religiosidade que muitas vezes nos leva a crendices e nos leva também a cada vez mais nos aproximar de questões, como se nós entendêssemos que a proteção de Deus fosse quase que uma superstição. Então, cuidado com uma religiosidade supersticiosa, uma religiosidade que vem, seja nos anjos ou até mesmo nos nossos objetos de devoção, objetos de superstição. A proteção que os anjos da guarda nos dá é uma proteção para que a gente não se perca no caminho da salvação, esse caminho que nos foi dado e garantido por nosso Senhor Jesus Cristo, e que nós precisamos seguir com fidelidade para não desviar. E Jesus Cristo nos dá um exemplo de como ser fiel neste caminho e de como nos manter fiéis àquilo que Deus quer para nós. Muito cuidado com esta pergunta que foi feita pelos discípulos a Jesus: quem é o maior no reino dos céus? Aqui na terra a gente luta, briga, faz tantas coisas, inclusive coisas erradas e vergonhosas, para sermos os maiores, os melhores, para termos mais destaque, inclusive na igreja. Tenhamos cuidado com isso, meus irmãos, pois Jesus Cristo coloca uma criança no meio deles e diz que quem quiser ser grande no reino dos céus precisa ser como uma criança. Eu já falei isso aqui certa feita e vou repetir. A criança aqui não está representando uma inocência, até porque naquela época não se via a criança dessa forma, mas está representando alguém que sabe toda necessitada de Deus. Alguém que precisa do outro. Alguém que sabe que sozinha não dá conta de viver. A criança representa a falta da prepotência. E nós precisamos ter muito cuidado com a prepotência. Sobretudo com a prepotência espiritual, que nos faz achar melhor do que os outros, que nos faz apontar os dedos para os outros, que nos faz costumeiramente julgar os outros. Cuidado com esse tipo de prepotência, porque esse tipo de prepotência é muito perigoso. E louvemos a Deus, porque os pobres, os oprimidos, aqueles que se reconhecem pequenos, aqueles que não são prepotentes, os humildes, aqueles que muitas vezes nesta vida precisa passar as maiores dores e sofrimentos, têm seus anjos diante de Deus, contemplando a face de Deus, e não deixam de ser protegidos por Ele. E isso, repito, não quer dizer uma proteção meramente material, mas sobretudo uma proteção espiritual. Seria muito triste se as pessoas mais humildes, se as pessoas que nesta vida sofrem tanto, porque infelizmente nesta vida o que manda não é a voz de Deus, como nós ouvimos na primeira leitura. Seria muito triste se todos aqueles que sofrem porque os homens ouvem mais a sua voz e os homens se tornaram prepotentes a ponto de dizer quem pode viver e quem pode ou quem deve morrer, seria muito triste se também no reino dos céus essas pessoas fossem tratadas desse jeito. Não, elas têm privilégio, elas têm primazia. Por isso que nós devemos aproximar dessas pessoas. Não aproximar fisicamente, mas aproximar espiritualmente, sendo iguais a ela. Então tenhamos muito cuidado com quem e com como a gente se vê em relação à nossa fé. Tenhamos muito cuidado também ao dizer quem será os primeiros no reino dos céus, porque pode ser que muitos daqueles que nós achamos que são os primeiros serão os últimos. E muitos que aqui na terra continuam sendo os últimos, e são os últimos praticamente desde quando o mundo existe, estes com certeza, e não sou eu que estou falando, é Jesus Cristo, estes serão os primeiros. Que o Senhor nos ajude cada vez mais a confiar em Deus, na sua proteção e, sobretudo, nos fazer pequenos. Pois o reino dos céus é para aqueles que diante de Deus se sentem pequenos, que diante de Deus são pequenos e sabe que o que importa para Deus é a pequenez do coração, é a humildade e não a prepotência. Que nós possamos dizer não à prepotência e cada vez caminhar como filhos da luz, sendo parecidos, semelhantes com as crianças que necessitam do cuidado de seu pai. Que assim seja. No instante de silêncio, deixemos que a palavra proclamada e refletida fecunde o nosso coração.

0: É preciso sempre deixar claro que a proteção de Deus não passa apenas em relação a essa vida, porque senão a gente corre o risco de, quando acontecer alguma coisa ruim conosco, a gente queixar-se de Deus dizendo: Deus não me protegeu, ou Deus não estava comigo. Nós estamos celebrando o sétimo dia de alguns irmãos, né? Armindo, Ivani e Natalino, seus familiares estão aqui, e tantas vezes a gente chega em um momento de velório e as pessoas dizem: Deus quis assim, sobretudo quando é algo mais trágico, né? Não, Deus não quis assim. Mas Deus sempre acolhe tudo que acontece em nossa vida. É preciso ter cuidado. A proteção de Deus nunca nos falta. Agora, viver é sempre um contrato de risco, né? E a gente pode acabar nos deparando, seja com a violência dos outros, seja com a nossa, e também com os limites de nosso organismo, de nosso físico. Então, temos muito cuidado para que a gente não torne Deus um vilão, né? Um Deus que se compraz com o mal que nos acontece. Não, Deus só quer o nosso bem, sempre, sempre, sempre. Queridos irmãos e queridas irmãs, confiantes em nosso Senhor e Redentor, que nos envia em missão, elevemos as nossas preces rezando: Senhor, ouvi-nos e atendei-nos.
1: Senhor, ouvi-nos e atendei-nos.
0: Desculpa, gente. É: Senhor, guardai-nos no vosso caminho.
1: Senhor, guardai-nos no vosso caminho.
2: Pela igreja, no mundo inteiro, para que seja dócil à voz do Senhor e caminhe fielmente sob a proteção dos seus anjos, rezemos.
1: Senhor, guardai-nos no vosso caminho.
2: Pelos governantes e pelas autoridades, para que promova a dignidade dos pequenos, a defesa da vida, exercendo a sua missão com justiça e sabedoria, rezemos.
1: Senhor, guardai-nos no vosso caminho.
2: Pelas crianças e adolescentes, para que se sintam amparadas pela proteção dos anjos e encontrem refúgio e segurança, rezemos.
1: Senhor, guardai-nos no vosso caminho.
2: Pelo descanso eterno das almas dos falecidos da nossa comunidade, nós os pedimos.
1: Senhor, guardai-nos no vosso caminho.
2: Pelo conforto dos familiares na dor dessa separação, nós os pedimos.
1: Senhor, guardai-nos no vosso caminho.
0: O Papa nos pede neste mês a oração pela saúde psíquica. Quantas pessoas estão passando por momentos de dificuldades psíquicos? Seja a ansiedade, seja a depressão ou outros transtornos. A verdade é que eu acho que é muito difícil encontrar uma pessoa hoje que não esteja passando por um certo grau de ansiedade. Tomou conta da nossa vida, né? Então rezemos, sobretudo por aqueles que estão passando de forma mais acentuada e que tantas vezes não acham auxílio, não acham cuidado, não acham inclusive tratamento na rede pública, porque a gente sabe que ainda é difícil encontrar, sobretudo, acompanhamento psicológico na rede pública. E por muito tempo, e ainda hoje, alguns membros da igreja associam os problemas psíquicos com a falta de Deus. Pelo amor de Deus, não façam isso, não, gente. Ajudem as pessoas, não aumente o sofrimento delas, porque a pessoa já está passando por um sofrimento grande, ainda tem que ouvir que é falta de Deus, aí fica complicado, né? Então, que se não possamos ajudar, que a gente não aumente o estigma e o sofrimento dos nossos irmãos. E rezemos para que eles encontrem apoio e tratamento digno.
1: Senhor, guardai-nos no vosso caminho.
0: Ó Deus, que em vossa providência nos concedeis a proteção dos santos anjos da guarda, acolhei as preces do vosso povo e conduzi-nos pelo caminho da salvação. por Cristo nosso Senhor.
3: Amém.
0: Meus irmãos e minhas irmãs, a Deus o que temos e somos, com o canto.

0: Orai, irmãos e irmãs, para que o meu e o vosso sacrifício seja aceito por Deus Pai Todo-Poderoso.
1: Receba, o Senhor, por tuas mãos este sacrifício, para a glória do seu nome, para o nosso bem e de toda a sua santa igreja.
0: Senhor, acolhei as oferendas que apresentamos em honra dos vossos santos anjos. Concedei benigno que, por sua constante proteção, sejamos livres dos perigos desta vida e felizes alcancemos as alegrias eternas. Por Cristo nosso Senhor.
1: Amém.
0: O Senhor esteja convosco.
1: Ele está no meio de nós.
0: Corações ao alto.
1: O nosso coração está em Deus.
0: Demos graças ao Senhor nosso Deus.
1: É nosso dever e nossa salvação.
0: Na verdade, é digno e justo. É nosso dever e salvação dar-vos graças sempre e em todo lugar, Senhor Pai Santo, Deus Eterno e Todo-Poderoso. É a vós que glorificamos ao louvarmos os anjos e arcanjos que criastes e que foram dignos do vosso amor. A admiração que eles merecem nos mostra como sois grande e como deveis ser amado acima de todas as criaturas por Cristo Senhor nosso. Por ele, a multidão dos anjos celebra a vossa glória e a eles nos unimos em exultante adoração, dizendo a uma só voz:
1: Santo, Santo, Santo, Santo, Santo, Santo Senhor Deus do Universo. O céu e a terra proclamam a vossa glória. Hosana nas alturas. Bendito que vem em nome do Senhor. Hosana nas alturas.
0: Na verdade, ó Pai, vós sois santo, fonte de toda santidade. Santificai, pois, estes dons, derramando sobre eles o vosso Espírito, a fim de que se tornem o corpo e o sangue de nosso Senhor Jesus Cristo.
1: Enviai o vosso Espírito.

Do mesmo modo, no fim da ceia, ele tomou o cálice em suas mãos e, dando graças novamente, o entregou a seus discípulos, dizendo: tomai todos e bebei. Este é o cálice do meu sangue, o sangue da nova e eterna aliança, que será derramado por vós e por todos para a remissão dos pecados. Fazei isto em memória de mim.

0: Mistério da fé.
1: Anunciamos, Senhor, a vossa morte e proclamamos a vossa ressurreição. Vinde, Senhor Jesus.
0: Celebrando, pois, o memorial da morte e ressurreição do vosso Filho, nós vos oferecemos, ó Pai, o pão da vida e o cálice da salvação, e vos agradecemos porque nos tornastes dignos de estar aqui na vossa presença e vos servir.
1: Aceitai, ó Senhor, a nossa oferta.
0: Suplicantes vos pedimos que, participando do corpo e sangue de Cristo, sejamos reunidos pelo Espírito Santo num só corpo.
1: O Espírito nos una num só corpo.
0: Lembrai-vos, ó Pai, da vossa Igreja, que se faz presente pelo mundo inteiro. Que ela cresça na caridade em comunhão com o Papa Leão, com o nosso Bispo José Roberto, os bispos do mundo inteiro, os presbíteros, os diáconos e todos os ministros do vosso povo.
1: Lembrai-vos, ó Pai, da vossa Igreja.
0: Lembrai-vos dos vossos filhos, Armindo Pereira Soares, Ivani Amélia de Carvalho Alves, Natalino Vilas Boas, que há 7 dias chamastes deste mundo à vossa presença, tendo sido sepultados com Cristo em sua morte no batismo, participem igualmente da sua ressurreição. Lembrai-vos também na vossa misericórdia dos outros nossos irmãos e irmãs que adormeceram na esperança da ressurreição e de todos os que partiram desta vida. Acolhei-os junto a vós na luz da vossa face.
1: Concedei-lhes, ó Senhor, a luz eterna.
0: Enfim, nós os pedimos, tende piedade de todos nós e dai-nos participar da vida eterna com a Virgem Maria, Mãe de Deus, São José, seu esposo, os apóstolos, os santos anjos e todos os santos que neste mundo viveram na vossa amizade, a fim de vos louvarmos e glorificarmos por Jesus Cristo, vosso Filho. Por Cristo, com Cristo e em Cristo, a vós, Deus Pai Todo-Poderoso, na unidade do Espírito Santo, toda honra e toda glória

0: com a confiança e a liberdade de filhos e filhas, digamos juntos: Pai nosso que estais nos céus, santificado seja o vosso nome, venha a nós o vosso reino, seja feita a vossa vontade, assim na terra como no céu. O pão nosso de cada dia nos dai hoje, perdoai-nos as nossas ofensas, assim como nós perdoamos a quem nos tem ofendido, e não nos deixeis cair em tentação, mas livrai-nos do mal. Livrai-nos de todos os males, ó Pai, e dai-nos hoje a vossa paz. Ajudados pela vossa misericórdia, sejamos sempre livres do pecado e protegidos de todos os perigos, enquanto aguardamos a feliz esperança e a vinda do nosso Salvador, Jesus Cristo.
1: Vosso é o reino, o poder e a glória para sempre.
0: Senhor Jesus Cristo, dissestes aos vossos apóstolos: eu vos deixo a paz, eu vos dou a minha paz. Não olheis os nossos pecados, mas a fé que anima a vossa igreja. Dai-lhe, segundo o vosso desejo, a paz e a unidade. Vós que sois Deus com o Pai e o Espírito Santo.
1: Amém.
0: A paz de nosso Senhor Jesus Cristo esteja no coração de todos vocês.
1: O amor de Cristo nos uniu. Cordeiro de Deus, que tirais o pecado do mundo, tende piedade de nós. Cordeiro de Deus, que tirais o pecado do mundo, tende piedade de nós. Cordeiro de Deus, que tirais o pecado do mundo, dai-nos a paz.

0: Provai e vede como o Senhor é bom, feliz de quem nele encontra o seu refúgio. Meus irmãos e minhas irmãs, eis Jesus Cristo, o Cordeiro de Deus, aquele que tira o pecado do mundo.
1: Senhor, eu não sou digno de que entreis em minha morada, mas dizei uma palavra e serei salvo.

0: Audience, Senhor, que nos alimentastes com tão grande sacramento em nossa peregrinação para a vida eterna, guiai-nos por meio dos vossos anjos no caminho da salvação e da paz. Por Cristo nosso Senhor.
1: Amém.
0: Nós estamos iniciando o mês de outubro, o mês de Nossa Senhora do Rosário, mas também o mês de Nossa Senhora Aparecida, rainha e padroeira do Brasil. Vamos pedir a Nossa Senhora que interceda por nós e peça ao Pai do Céu que mande chuva, né? Que o calor tá demais e a umidade do ar está muito baixa. Alguns dias dessa semana chegou a estar 10% em algumas cidades vizinhas. Isso é nível de deserto. E nós sabemos que tem culpados por conta disso. A previsão, e Deus queira, e nós rezamos para que isso não aconteça, é que se o Super Ninho vier, mesmo da forma como está sendo prevista, cerca de 16 mil pessoas no Brasil irão morrer por conta das condições climáticas. Então, peçamos a Nossa Senhora, ela que cantou, né, que os poderosos serão derrubados, que possa cada vez mais ajudar para que aqueles que estão acabando com o meio ambiente e fazendo com que este nosso planeta se torne inóspito para o ser humano possam se converter e mudar as suas atitudes. Ave Maria, cheia de graça,
2: o Senhor é convosco. Bendita sois vós entre as mulheres, bendito é o fruto do vosso ventre, Jesus. Santa Maria, Mãe de Deus, rogai por nós, pecadores, agora e na hora de nossa morte. Amém.
0: Rogai por nós, Santa Mãe de Deus,
2: para que sejamos dignos das promessas de Cristo. Amém.
0: Nossa Senhora do Rosário,
2: rogai por nós.
0: Nossa Senhora Aparecida, rainha e padroeira do Brasil,
2: rogai por nós.
0: Avisos.
2: Logo mais às 19h30, celebração eucarística do Sagrado Coração de Jesus. Nós não vamos rezar o texto agora, vamos rezar à noite o texto da Nossa Senhora do Rosário. Às 19h nós rezaremos o texto.
0: Pedindo por chuva, né? Eu ia rezar a missa pedindo por chuva, que tem a missa, né? Uhum. Mas hoje é a memória dos santos anjos, não pode. Mas com fé em Deus, até quarta-feira que vem já vai ter chovido. Se não, quarta-feira que vem a gente reza pedindo chuva. Pronto, vamos pedir a bênção do Senhor por intercessão dos santos anjos da guarda. O Senhor esteja convosco.
2: Ele está no meio de nós.
0: Por intercessão dos santos anjos da guarda, abençoe-vos o Deus Todo-Poderoso, Pai e Filho e Espírito Santo.
2: Amém.
0: Meus irmãos e minhas irmãs, ide em paz e que o Senhor vos acompanhe.
2: Graças a Deus.
0: Um forte fraterno abraço, um bom e santo dia para todos e até mais breve.

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1: 7:54.
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dia, são 8h08, 8h08, neste momento, o início do nosso Jornal da Manhã. Na apresentação, Silvano Silva. Este é o nosso Jornal da Manhã, iniciando nesta sexta-feira, 2 de outubro de 2026.

0: Está aberta chamada para projetos de inclusão de inscritos no CadÚnico. Pessoas com deficiência podem financiar equipamentos de acessibilidade. E quanto às eleições 2026, estaremos com informações úteis aqui para os nossos ouvintes, através do nosso Jornal da Manhã, que está começando com estes e outros assuntos. Para começar o nosso Jornal da Manhã, vamos ao assunto sobre o CadÚnico, o Cadastro Único. Entidades interessadas podem se inscrever até 9 de novembro, já que está aberta a chamada para projetos de inclusão de inscritos do CadÚnico. Vamos a Brasília, a repórter Priscila Machado tem detalhes.
1: O Ministério do Desenvolvimento e Assistência Social, Família e Combate à Fome, MDS, e o SEBRAE lançaram um edital para projetos de inclusão socioeconômica. As entidades interessadas podem se inscrever até 9 de novembro. Podem participar entidades públicas e privadas, sem fins lucrativos, interessadas em desenvolver iniciativas de inclusão socioeconômica, empreendedorismo e geração de renda. Os projetos selecionados vão atender pessoas inscritas no Cadastro Único, o CadÚnico. As informações de famílias atendidas pelo programa Bolsa Família e de inscritos no CadÚnico vão ser utilizadas para identificar o perfil dos pequenos negócios e ajudar na elaboração de políticas públicas. As entidades que quiserem participar podem se credenciar em ações de inclusão produtiva, estímulo ao empreendedorismo e acesso orientado a microcrédito, gestão de negócio e consolidação de empreendimento, informação e comportamento, novas economias na periferia e associativismo e economia solidária, organização produtiva no território. Mais informações você confere em www.gov.br/mds. Da Agência Rádio Gov em Brasília, Priscila Machado.
0: São 8:12, 8:12. Agora no nosso Jornal da Manhã, participação do repórter Tony Show. Tony Show trazendo informações. Bom dia, Tony.
2: Bom dia, Silvano Silva, Paulão Locutor, ouvintes da Educadora FM, bom dia a todos. Gabinete do vereador Gustavo França atende demandas das comunidades. O vereador Gustavo França, dando sequência ao trabalho de seu gabinete no que se refere às comunidades e associações, as respectivas demandas e pendências, dias passado, em ato festivo, ele fez entrega de um veículo zero quilômetro, um Saveiro, na comunidade do Serrote. Ato que contou com a presença do senhor Najá, assessor da deputada Ivana Basto, do prefeito Valtécio Aguiar, vereadores, secretários, diretores e representantes da Associação Comunitária do Serrote e do povo em geral. Mais recentemente, o vereador Gustavo esteve também com a direção da Copa Cicle, onde foi atender pendências e demandas daquela cooperativa. Comentando essas ações e atividades de seu gabinete, ele falou com a Educadora Santana e a Cultura FM. Bom dia, Gustavo.
3: Bom dia, Silvano Silva. Bom dia, Tony Show. Bom dia, Paulão. Bom dia, ouvintes da rádio Educador FM. Tony, no último dia 12 de setembro, nós estivemos na comunidade do Serrote realizando a entrega da Saveiro Robust. Esse pedido foi feito à deputada Ivana Bastos no ano passado e foi uma conquista que tivemos, visto que a comunidade e a associação já estava desejando um veículo para poder realizar as atividades da comunidade. Então, fico feliz em fazer parte dessa conquista e seguimos juntos, né? Sempre trabalhando com aquela comunidade. Temos aí também, até o final de dezembro, temos aí uma perspectiva da construção de uma praça. Foi um pedido também que colocamos ano passado, através de uma emenda impositiva, onde vai deixar aquele ambiente ali da igreja, que já está reformada, muito bonito. Então, é mais uma conquista aí que estamos aguardando. Tony Show, apresentei um projeto na Câmara dos Vereadores sobre a questão da obrigatoriedade dos órgãos públicos realizarem a coleta seletiva. Visto que a principal questão que hoje é motivo de preocupação para a cooperativa, a Copercic, é a questão da conscientização. Muitas pessoas, elas não realizam a coleta seletiva e é algo muito fácil e prático. Então, eu vejo que essa postura, essa ação, ela tem que começar a vir dos órgãos públicos como uma questão de conscientização, de mostrar para as pessoas que é possível e é simples, principalmente nas escolas, já fazendo ali com as crianças uma educação ambiental. Então, foi um projeto que eu acredito que vai vir ter um impacto positivo bastante, né? Principalmente para a cooperativa. A cooperativa ali é a geração de emprego, a geração de renda. Hoje tem ali mais de 35 pessoas que tiram o sustento da sua família ali dos resíduos sólidos que podem ser reciclados. Mas, Tony Show, forte abraço, Silvano, Paulão, a todos que nos escutam. Estamos aqui, Gustavo França, trabalhando com vocês.
2: Foi Tony Show para Educador FM. E agora, continue ouvindo o Jornal da Manhã.
0: Tivemos a participação do repórter Tony Show aqui no nosso Jornal da Manhã. São 8:16. Pessoas com deficiência podem financiar equipamentos de acessibilidade. Vamos a Brasília, agora com a repórter Daniele Popov com detalhes.
4: Órteses, próteses, aparelhos auditivos, andadores e equipamentos de acessibilidade para comunicação podem ser financiados por meio do crédito acessibilidade. É uma linha de financiamento destinada à compra de produtos e serviços de tecnologia assistiva para pessoas com deficiência. Serviços de tecnologia assistiva estão previstos na Lei Brasileira de Inclusão da Pessoa com Deficiência, como, por exemplo, produtos, equipamentos, dispositivos, recursos, metodologias, estratégias, práticas e serviços destinados a promover a funcionalidade, a autonomia, a independência, a qualidade de vida e a inclusão social da pessoa com deficiência ou com mobilidade reduzida. A linha de crédito pode ser requisitada por pessoas físicas com renda mensal de até 10 salários mínimos. O financiamento está disponível no Banco do Brasil e na Caixa Econômica Federal. Além dos equipamentos, podem ser financiados serviços de manutenção, reparo e revisão de produtos de tecnologia assistiva, além de adaptações em imóveis residenciais para acessibilidade. A concessão do financiamento depende da análise de crédito e das condições estabelecidas pelo banco. No caso do Banco do Brasil, a linha é destinada a pessoas físicas correntistas da instituição. Já na Caixa, a linha denominada Crédito PCD Caixa é voltada a clientes pessoa física. Mais informações sobre o crédito acessibilidade nos sites dos bancos caixa.gov.br ou bb.com.br. Da agência Rádio Gov em Brasília, Daniele Popov.
0: São 8:18, 8:18. Agora a informação a respeito do parecer que garante afastamento remunerado a mulheres vítimas de violência. O repórter Cláudio Mário Carvalho com detalhes.
5: Mulheres vítimas de violência doméstica e familiar passam a ter garantia de afastamento remunerado do trabalho quando a justiça determinar a medida como forma de proteção. Foi assinado nesta quinta-feira, 1º de outubro, parecer vinculante da Advocacia Geral da União, que incorpora a Administração Pública Federal, a decisão do Supremo Tribunal Federal sobre o tema. Pelas regras definidas pelo STF, o empregador paga os primeiros 15 dias de afastamento e o INSS assume o pagamento pelo período restante, que pode chegar a 6 meses. Para contribuintes individuais, facultativas e seguradas especiais, o benefício é pago integralmente pelo INSS. Não há exigência de carência, desconto de contribuição previdenciária sobre o benefício e o período conta como tempo de contribuição para a aposentadoria. Com o novo parecer, a decisão judicial que concede a medida protetiva será suficiente para o pagamento pelo INSS, sem necessidade de nova perícia ou análise do direito, apenas da condição de segurada. O Ministério da Previdência e o INSS vão ter até 15 dias para regulamentar o procedimento, com atendimento prioritário e sigiloso, inclusive pelo meu INSS. Da Agência Rádio Gov em Brasília, Claudimário Carvalho.
0: São 8:20, 8:20. MEIs, microempreendedores individuais, podem renegociar dívidas de até 8,1 mil reais com desconto de 50%. Então, as informações agora para aqueles que estão relacionados aos microempreendedores individuais, com a reportagem de Sofia Maria Duarte Muniz.
6: Os microempreendedores individuais, os MEIs, ganham a partir desta quinta-feira uma nova opção para renegociar dívidas com o governo federal. Começa a adesão ao Desenrola MEI Pequeno Valor, voltado a débitos de até R$ 8.105,00, o equivalente a 5 salários mínimos. Pelas regras do programa, o MEI precisa pagar uma entrada de 5% do valor da dívida, sem desconto. O restante tem abatimento de 50% e pode ser parcelado em até 55 vezes. O prazo de adesão vai até 31 de janeiro de 2027. Segundo o governo, a dívida média do microempreendedor individual gira em torno de R$ 3.000, valor dentro do novo limite da modalidade. Para isso, a expectativa é que o programa consiga atender a maior parte dos mais de 3 milhões de MEIs que hoje ainda têm débitos com a União. Além dessa nova modalidade, o governo também prorrogou até 29 de janeiro de 2027 os prazos do Desenrola MEI já existente, destinado a dívidas maiores, de até R$ 20.000, com desconto de até 100% sobre juros e multas, sem reduzir o valor principal da dívida. Quem quiser negociar deve acessar o portal Regularize da Procuradoria-Geral da Fazenda Nacional, informar os dados da empresa e consultar os débitos disponíveis para negociação. Reportagem Sofia Muniz.
0: 8:22, 8:22. Agora as informações sobre lei seca, já relacionadas às eleições 2026. Veja onde há restrição à venda e ao consumo de bebidas. Os detalhes na reportagem de Bianca Mingotti.
7: Eleitoras e eleitores devem ficar atentos às regras sobre a venda e o consumo de bebidas alcoólicas no domingo, dia 4 de outubro, quando será realizado o primeiro turno das eleições gerais de 2026. A chamada Lei Seca não terá uma regra única em todo o país. As restrições variam entre estados e, em alguns casos, entre zonas eleitorais. Ao menos 12 estados terão algum tipo de proibição. Em 7 deles, Amazonas, Amapá, Acre, Roraima, Piauí, Pará e Maranhão, a medida vale para todo o território estadual. Já na Bahia, Tocantins, Sergipe, Mato Grosso e Goiás, as restrições ficam limitadas a determinadas zonas eleitorais. No Amazonas, por exemplo, a proibição do consumo de bebidas alcoólicas em estabelecimentos e locais abertos ao público começa às 2 horas da madrugada e segue até às 5 da tarde de domingo. No Acre, a proibição vale da meia-noite às 4 da tarde do domingo e inclui a venda, o fornecimento gratuito e o consumo, além de entregas de bebidas em domicílio. Em estados como Bahia, Tocantins e Goiás, a regra varia conforme a zona eleitoral, porque as regras não valem para todo o território. No Tocantins, por exemplo, a restrição será aplicada à 7ª zona eleitoral, que reúne municípios como Divinópolis do Tocantins e Marianópolis do Tocantins. Já 11 estados não devem ter restrições à venda e ao consumo de bebidas alcoólicas. Alagoas, Distrito Federal, Rio de Janeiro, Minas Gerais, Espírito Santo, Santa Catarina, Paraíba, Pernambuco, Mato Grosso do Sul, São Paulo e Paraná, Ceará e Rio Grande do Norte aparecem, segundo a Agência Brasil, como estados com informações ainda indefinidas ou sem respostas sobre a aplicação da lei seca. Por isso, antes de comprar ou comercializar bebidas no domingo de eleição, é importante verificar a regra estabelecida para o município e a zona eleitoral. Os horários da restrição variam conforme o estado. Mais detalhes podem ser acessados em brasil61.com. Com informações da Agência Brasil e do portal bahia.ba, Bianca Mingotti.
0: São 8:25, 8:25, ainda sobre eleições 2026, pronto para votar. Como saber o número de candidatas e candidatos? Vamos às informações com Roberta Nunes.
8: Pronto para votar.
9: Como saber mais sobre as candidatas e os candidatos das eleições 2026?
10: É só entrar no site divulgacandecontas.tse.jus.br e lá você pode pesquisar quem se candidata para a presidência e também consultar quem disputa os cargos nos estados. Além de reunir as propostas de candidatas e candidatos, o site disponibiliza informações detalhadas, como a quantidade de pedidos de registro para cada cargo, as atas das convenções partidárias, os limites de gastos de campanha, o ranking de doadores e as listas de bens declarados.
0: São 8:26, 8:26. Agora informação ainda do Tribunal Superior Eleitoral, que lança ações para prevenir e combater a violência política de gênero. Vamos aos detalhes.
11: Um encontro para apresentar estratégias de prevenção, monitoramento e enfrentamento da violência sofrida por mulheres no ambiente político. A ação Violência Política Tem Gênero reuniu autoridades, especialistas, candidatas e representantes de instituições e da sociedade civil na sede do Tribunal Superior Eleitoral, em Brasília. A coordenadora institucional da Comissão TSE Mulheres e diretora de Assuntos Internacionais do Tribunal, Renata Gil, destacou o compromisso assumido pelo TSE.
12: A gente inicia um movimento em que o TSE

0: assume o compromisso, assume a responsabilidade de combater a violência política de gênero, porque a violência política tem gênero no Brasil.
1: Durante o evento, o TSE e a Procuradoria-Geral Eleitoral assinaram um protocolo de ação conjunta para a prevenção e enfrentamento da violência política de gênero. E a Raquel Branquinho, que é procuradora regional da República, falou sobre a importância da representatividade na política.
2: Nós temos que ter esse olhar dessa necessidade política, democrática, de representatividade e participação plural, porque a democracia se faz assim.
1: Na ocasião, ainda foi lançada a campanha Política é Substantivo Feminino, iniciativa conjunta do Ministério Público Federal e da Justiça Eleitoral. O material reúne em uma cartilha informações para conscientizar a sociedade sobre as diferentes formas de violência política praticadas contra as mulheres no contexto eleitoral. Como comentou a ministra do TSE, Estela Aranha.
3: A violência contra a mulher, ela silencia individualmente cada uma dessas mulheres, ela também atinge a coletividade. Porque quando as outras mulheres veem isso acontecer, elas não dizem, por que que vou entrar na política? Esse lugar não é para mim.
1: Outra iniciativa apresentada foi um painel que reúne dados públicos e estatísticas sobre violência política contra mulheres. A ferramenta tem o objetivo de ampliar a transparência e contribuir para o acompanhamento e a análise desse tipo de crime. O painel está disponível no site tse.jus.br, na página TSE Mulheres. Além disso, foi lançada uma capacitação destinada a quem atua na Justiça Eleitoral sobre identificação, prevenção e combate a esse tipo de violência. O presidente do TSE, ministro Cássio Nunes Marques, encerrou o evento com uma mensagem para as mulheres.
4: Mulheres, tomem conta do espaço que é de vocês. A Justiça Eleitoral estará ao lado das mulheres, porque uma democracia verdadeiramente forte não é aquela em que as mulheres apenas podem votar, é aquela em que elas podem votar, disputar, vencer, exercer seus mandatos e permanecer nos espaços de poder com liberdade e dignidade.
1: Do TSE, Mariana Fabre.
5: 8:29, 8:29. Pronto para votar, como saber onde vou votar nas eleições 2026?
6: Pronto para votar.
7: Como saber o meu local de votação?
8: É muito simples. Você pode ver no site do TSE ou no aplicativo e-título. No site tse.jus.br, clique em autoatendimento eleitoral, na aba consultas, clique em onde votar. Aí é só preencher os dados e pronto. A página vai mostrar todos os dados da sua sessão. Pelo e-título também é fácil. Na tela inicial, clique em onde votar e o aplicativo vai mostrar o endereço completo do local de votação e até indicação de como chegar lá.
5: 8:30, portanto 8:30, o TSE, por meio do Pronto para Votar, com a informação do Posso Votar Sem Biometria?
6: Pronto para votar.
7: Não fiz o cadastro biométrico. Mesmo assim, posso votar?
9: A biometria não é exigência para votar nas eleições 2026. O cadastro biométrico começou a ser feito em 2008 e agiliza a identificação de eleitoras e eleitores no dia da votação. Mas se você não fez o cadastro ou não se lembra se está com o título em situação regular, é só chegar na sessão eleitoral e apresentar um documento oficial com foto.
5: 8:31. Manual do eleitor. É regra celular ficar fora da cabine de votação. Vamos aos detalhes, às informações desse assunto.
10: Posso levar o celular para a cabine de votação?
11: Nem pensar. O Manual do Eleitor, capítulo 1, diz que o celular é estritamente proibido na cabine de votação e deve ser deixado em local indicado pelos mesários. E nada de selfie, foto ou vídeo do voto. A lei proíbe qualquer aparelho que possa registrar ou transmitir a escolha do eleitor. É simples, o voto é seu e é secreto. E quem tem prioridade na hora de votar?

0: idosos, pessoas com deficiência ou mobilidade reduzida, gestantes, lactantes, pessoas com crianças de colo e doador de sangue. Também tem prioridade candidatas e candidatos e outras pessoas listadas na resolução do TSE.
1: 8:32, 8:32. Daqui a pouquinho estamos de volta com outras informações, inclusive sobre as eleições 2026.
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6: São 8:45, 8:45. Este é o nosso Jornal da Manhã da nossa Educador FM 100,7 em Caetité, Bahia. Dentro dos assuntos relacionados às eleições 2026, a necessidade de pensar na ordem de votação, mais uma vez lembrando aqui, material que recebemos no cartório eleitoral, 63ª Zona Eleitoral de Caetité, onde traz os detalhes da informação, o alerta, né, para que cada um já saia de casa sabendo em quem vai votar.
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6: São 8:46, 8:46. Mais uma vez, reforçando aqui sobre a votação em Caetité, o ofício do juiz eleitoral, Dr. Pedro Silvio Silvério. O cartório eleitoral de Caetité, por meio da chefe de cartório, Patrícia Soares, encaminhando material para informação aos nossos eleitores aqui a respeito do município de Caetité. Quanto à questão de mudança de local de votação, somente na comunidade de Lagoa do Mato, próximo do distrito de Caetité, Maniaçu. Na comunidade Lagoa do Mato, as sessões eleitorais 119 e 215, que eram na Igreja Católica, vão para a Associação Amigos da Comunidade Lagoa do Mato. fica localizada próxima do PSF de Lagoa do Mato. Então, a mudança que houve no município de sessão quanto à escola municipal Senador Ovídio Teixeira, a votação continuará no anexo que fica próximo do Fórum César Zama, a rua Vane Silveira Moreira Lima. Então, na eleição passada, os eleitores da Escola Municipal Senador Ovídio Teixeira já votaram nesse local, no anexo da escola, próximo do fórum. Com referência ao Instituto de Educação Nis Teixeira, ao antigo IAT, agora CIEBTEC, a informação é de que as sessões continuarão no IAT da mesma forma que das eleições anteriores. A diferença é quanto à entrada dos eleitores, será pela lateral, pelo anexo da UNEB, né, ali exatamente na rua que fica entre o hospital da Fundação Hospitalar Senhora Santana e a Rádio Educadora. Quem transita nessa rua, a pessoa que passa por ali, o eleitor que for passar, evidentemente vai perceber o local de maior concentração de pessoas. É exatamente o anexo da UNEB, campus de Caetité, onde funcionou antigamente a UNEB, e que está em andamento ali a construção do CIEBTEC, e que tem exatamente o espaço de entrada ali pelo anexo da UNEB, que evidentemente está em funcionamento, né? Porém, é uma parte que está destinada ali às ações dos cursos da UNEB Campus 6 de Caetité, então o local de entrada em função das obras do CIEBTEC Anísio Teixeira. Então a mudança que tem é quanto à entrada, mas as sessões de quem votava, quem votou na eleição passada no IAT, então continua no mesmo local. No CETEP, no antigo Colégio Modelo, que agora é o módulo 2 do CIEBTEC, então continua as sessões de quem votar no Colégio Modelo, no CETEP, a entrada da mesma forma, pela frente dali referente à Praça Clarismundo Pontes, então não houve mudança. E é claro, assim tendo esse funcionamento das eleições 2026 em Caetité. Daqui a pouquinho estaremos de volta com o nosso Jornal da Manhã.
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2: Nota de falecimento, Eduardo Bem-vindo dos Santos. Lembramos aqui dos familiares em memória. A esposa Maria e os filhos Valdemir e Valdir. Os demais familiares, o filho Valmir, os irmãos Teobaldo, Eni e Natalina, os netos e sobrinhos, comunicam com pesar o falecimento de Eduardo Bem-vindo dos Santos. O corpo está sendo velado na sala de velórios do abrigo e o sepultamento será nesta sexta-feira às 10 horas da manhã no cemitério Ladeira da Saudade. Os familiares, consternados com a sua irreparável perda, agradecem a todos que comparecerem a este ato de solidariedade cristã.
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14: São 8:59, faltando um minuto para as 9 horas, a participação do ouvinte aqui no nosso Jornal da Manhã. Bom dia, Silvano, gostaria de fazer uma reclamação sobre as caçambas na Lagoa do Araçá. Todos os fins de semana tá uma falta de respeito com a nossa comunidade. Tem máquina fazendo buracos e tirando areia para todo lado. Atenciosamente, a comunidade Lagoa do Araçá agradece. Então, um aviso da comunidade de Lagoa do Araçá quanto a caçambas, e dizendo aqui, máquinas fazendo buracos e tirando areia em fins de semana. Então, o alerta aqui para as pessoas responsáveis por essa área aí de preservação do meio ambiente. 9 horas, e assim finalizando o nosso Jornal da Manhã, lembrando de que estaremos de volta com o nosso jornal na próxima semana, na segunda-feira, e também já desejando aqui uma boa votação a todos, lembrando que a nossa Rádio Educadora estará participando também da cobertura com as informações aqui do decorrer do dia da votação, também à noite da apuração. E desejando aí a todos que reflitam bem sobre esse momento importante das eleições 2026. Estaremos de volta na próxima segunda-feira, às 7 da manhã, já trazendo os detalhes também das eleições 2026. Agora, na sequência, o show do rádio Pedro Silva com o Show da Manhã. Bom fim de semana, boas eleições para todos.
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beleza, meu Brasil. Bom dia, salve, salve, sintonia. E aí, tudo bem? Por aqui são 9:04. Muito bom dia pra você que faz a nossa audiência show. Chegamos, hein, galera massa? Chegamos com tudo, super sexta. Ô, menina! Você só não falou que é a primeira sexta-feira do mês, né? Não tem como falar, não, é? Hã? Ela ainda não está, conectada com a IA, né, gente? Ela não está ainda sendo alimentada pela IA. A partir do momento que assim estiver, ela irá responder em tempo real ao meu questionamento. Então, por hora, ela não responde, não, viu? Mas tá certo, menino, eu falo aqui por você, tá? Hoje é a primeira sexta-feira do mês de outubro. Hoje é o dia 2, né? O mês começou ontem. Então hoje é dia 2 de outubro de 2026. Sexta-feira de sol na cidade mais agradável da Bahia. Como tem sido nos últimos dias, né, gente? Um sol pra cada um, escaldante, temperaturas elevadíssimas, o que não é surpresa pra ninguém, até porque já estamos falando aqui sobre o El Niño e os seus efeitos há bastante tempo, tomando-se por base todas as informações que foram levantadas preliminarmente, tá? Portanto, mais um dia de sol escaldante na cidade mais agradável da Bahia. Então, faça o possível pra você não sofrer aí as consequências desse calorzão, né? Ou seja, promover uma hidratação super bacana, tomando bastante líquido, de preferência H2O, água mesmo, né? Para você manter a hidratação. E todas as pessoas que são responsáveis pelos cuidados com idosos e crianças devem redobrar esses cuidados nesse período, tomando-se por base aí essas condições climáticas, tá? Para que a gente não tenha de sabores relacionados a essas altas temperaturas. No mais é isso. Em primeiro lugar, agradecer a Deus pela vida, evidentemente, né? E que Deus nos dê condições para tocarmos o nosso dia de uma forma super bacana. Estamos aos poucos agora nos enveredando no mês de outubro, que é um mês super legal, mês da nossa padroeira Nossa Senhora Aparecida, né? Mês da criançada também. Alô, crianças do meu Brasil, aquele abraço. De antemão, parabéns aí a todas as crianças que celebram neste mês o seu dia, né? Lá no dia 12 de outubro, dia da padroeira do Brasil e dia das crianças. Pois muito bem, bem super bacana, que Deus nos abençoe e que nos proteja. E no próximo domingo, vamos às urnas manifestar a nossa cidadania e promover e fortalecer a nossa democracia. Eu sou Pedro Silva, o show do rádio, a partir de agora, comandando o show através da mais querida. Dentre todas as estações, é a ZYV 560, Educador FM 100.

Show, né? Eu falei há pouco aí que é o mês de outubro, é o mês das crianças, mas é também o mês do médico, né? Dia 18 de outubro é o dia do médico. É o mês dos servidores públicos das três esferas, dia 28 de outubro, lá fechando o mês. Então, um mês super legal. 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

Mãe, você pode sim a partir de agora pedir o seu som através do 999071007, é o nosso WhatsApp. Lembrando que a partir desse momento, claro, você pode também participar da promoção Visual Ótica Melhor Ótica da cidade, mandando mensagem de texto, dizendo que está a fim de faturar o prêmio, que você já sabe, mas a gente sempre reforça. É um lindo óculos de sol em nome da Melhor Ótica da cidade. O sorteio acontece hoje. Boa sorte para você e manda sua mensagem de texto lá no nosso WhatsApp. Tá valendo? Por aqui são 9:09. Vem comigo, bom dia. Super sexta. Ô, menina, fala, eu gosto da voz dessa menina, mesmo ela não estando conectada na IA, né? Atualizando as informações, mas vamos lá. É isso aí, vamos nessa.

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inevitável a pergunta: você gostou dessa sequência? Fala sério, se não gostou, pode reclamar comigo aqui no 99907-1007. O fechamento se deu com o Zé Ramalho, mas nós tivemos ainda Titãs, Tears for Fears, Bon Jovi, Foo Fighters, The Outfields e The Police. Por aqui são 9:38. Muito bom dia pra você que faz a nossa audiência ao vivo aqui na Educadora 100,7, presente no seu coração. É muito mais rádio no seu rádio. Deixa eu já, de antemão aqui, dar um alô pra galera que tá ligada no programa, né? Mandar um alusão aqui, claro. Pra Lorisvaldo da Fazenda Ilha, já mandou a mensagem dele aqui, já carimbou o passaporte também pra concorrer ao prêmio de logo mais, né? Valeu, Lorisvaldo, abração pra você, obrigado pela audiência. Tá valendo? 99907-1007, Luiz também de Lagoa do Araçá tá com a gente na programação do show. Valeu, Luiz. Manda um super abraço também pra Natália Souza da Fazenda Cachoeirinha. Essa galera toda tá ligada no show e tá afim de faturar um óculos de sol em nome da melhor ótica da cidade. Manda alô também pra Manuel Souza da Fazenda Passagem da Onça, ligadaço no programa, né, Manuel? Salve, salve, sintonia. Meu querido de sempre, é o Gabriel Soares. Oxô, bom dia, sextou, hein? Manda um alô pra minha mãe, Dalci, minha amiga Dalci aí no Alto do Cristo, acompanhando sempre a nossa programação também, né? Valeu, Gabriel, super abraço, obrigado, salve, salve, sintonia. Ele fala assim, ó, já estou aqui, ó, conectado na melhor. Claro, qual é a melhor show? Fala aí, solta a vinheta, deixa eu cair, não. 100,7 presente no seu coração. São 9:39. Deixa eu mandar um alusão também pra Cida da Rubarão, que tá ligadinho no programa, né, Cida? Quem mais tá com a gente aqui no 99907-1007? Manda alô lá pro pessoal da Vila Presidente Vargas, né? Brumado, Bahia. Ligado no programa, aquele abraço, salve, salve, sintonia. Ô, gente, olha, repercutindo muito a não realização do debate que foi amplamente divulgado, anunciado, que é o tradicional debate dos presidenciáveis, né? Todos os anos de eleições para presidente da República, a Globo realiza o debate entre os presidenciáveis. Neste ano, porém, houve aí o cancelamento do debate. E isso se deu por conta de decisões judiciais, inclusive a Abert e outras entidades representativas da imprensa publicaram na manhã de hoje uma nota, enfim, lamentando e ao mesmo tempo demonstrando a sua profunda indignação com a judicialização da questão eleitoral, o que certamente acaba privando o público de ter acesso a informações confrontantes num debate de grande repercussão, de cunho extremamente abrangente em se tratando de território nacional. Então, a Associação Brasileira de Emissoras de Rádio e Televisão, ABERT, a Associação Nacional de Editores de Revistas, ANER, e a Associação Nacional de Jornais, ANJ, manifestaram nesta quinta-feira, portanto ontem, né? Eu falei hoje, foi não, na verdade ontem à noite, em nota conjunta, profunda indignação com a intervenção judicial nas regras previamente definidas no debate que a Globo faria com os candidatos à presidência da República. As entidades entendem que a interferência não se trata apenas de uma imposição de obrigações sem previsões em lei contra uma emissora privada. É, sobretudo, uma agressão à liberdade de imprensa ao forçar a condução do debate em desrespeito e regras ou desrespeito a regras acordadas há meses entre a emissora e os partidos, fecha aspas, diz a nota. O que mais que temos aqui nesse sentido? Após receber duas intimações judiciais, a Globo decidiu cancelar o debate. A primeira foi assinada pela ministra Estela Aranha, do Tribunal Superior Eleitoral, TSE, e atendeu a um pedido da coligação da candidatura de Luiz Inácio Lula da Silva, do PT. A segunda intimação, recebida pela emissora, foi referente a uma decisão proferida pelo ministro Gilmar Mendes do Supremo Tribunal Federal, STF, em resposta a um pedido feito pelo partido Solidariedade sobre a participação de Renan Santos do Missão no debate. Em outra decisão, da última terça-feira, dia 29, o presidente do TSE, Cássio Nunes Marques, alternou entendimento da própria corte eleitoral sobre a contagem de parlamentares no Congresso Nacional para fins de debate e decidiu que Romeu Zema, do Novo, teria o direito de participar. As associações disseram que os excessos judiciais impediram o acesso ao debate de propostas dos candidatos. Infelizmente, os excessos judiciais atropelaram o direito de os cidadãos terem acesso às propostas dos candidatos que, conforme prevê a lei eleitoral, já tinham sido convidados e se dispuseram a participar do debate, acrescenta o posicionamento divulgado pelas associações. Os candidatos

que haviam confirmado presença no debate da Globo lamentaram o cancelamento do encontro. Então, isso é importante, as informações, de maneira que esse assunto está rendendo bastante hoje, porque ontem à noite mesmo, as associações aqui citadas na matéria publicaram essa nota de profunda indignação por conta de decisões desencontradas ou posicionamentos desencontrados entre o Supremo Tribunal Federal, STF, e o Tribunal Superior Eleitoral, TSE. Enquanto os tribunais julgam, decidem e aplicam as suas mudanças, a imprensa, ou a liberdade de imprensa, segundo a nota aqui publicada pelas entidades, ela acaba sendo amplamente ferida e, por consequência, deixando de levar ao conhecimento do público, informações relevantes nesse momento crucial para a democracia brasileira. Ao contrário do que alguns dizem, aliás, muita gente está dizendo nas redes sociais, atrelando, associando a Globo o desejo de cancelar o debate para beneficiar esse ou aquele candidato, não tem nada disso. O que a Globo fez foi cumprir as determinações judiciais estabelecidas. Então, o que aconteceu foi justamente por conta de decisões que foram tomadas na esfera jurídica, nos tribunais competentes, que acabaram interferindo nas regras já pré-estabelecidas entre a Globo e os candidatos que iriam participar do debate. Então é isso aí. Vamos, portanto, acompanhar o desenrolar dos acontecimentos, mas isso acende um alerta. Não vou dizer um alerta vermelho, que não é para tanto, mas um alerta laranja sobre essas interferências do judiciário também nos meios de comunicação, nos veículos de imprensa, o que pode vir a futuramente, ou num espaço de tempo muito curto, ser configurado como atentado mesmo à própria democracia. Que ironia, né? O próprio judiciário acaba interferindo numa questão que deveria ser aberta, que é o direito à informação e o direito ao debate amplamente proferido pelos candidatos que pretendem governar ou que vão dar sequência à governança de um país tão complexo e tão necessário de momento de transformações que é o nosso país, Brasil. São 9:45, daqui a pouquinho a gente volta com tudo. Segura aí.

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5: 9:53.
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0: bacana, né? Gente, estamos de volta com a nossa programação show ao vivo nesta sexta de sol na cidade mais agradável da Bahia. Daqui a pouquinho vamos dar uma passadinha lá pela agência Clima Tempo. O pessoal já começa quando vai adentrando o mês de, aliás, quando chega setembro, o pessoal já começa a perguntar, né? Intensifica o questionamento no final do mês e quando a gente adentra outubro aí, fortalece mais ainda. O pessoal sempre querendo saber, né? Querendo saber sobre a previsão de chuva, ainda mais agora que estamos numa efetiva intensidade do El Niño, né? O pessoal fica mais assim apreensivo, até porque há muitas informações sobre o El Niño, então há um certo receio das consequências que ele já está provocando e que vai provocar. E aí quando a gente fala que vai chegar a chuva, aí fica melhor, né? Aí atenua um pouco a situação, melhora um pouco a situação. Apesar de que chuva também em excesso traz problemas seríssimos, é o que está acontecendo lá na região sul do país, por exemplo, principalmente no Rio Grande do Sul, que já vem por anos sofrendo as consequências de chuvas torrenciais. O estado, na verdade, ele não, principalmente naquela enchente forte demais de há dois anos, né? Há dois anos que aconteceu, então, o estado não estava preparado para aquele volume de chuva que caiu naquela ocasião. Evidentemente, de lá para cá, houve uma participação efetiva dos governos, tanto o governo estadual quanto o governo federal, e houve a implementação de medidas, principalmente medidas preventivas, mas não, certamente não suficientes para dizer a população gaúcha está completamente tranquila, está completamente segura. Não, nada disso, longe disso. Então, a gente está percebendo lá, inclusive, está vendo, na verdade, o que está acontecendo. E é triste, é lamentável, porque essa questão do El Niño, inclusive, que traz seca para as regiões norte e nordeste e chuvas torrenciais para as regiões sul, sudeste e até mesmo centro-oeste, né? Então, isso já vem sendo falado de longo período. Então, já não é, ou não era novidade para ninguém que isso iria acontecer. E ainda assim, as autoridades não foram capazes de agir de forma célere para que pudesse deixar a população gaúcha mais tranquila. Então, a nossa solidariedade aí aos gaúchos, né? É isso aí. E daqui a pouquinho a gente traz informações. Aliás, já estamos aqui na tela do. Vamos verificar aqui, show, o que está rolando? Ó, segundo a agência Clima Tempo, não tem chuva hoje, nem amanhã, nem domingo, nem tampouco segunda-feira, muito menos na terça. E aí a gente abre tela aqui. Dia 7, quarta também não, 8 não, 9 não, dia 10 também não, 11 não. Olha, o mês vai adentrando e nada de chuva, né? Há uma previsão de uma frente fria através do IMET, que é um outro instituto, né? Dando conta de que neste final de semana chega uma frente fria à Bahia, mas com intensificação das chuvas na região oeste aqui do nosso estado, com possibilidade de chegar até a região sudoeste, mas na agência Clima Tempo não aparece essa informação. Então há um desencontro aí de informações. Bom, segunda 12, 13, terça 14, 15, até o dia 15, até o dia 16 aqui, que é até onde é possível visualizar na agência Clima Tempo, não há previsão de chuva. Da agência Clima Tempo, a previsão é essa. No IMET, a previsão ela é um pouco diferente. Ela sinaliza que há previsão de chuva já nesse final de semana para a região oeste, podendo se estender até a nossa região sudoeste. Então, se o IMET estiver mais correto com os dados, né? E houver uma movimentação dos ventos, das condições que possibilitem chuva, aí talvez chegue alguma coisa assim pra gente, mas nada que seja muito, muito animador no sentido de volume, não, né? Porque não aparece nem na agência Clima Tempo aqui essa possibilidade. Mas vamos aqui, como as coisas podem mudar de uma hora para outra, né? Tanto no sentido positivo como negativo, então a gente espera que seja uma mudança positiva, que a temperatura seja diminuída e que a chuva chegue com a intensidade que a gente está precisando já agora para outubro. Já tem muita gente aí falando das consequências da seca em várias partes aqui da nossa, do Alto Sertão, porque principalmente as áreas consideradas de baixio, elas tendem a ser de temperaturas mais elevadas e com menos umidade, né, no solo. Então, especialmente a pastagem acaba perdendo quase que todo o valor proteico e assim os animais acabam, principalmente os animais, padecendo bastante. No que se refere ao ser humano, claro que hoje nós temos aí algumas alternativas, ou muitas alternativas, e não dá para dizer que o ser humano vai sofrer, né, um aspecto pessoal com a seca, porque há, como eu disse, inúmeras condições para dar o suporte. Mas no que se refere aos animais, há esse risco, e cada criador tome o cuidado aí para cuidar bem dos seus animais, tá certo? Já não basta o calor, né, gente, que está escaldante. Imagine, às vezes, a falta d'água ou a falta do alimento para os animais. É uma situação que deve ser analisada com um olhar bem clínico mesmo, tá? São 10:09, muito bom dia para você que faz a nossa audiência. Deixa eu mandar um abraço aqui, mandar um alô pra galera de Malhada de Pedras, aí na região de Brumado, né? Acompanhando a nossa programação. E o pessoal de Ibitira também, dizer aí pro pessoal de Malhada de Pedras e Ibitira que a equipe de divulgação do vestibular da UNEB, aliás, essa equipe esteve aqui essa semana no nosso programa, liderada aqui pela diretora do campus da UNEB, professora doutora Keila Mendes, juntamente com coordenadores e representantes de colegiados, professores, enfim, falando sobre o vestibular, sobre a importância do pessoal se inscrever para progredir na vida acadêmica, principalmente no campo da licenciatura, né? E também do bacharelado, já que nós temos Engenharia de Minas aqui oferecida e agora com novas turmas. Então o pessoal veio fazer aqui a divulgação ampla, falou bastante sobre a importância de ingressar na universidade pública, gratuita e de qualidade. E na agenda da coordenação do vestibular de 2027, né, está também essa visita in loco, ou seja, ir ao local, lá nas unidades escolares, conversar com dirigentes escolares e principalmente com a comunidade acadêmica para mostrar, né? Mostrar a importância de ingressar na universidade, falar sobre a própria universidade para que os alunos possam se interessar e fazer o vestibular. Então hoje a equipe está, agora pela manhã, está em Ibitira e Malhada de Pedras, nas escolas, nas unidades escolares, fazendo essa visita e explicando a importância, convidando mesmo, é uma visita in loco, como eu disse, é uma busca ativa, né? É uma busca ativa, é o papel da educação sendo mostrado de forma ampla. Isso é também papel da universidade, pública e gratuita de qualidade, para que as pessoas não percam a oportunidade de melhorar de vida, no aspecto amplo da palavra, que é a sua própria formação profissional e, por consequência, a melhoria da qualidade de vida da sua família e a elevação do Brasil para um patamar diferente, né? Para um patamar de elevação, porque perpassa necessariamente por uma educação de qualidade. Então, abraço ao pessoal de Malhada de Pedras e Ibitira. Hoje a equipe de divulgação do vestibular está aí, assim como outras cidades aqui da nossa região, distritos também. Hoje à tarde o pessoal vai estar em Maniaçu, né? E aí tem agenda para Lagoa Real, para Tanque Novo, para Botuporã, Riacho de Santana, Igaporã, Guanambi, enfim, toda essa região, Pindaí, Candiba, toda essa região sendo, portanto, amplamente divulgado o vestibular da UNEB, cujas inscrições vão até o dia 7 de outubro, tá? Então você que está me ouvindo agora, corra lá pro portal vestibular.uneb.br e faça já a sua inscrição, porque o que a gente está observando é que vai ser, ó, uma galera massa e uma quantidade expressiva concorrendo aos 6 cursos de licenciatura oferecidos pelo nosso departamento e mais o curso de bacharelado, que é o de Engenharia de Minas, também oferecido aqui pelo Departamento de Ciências Humanas, Campus 6, UNEB, Caetité. Então, abraço aqui aí a professora Keila Mendes, que está liderando aí a equipe, a professora Ângela Gomes, que é coordenadora do vestibular 2027, que, aliás, acabou de concluir o seu mestrado aí, né? É mestra agora, parabenizá-la aí pela conquista e que Deus abençoe nessa nova etapa da sua vida, tá bom? E sucesso na coordenação do vestibular 2027 UNEB. São 10:13, muito bom dia, salve, salve, estamos ao vivo na Educadora 100,7, presente no seu coração. E agora vamos lá pro meio da galera, né? 99907-1007. Oi, bom dia, salve, salve, sintonia. Alô, Lorisvaldo, olha, daqui a pouquinho, né? Rolar um som aí pra galera da ilha que tá sempre acompanhando a nossa programação. Que beleza, que maravilha, então. 99907-1007. Oi, bom dia, salve, salve, sintonia. Cadê que tá chegando aí, show?
1: Bom dia, Pedro.
0: Bom dia.
1: Sou Maria Eduarda.
0: Oi, Maria Eduarda. Tudo bem,
1: minha filha de Agulha.
0: Certo.
1: Vamos lá fazer.
0: Muito bem, só vou voltar ali pra...
1: E outra música.
0: Hã?
1: De sua mesma Thiago.
0: Benicael. Benicael, Sandra Santiago. Deixa eu ver onde ela tá.
1: Sou Maria Eduarda.
0: De onde me dá?
1: Da comunidade de Agulha.
0: Comunidade de Aguinha, acho que é isso mesmo, né? Comunidade de Aguinha. Valeu, Maria Eduarda, super abraço pra você, ela pede Sandra e Santiago, Finica eu e a gente vai rolar daqui a pouquinho, viu, minha princesa? Tá valendo então, participando aqui da nossa programação show. Manda alô pra Marinalva Guedes, do bairro Santa Rita, tá ligada no programa também, aquele abraço, Marinalva, obrigado aí por estar fazendo a nossa audiência show. Ô Pedro, sou Arlene de Tanque Novo, tô aqui na escuta, ótimo final de semana pra todos, né? É, boa votação, que votem com consciência, pois o voto é muito importante para decidir o futuro de toda uma nação. Pedro, coloca o meu nome no sorteio da promoção Vissol. A próxima música ofereço para o meu esposo Zeca, para o meu filho Fabrício e para todos os meus familiares na escuta. Valeu então, Arlene, em Tanque Novo, Bahia, acompanhando a nossa programação. Salve, salve. E a mensagem dela aqui é super importante, né, gente? É importante e oportuna, né? Exato. Falando sobre a votação, de votar com consciência, de não deixar de ir às urnas, porque é um momento crucial para os destinos do nosso Brasil, cada um com as suas escolhas bem feitas aí, né? E assim exercendo a sua cidadania. Rosalie do Santo Antônio tá com a gente, né, Rose? Um abraço para você, obrigado pela audiência. Vamos dar um giro aqui, como é muita gente para atender, né? Vamos dar aquele alô aí, a galera acompanhando a nossa programação. Pronto, Clériston Santos, fechando a semana no começo do mês. É, gostei do trocadilho aqui, né, meu amigo? E ele diz, ó, e assim vamos, levando tudo na paz, fechando a semana no começo do mês. Maravilha, então, é isso aí, Clériston. Salve, salve, obrigado pela audiência e também pela participação. Dai, tá com a gente, quero ouvir Gustavo Lima, ela tá onde? Tá no Ovídio Teixeira, valeu, Dai, super abraço pra você, minha querida, obrigado aí pela audiência também, tá? Bom dia, Pedro, é o Mazinho de Água Quente, passa NX Zero, razões e emoções. Valeu, Mazinho, super abraço pra você, tá ligadaço no show também. É isso aí, Sueli Leite, do bairro da Chácara, ela tá a fim de faturar o óculos da Vissol Ótica, né? Valeu, Sueli Leite, do bairro da Chácara, ligada no programa. Salve, salve. Meu caro Pedro Silva, bom dia, aqui é Maria, estou aqui em Viradouro, São Paulo, olha que bacana, passando pra mandar um abraço pra minha querida mãe, dona Lulu, e pra toda a minha família na comunidade de Elefante, estou de férias e, claro, curtindo a educadora de Caetité. Ô, oh, minha querida Maria, tá lá em Viradouro, São Paulo, mandando alusão para toda a sua família, especialmente para sua mãe, dona Lulu, na comunidade de Elefante. Ela tá de férias, né? E aproveitando para curtir a educadora na palma da mão. Olha que bacana. 100,7. Valeu, Maria. Obrigado pela audiência, minha querida. Sucesso para você. Aproveite bastante as férias aí e, de preferência, claro, como você já disse aqui, curtindo a nossa programação. Tá certinho? Muito bem. 99907-1007. A galera participando ativamente aqui da nossa programação show. Quem mais vem com a gente? Oi, bom dia.
2: Bom dia, Pedro. Oi. Meu nome é Maria Eduarda.
0: Oi, Maria Eduarda.
2: Do bairro Prisco Viana. Queria mandar um alô pra minha vovó Bia de Lagoa de Fora.
0: Certo, minha querida.
2: Está aniversariando hoje. Eu queria desejar a chuva de bênçãos na vida dela.
0: Olha que legal.
2: Em homenagem ao aniversário dela, passa pra mim a música de Rick Renadinho, Nossa Senhora Aparecida.
0: Certo.
2: Um grande abraço, Pedro. Fico com Deus. Te amo, vovó.
0: Valeu, minha querida Maria Eduardo do Prisco Viana, parabenizando a vovó que hoje tá de data nova. E ela fechou assim, ó, te amo, vovó. Eu penso que o coração da vovó tá lá, ó, pulsando mais intensamente de emoção e de gratidão por ter uma neta tão linda e com esse amor assim, ó, transbordando de dentro do coração. Parabéns pra ela, muitas felicidades e muitos anos de vida. Maria Eduarda, você pediu Rick Renner, Nossa Senhora Aparecida, né? Pois bem. Então vamos, estamos no mês da padroeira do Brasil, Nossa Senhora Aparecida. 10:18, bom dia.

O show do seu rádio com Pinica, eu, Henrique e Juliano, Amor dos Outros, eles que já haviam passado juntamente com o Xande de Avião. Não é o lugar, é a pessoa, né? E ainda Toque 10, Vaqueira Miquena e Rick Renner, Nossa Senhora Aparecida. São 10h33. Hoje é o dia do Anjo da Guarda, né, gente? Você já pediu, aliás, é bom a gente pedir, bom, é necessário a gente pedir todos os dias a proteção do nosso Anjo da Guarda, né? Para abençoar o nosso corpo, nosso espírito e nos proteger de todo mal, sempre nos conduzindo ao bem, né? É isso aí. Então hoje é o dia do Anjo da Guarda e você agradeça a Deus todos os dias e peça a proteção do seu Anjo da Guarda, não é assim? São 10h34, Educador FM presente no seu coração, estamos ao vivo e até o meio-dia, sempre claro, promovendo uma manhã mais leve, mais tranquila para você. Tá trabalhando hoje, tá num trabalho bem exaustivo, não reclama não, tá? Aliás, a música do Gustavo Lima, ela fala muito disso, né, Chu? Ela fala sobre, às vezes a gente tá ali e tal, naquela exaustão e reclama da atividade ou reclama de um compromisso que a gente tem e tal, e a gente olha para trás e fala, puxa vida, mas eu estou vivendo essa realidade porque eu quis isso, né? E aí a música do Gustavo Lima fala justamente disso. A gente tem que ver o copo meio cheio e não meio vazio. Se você reclama da louça que tem para lavar, é porque você teve o pão de cada dia para se alimentar, né? E aí por aí vai. Você fala de uma série. Aliás, isso aí. Vamos ver só um trechinho, né, Gustavo Lima?

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1: Pronto, eu vou deixar essa música rolando daqui a pouquinho na íntegra, mas só pra complementar aqui, mandar um abraço pra você que tá trabalhando de forma exaustiva e que de repente vinha reclamando, poxa, não aguento mais. Tá vendo só? A mensagem é: agradeça a Deus por você ter essa oportunidade de estar produzindo, estar fazendo algo, não é? Estar com saúde. Quantas pessoas gostariam de estar no seu lugar? Pense nisso. Você que está, portanto, nessa sexta-feira, fechando a semana de forma super legal também, que está agradecido a Deus pela oportunidade de estar vivendo com saúde, com paz e com a condição plena para realizar as suas atividades, agradeça sempre, porque esse agradecer renova, né, as esperanças do dia seguinte, da semana seguinte, do mês seguinte, enfim, da vida toda que você tem como expectativa viver, né? Então, um abraço para você que está aí nessa pegada e tendo a convicção de que vai fechar com chave de ouro a super semana através da sexta-feira, porque assim, às 18 horas é decretado oficialmente aberto o final de semana, né? É hora do happy hour, a galera vai para aquela descontração, encontrar, reencontrar os amigos, para aquela chamada leveza. Mas vá na boa sabendo que você está com a certeza do dever cumprido em mais uma semana, tá certo? Ô Brasil, então vou deixar vocês curtindo na íntegra Retrovisor e depois a gente mergulha no Break Show, né? 10h36, bom dia.

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0: 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Vamos lá, educador ao vivo. Ô, minha querida Eliane, tá em Guarulhos, conta pra mim, minha querida. Bom dia, salve, salve.
1: Olá, salve, salve, Pedrinho, bom dia. Bom tudo dia. Bem? Passa a tomar tudo. Pra toda a minha família em Cabeça do Veado, para meus pais Laura e Leusa, para todos meus irmãos, principalmente pra minha irmã Thaís, que tá coladinha no rádio com a minha mãe. Muito bem. E hoje eu quero que você rode os parabéns pra pessoa...
0: Quem é essa?
1: Adivinha quem?
0: Quem?
1: Pra mim. Você acredita?
0: Acredita?
1: Hoje os parabéns pra mim, Pedro,
0: muito
1: tá bom?
0: Bem, é claro.
1: E juntamente com a música do Rick Renner, Seguir em Frente, tá?
0: Pronto.
1: Beijos, bom fim de semana.
0: Valeu, Eliane. Beijos, minha querida. Parabéns pra você, viu? Muitas felicidades e muitos anos de vida. Eliane é sempre muito agradável, muito comunicativa. E hoje está de data nova, agradecendo certamente ao nosso bom Deus, que está lhe dando essa possibilidade de, nesse novo ciclo, né? Agradecê-lo fortemente. Que Deus abençoe você, a sua vida, os seus caminhos. Tá certo, Eliane? Tá lá em Guarulhos acompanhando a nossa programação show. E ela pede uma música com Rick Renner que tem tudo a ver. Seguir em frente com as bênçãos de Deus, né, Eliane? Maravilha. São 11:02. ao vivo na Educadora 100,7, tá rolando show, manda alusão aqui também pra Kátia, tá em Igaporã, né, Kátia? Ô Pedro, rola pra mim, Leonardo, liga lá em casa, ofereço pra toda a minha família. Valeu, Kátia, em Igaporã, Bahia, acompanhando a nossa programação. Quem mais tá com a gente aqui é Pereira, olha só. Ô Pereira, tá tudo certinho por aí, Pereira? Ele tá no sítio Vitória, lá na comunidade de Lagoa Rasa, região de Cachoeirinha. Como sempre, ouvindo o show, tá a fim de faturar o óculos da Bissol Ótica. Grande Pereira, boa sorte pra ti. Salve, salve. Maria Clara, da Fazenda Poções, também em Igaporã, Bahia, né, Maria Clara? Tá ligadinha no programa, ela tá mandando alusão pra sua avó Sônia, da Fazenda Lagoa das Vacas. E tá pedindo música aqui com Neto Brito, pode ser qualquer uma, viu, Pedro? Tá certo então, Maria Clara, obrigado pela audiência e pela participação. Cleide, da comunidade quilombola de Contendas, está com a gente também, parabenizando a sua filha Micaele Vitória, que tá completando 11 aninhos hoje, né? E pedindo que Nossa Senhora Aparecida abençoe a sua vida, dizendo que a ama muito. Tá certo então, e pede a música aqui, ó, Janelinha, de, ela pede que Zé Neto e Cristiano. Tá certo então, Cleide, um abraço pra você, parabéns aí pra Micaele Vitória. Que nome bonito, né? Composto, forte e muito bonito. Micaele Vitória, parabéns pra você. Felicidade sempre, que o nosso bom Deus continue lhe abençoando e que Nossa Senhora Aparecida interceda sempre por ti. Tá certo? São 11:04. Deixa eu buscar ali uma informação, que tem uma pessoa que diz que perdeu as chaves aí de um veículo, pediu a gente aqui pra divulgar, deixa eu navegar aqui, são tantas as mensagens aqui, gente, que se o comunicador não tiver atento aqui, eu te falo, não encontra não, viu? É sério, viu? É muita gente participando da nossa programação show, mas vou tentar local. Pronto, achei aqui. Ô Pedro, olha, foi perdida uma chave de um Palio 2010 no bairro Pedro Cruz. Peço a quem encontrou encontrar, por favor, entrar em contato com os números. Ela coloca os números aqui, eu vou colocar no ar, mas eu vou disponibilizar também a nossa rádio aqui, porque é referência, assim, para o pessoal que de repente encontrar, fica mais fácil de entregar, né? Mas de qualquer forma, vou colocar os números aqui também que ela disponibiliza. É o 99940 ou 99940-8641. 99940-8641 e 99809-6079. 99809-6079. 6079, final aí, tá? E ela mesmo coloca, ou então entregar na rádio mesmo, né? Pessoa divulga aí, coloca aí, pode entregar na rádio mesmo, tá? Agradeço imensamente. Tá certo então, meu querido, minha querida ouvinte, assim, aqui tá no perfil, é ela, né? Ela foi no perfil dela. Então, minha querida ouvinte, obrigado aí pela audiência e pela confiança em nosso trabalho. Vamos torcer que, de repente, alguém já tenha até encontrado, né? Então, você aí nas imediações do Pedro Cruz, de repente você perdido a chave de um Palio 2010, ela não disse aqui as características do chaveiro, alguma coisa assim, mas de repente você achou a chave de um carro aí, tá? Você vê que é a chave de um carro, muito provavelmente vai ser a chave desse Palio. Se possível, minha querida ouvinte, puder complementar assim algum detalhe, de repente a chave tem algum chaveiro, alguma coisa assim que possa identificar, fica melhor ainda. Se não, é contar aí com a boa vontade de quem encontrou ou encontrar e de repente ver se realmente é essa chave que você está procurando, porque é um transtorno, né? De repente a pessoa está precisando se locomover, não tem a chave reserva, né? E aí o carro fica impedido de ser acionado, né? De dar partida e poder fazer a locomoção necessária. Mas vamos torcer para que o pessoal possa entrar em contato com a gente aqui ou através desses contatos que eu informei e dar essa boa notícia. Combinado? Muito bem. Ô Pedro, aqui é Luzia do Quessengue de Juazeiro. Aliás, Luzia não, é Luísa do Quessengue de Juazeiro. Oi Luísa, bom dia, tudo bem? Manda alô pra minha avó, Dona Lina. A Dona Lina é minha ouvinte assídua, né? Na rua Santos Dumont, ali perto do antigo Baraúna. Dona Lina, um abração pra senhora. A Luísa, sua neta Luísa, tá aqui com a gente, mandando aquele alusão da hora, né? E rodar os parabéns pra Sebastiana, que tá completando data nova hoje. Mandar um lindo alô pra Ricardo e rodar a música Borboleta Azul. Então, parabéns pra Sebastiana, alô pra Dona Lina, alô pra Ricardo e pra você também, viu, Luísa? Parabéns, minha querida Sebastiana, felicidades, que Deus te proteja hoje e sempre, viu? Parabéns, parabéns, parabéns pra você. Ô, Pedrão, bom dia, olha aqui de novo, vamos que sextou outra vez, a semana passa depressa que a gente, ô menina, você vem a cada 7 dias. A cada 7 dias você vem aqui alarmar para todo mundo que é sexta-feira, mas A sensação que a gente tem é que parece que não dura 7 dias, né? Ô, louco. Bom dia, Pedrão. Olha eu aqui de novo. Vamos que sextou de novo. Sextou mais uma vez. Como de costume, pedi uma alusão para parceiro Nenego Moreira. E não pode faltar um alô pra você também, meu amigo. Toca aí, Flávio José, Me Diz Amor, só pra gente curtir mesmo. Lembrando mais uma vez do São João, que está, ele tá dizendo aqui que tá pertinho, só faltam 9 meses. Tá mais perto do que aconteceu do que estar por vir. Mas como eu tava falando da velocidade do tempo, a sensação é essa mesmo, né, meu amigão? Que logo, logo São João chega, então a gente vai rolar daqui a pouquinho. Tamo junto, Pedrão. Valeu então, Nenego, um abração pra você, meu querido. Obrigado aí pela audiência. Tamo juntos e vamos que vamos, né? 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Ô, Lúzia, você tá aí também? A chamada, né? Presente. Lúzia tá lá em Matina, acompanhando a nossa programação numa boa. Eliene do Periperi tá com a gente também. Oi, Eliene, bom dia. Tá tudo certinho? Keila do Buenos Aires, tudo bem, Keila? Ela tá aí curtindo a nossa programação e desejando um excelente final de semana para o comunicador Pedro. Valeu, Keila, eu retribuo aí o desejo e Deus abençoe você e toda a sua família, viu? Quem tá dizendo aqui, sextou, Pedro, Leiliane Rocha, lá de, aliás, Leiliane de Lagoa do Rocha, Lagoa Real, Bahia. Tá pedindo aqui, ó, uma música com Mumuzinho e dizendo, sextou, Pedro. Pois é, né, Leiliane? Sextou, sextando, né? Luana, ah, sim, tem, ah, é a Luana que mandou a mensagem sobre o negócio, sobre o veículo, né? É, diz, ô Pedro, tem um chaveiro da Alfa, né? Um chaveiro azul, meu nome é Luana, tá certo, Luana? Vamos torcer que o pessoal encontre a chave aí que tá num chaveiro Alfa, né? Será que é o Alfa pré-vestibular? Talvez seja. Tá escrito lá Alfa, né? Então é o chaveiro azul. Então se você encontrou, pronto. Se você encontrou um chaveiro ou uma chave com as características que estão aí num chaveiro azul do curso Alfa pré-vestibular, entre em, do Unicesumar, né? Alfa Unicesumar, isso. Alfa Unicesumar, exatamente. Pode entrar em contato que se trata aí dessa chave que a Luana tá procurando e que vai ficar muito grata se você mantiver contato aí com a gente, tá bom? Ô, Lúzia, estamos por cá, ela colocou aqui, ó, maravilha, tá lá em Matina. Educador FM presente no seu coração, deixa eu ver quem tá aqui, mandou um alô pra todos nós ouvindo, uma boa sexta-feira, só que não colocou o nome, rapaz. Não tem o nome da pessoa aqui, mas tá valendo aí, pra você que tá curtindo a sexta-feira aí, numa boa, tá beleza, né? Bom, foi a Kátia lá de Igaporã que pediu... Liga lá em casa, Leonardo, hoje é sexta-feira e você vai ligar onde? Aliás, tá pedindo pra ligar onde mesmo? Liga lá em casa. Pronto, 11:10, bom dia. Se eu não...

complementar aqui também, porque além do Amado Batista, né, destacamos Flávio José. Me Diz Amor, Rick Renner, seguindo em frente, Leonardo, Liga Lá em Casa. Foi a Kátia lá de Igaporã que pediu Liga Lá em Casa aí do Leonardo, né? 11:24, muito bom dia, salve, salve, sintonia. Manda um alusão aqui pra minha querida Adriana. Ô, Drica, super abraço pra você, minha querida Adriana aí do Grupo Samap, que está em casa, está aí se recuperando, né? É, no tocante à sua saúde, mas se Deus quiser, logo, logo, de volta ativa aí, né, Drica? Isso aí, até disse a ela que nas nossas orações, todos os dias, nós pedimos pelo seu breve restabelecimento. Penso numa pessoa, gente boa demais da conta. Aliás, todo o corpo de colaboradores do Grupo Samap é grande referência, né? Cada integrante do qual a gente fala com muito entusiasmo, justamente por entender que são seres humanos maravilhosos e todos comprometidos com um serviço de excelência, né? 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E cada um que desfalca esse time por algum motivo faz uma falta danada, né? Drica, que Deus abençoe, que breve seja o seu restabelecimento, tá bom? E que Deus abençoe você nessa recuperação. Sempre acompanhando aí a nossa programação numa boa, né? São 11:26, estamos ao vivo na Educadora 100,7, presente no seu coração. 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São 11:27. Ô Brasil, daqui a pouquinho voltamos, tá? 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Segura aí pra gente, Brasil, a gente volta já já, hein?

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7: 11:33.

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E vamos nós, através da Educadora 100,7, numa boa. Gente, olha, nós já temos aqui o nome da ganhadora, mais uma vez, uma ganhadora do prêmio. Daqui a pouco eu vou divulgar, já está aqui prontinho, né? Vou divulgar já o nome da ganhadora. Em nome da Visol Ótica, valendo um lindo óculos de sol. E agradecendo já a todas as pessoas que participaram de mais uma semana na promoção, né? Semana que vem tem mais. Segunda-feira a gente abre mais uma semana de promoção. E aí, nós vamos fazer logo na show, vamos lá? Olha só, ela reside no bairro da Chácara, o nome dela é Sueli Leite. O contato é o 99843, final 28. Viu, Sueli? Pode passar aqui na emissora. Pegar a autoridade. Tem aplausos pra ela aí, show? Vamos lá? Pronto, tem sim, aí, ó. Sueli Leite, bairro da Chácara, moradora do bairro da Chácara, contato 99843, final 28. Pode passar aqui na emissora, pegar autorização e em seguida dirigir-se à Visol Ótica para retirar o seu prêmio e curti-lo numa boa. Tá certo, Sueli? Bom, voltando aqui agora pro 99907-1007. Bom dia, Pedro, tudo bem? Sextou, sou Maria Neuza de Formosa 2. Estou aqui na escuta do programa. Ofereço uma música para minha família, principalmente para você, que é um ótimo comunicador. Deus abençoe você sempre numa boa. Sexta-feira boa para você, viu, Pedro? Valeu, Maria Neuza. Um abração para você, minha querida. Tá em

0: Formosa 2, acompanhando aí a nossa educadora 100,7. Mandar um alôzão também para minha querida Terezinha do Santo Antônio, que tá sempre na escuta também, né, Tê? Aquele abraço, salve, salve. Mandar um alô ainda para minha querida Ana Souza, que tá em Guirapá, curtindo a nossa educadora 100,7. Mais uma vez, deixa eu pedir aqui a você que porventura tenha encontrado ou vir a encontrar as chaves de um Palio 2010. Essa chave está num chaveiro do Alfa Unicesumar, azul, tá? Identificado assim, portanto, se você encontrou ou encontrar, entregar aqui na nossa educadora, que depois a gente faz o encaminhamento para Luana, né? A Luana que acabou perdendo aí essa chave desse veículo, aí no Pedro Cruz, tá certo? E a gente torce para que logo, logo seja encontrada e devolvida aí a nossa querida Luana, beleza? Valeu então, salve, salve, numa boa, minha querida Irani de Mucambinho. Tudo bem, minha querida? Salve, salve, abraço para você e bom final de semana, viu? É isso aí, curtindo a nossa educadora numa boa também, né? Quem mais aqui tá com a gente? Olha só, Pedro aqui é Jael, do povoado de Jacaré, Ibiaçuçu. Manda alô para os meus pais Lúcia e Carlinhos, da comunidade de Lagoa dos Patos. Meu irmão Cleiton, todos da minha comunidade. Manda também alô para minha madrinha Bia, meu e minha comadre Josi. E eu ofereço a próxima música aí para todos que estão ouvindo a educadora, meus familiares e amigos, em especial para o meu, é a Jael, né? É para o meu esposo Gileno. Então achei lá no final, ela falou assim, aqui é Jael, eu até imaginei que fosse ele, mas é ela, que lá no final eu falo do meu esposo Gileno, minha filha Maria Elise, né? Então Jael, um abraço para você, minha querida, obrigado aí pela audiência. Jael, na verdade, é comum a dois gêneros, né? O nome é comum a dois gêneros, no caso aqui é ela. Mandando um abraço pro esposo Gileno lá no finalzinho da mensagem. Valeu? Um abraço, obrigado aí pela audiência. Salve, salve. Mildinho de Gaporã, meu querido, como vai? Tudo bem? Tá feliz da vida? Claro, tá curtindo aí a nossa educadora em Gaporã, Bahia. Aquele abraço, Mildinho. Salve, salve. Manda um alô também aqui pra Nilza Maria, da Rua Paramirim, acompanhando o nosso programa também, né, Nilza? Curtindo a nossa educadora 100,7, presente no seu coração. Manda um alô ainda pra minha querida Leiliane. Tá dizendo aqui, sextou, né, Leiliane? Sextou sim, sextou numa boa. Aliás, por falar em sextou, quem é que tá pedindo aqui, gente? Teve um ouvinte que pediu o toque 10 Lágrimas Reais. Mas vem, ó, João Neto e Frederico, S de Saudade, muito bom dia pra você. É isso aí, o programa eleitoral terminou ontem, né? Daqui a pouco tem um programa do sindicato ao vivo. Por enquanto a gente vai aqui, o de João Neto e Frederico, hein?
1: Sextou foi com S de Saudade, João Neto. Sempre. Age coração, viu?

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O show do seu rádio, lágrimas reais. Destacamos ainda João Neto e Frederico, S de saudade. Deixa pra gente fechar o show, entender aqui mais a galera, né, que tá aí com a gente na nossa audiência, né? Muita gente participando mesmo. A nossa querida, cadê o nome dela, gente? Pronto, a Sueli Leite já tá aqui agradecendo, né? Ganhadora do prêmio, Sueli Leite, lá do bairro da Chácara. Obrigado, Pedro, sempre estou escutando seu programa. Valeu, Sueli. Hoje foi o seu dia, né? Faturou o prêmio aí, obrigado pela audiência e vai curti-lo numa boa. Pode passar aqui com, ver com a Marlene Couto em horário comercial, a retirada da sua autorização. Tá certinho? Pronto, vamos pegar descendo aqui agora, show? Pronto, mandar um alusão pra galera que tá aqui, pronto, vai registrando aí, né? Muito bem, no 99907-1007. Pedro, sou Eliene do Peri Peri. Um abraço, obrigado. Eu tô aqui ligada no programa. Valeu, Eliene. Um abração pra você. Enedina da Fazenda Mata tá com a gente também, mandando alusão pra todos que estão na escuta do nosso programa. Muita gente, a gente vai achando aqui, localizando as mensagens, né? Pronto, e mandando aquele alô pra essa galera massa que faz a nossa audiência show. 99907-1007.

0: 7:10. Pedro, bom dia. Eu quero que você rode os parabéns pro meu neto Elias Silveira. Deixa eu ver aqui, o pai Adilton, a mãe Thaís, a irmã Aline, desejando muitos e muitos anos de vida, e ainda a avó Maria Mangabeira, né? Valeu, Elias, um abração pra você, viu? Muitas felicidades e muitos anos de vida, a família inteira emanando essa energia de felicitações, e a gente vai junto, hein? Muito bem, bom dia, meu querido locutor, como vai você, tudo bem? E eu estou aqui ouvindo o programa, trabalhando, e ela fala assim, que calor é esse? Chama o bombeiro. Olha só, valeu, meu querido ouvinte, forte abraço, né? Há um calor tremendo e a tendência é, como diz, ficar pior. A gente precisa já se acostumando aí, né? Numa boa, valeu? Rita Junqueira, ela diz aqui o seguinte, ô Pedro, tudo bem? Sou Rita Junqueira, resido no bairro Santo Antônio. E mando um alô pra toda a minha família, pra todos os ouvintes, um excelente final de semana pra todos nós. Seu programa é nota mil. Valeu, Rita. Um abração pra você, obrigado pelo carinho, pelas palavras. E com a mensagem da Rita, nós estamos finalizando a nossa semana show, prometendo voltar, se Deus quiser, na segunda, com mais uma edição. Feliz final de semana a todos. Que aqueles que estão em plena condição de votar, que assim façam no domingo, né? E que exerçam essa a sua cidadania e essa condição de escolher e escolher bem o seu representante, né? Que seja tudo tranquilo, que todo mundo esteja aí sob o guarda-chuva da legislação eleitoral para poder fazer com que o processo aconteça da melhor maneira possível. Um abraço a todos, fiquem com Deus e até segunda. Excelente final de semana. Tchau, Brasil!
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2: Bênção dos alimentos. Em nome do Pai, do Filho e do Espírito Santo. Nós vos agradecemos, Senhor, pelo alimento que tiveste a bondade de nos dar. Vós que pela abundância e riqueza dos vossos dons alimentais todos os seres vivos, abençoai este alimento que vamos tomar para somente conservar a saúde e a vida do nosso corpo, a fim de podermos servir-vos como mereceis. Por nosso Senhor Jesus Cristo, vosso Filho, na unidade do Espírito Santo. Amém.
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0: boa tarde. Chegamos! 12h09, voltamos à nossa programação normal. E se Deus quiser, assim vai permanecer, né, Gui? Em nome de Jesus. O fé em Deus, nós vamos resolver isso domingo mesmo. Com a glória de Deus. Gente, boa tarde. Obrigada pela companhia de vocês, pela permissão de estar na casa de vocês em mais uma sexta-feira, iniciando a nossa tarde de hoje. Nós temos hoje músicas, temos informações, nós temos Minuto com Tag. E a gente vai até às 13 horas, né? Voltamos à nossa programação normal, das 12 às 13. Então, estaremos aqui até às 13 horas. A locutora de vocês está um pouco grogue, porque existe um problema aqui, meio que de sono, de pressão, eu não sei o que é, de calor. Então, vocês desculpem qualquer falha, porque provavelmente vai ter até chegar uma hora da tarde hoje. Né, amigo? Você tá bem?
1: Tá bem.
0: É engraçado que quando você abriu o microfone, eu e você tava bocejando no mesmo instante. Aí eu tô eu aqui esperando passar pra poder dar uma boa tarde pro povo.
1: É sexta-feira,
0: sextou, minha gente. É. Mas parece que formou chuvinha. Não vou nem ficar olhando muito, porque meu pai falava assim: não olha muito, não. Não olha, porque senão a dúvida vai embora e a gente não chove.
1: Exatamente.
0: Pois é.
1: Para de olhar.
0: Isso aí. Então vamos pra música, né, meu querido?
1: Sim, sim.

0: Deus, minha gente. Deixa eu mandar um abraço pra minha amiga Inês. Inês lá do Manuel Vicente. Inês, era pra ter mandado o alô de Inês na semana passada, mas eu anotei em algum lugar e eu tinha perdido onde eu anotei, viu, Inês? Mas eu lembrei hoje. Um beijo pra você, eu espero que você esteja ouvindo o nosso programa hoje de novo. Um abraço, viu? Obrigada pela audiência. Inês é muito simpática, muito gente boa. Um beijo pra dona Nida. Dona Nida tá lá ouvindo a gente. Ela falou que tá com saudade de você, Bê.
1: Um beijo, minha querida.
0: Eu falei com ela que você ia mandar um beijo pra ela matar a saudade, pelo menos ouvindo sua voz.
2: Um beijo, viu, dona Eni, pra senhora. Um cheiro, um abraço bem apertado. A senhora é diferenciada, especial demais pra nós.
0: Aí, tá vendo?
2: Muito, muito, muito.
0: Pronto, minha Eni, aí, ó, matou a saudade um pouquinho, pelo menos da voz
2: mesmo.
0: Dele. Pois é, o pessoal do Manuel Vicente ouvindo a gente, o pessoal lá de Açoita Cavalo 1 e Açoita Cavalo 2, todo mundo ligadinho. Um abraço para toda a região aí, para todos os distritos que estão sempre ligados no nosso programa. Tem mensagem no WhatsApp, querido?
1: Provavelmente.
0: Nossa senhora. Eu preciso de uma pessoa que vai para me benzer, porque tô com um quebranto. Ou será que é mal olhado? Dizem que quebranto coloca nas pessoas que são bonitas.
1: Ah, então tá.
0: Aí mal olhado coloca se tiver com raiva da gente. Meu Deus do... Eu não sei se me olharam com raiva ou se me olhou achando bonita, né? Você que acha? Olha. Ô, oh, dureza, meu Deus. Deixa-me ver aqui. Começa aqui. Opa. Boa tarde, Pátia. Tá tudo bem? Tá tudo bem, Jana. Janaína de Lagoa do Meio, aqui do município de Caetité. Ela tá mandando um alô para o esposo dela, Paulo, pro seu pai, pros sobrinhos, pros cunhados, pras irmãs. Ela tá pedindo pra gente tocar os parabéns pro esposo dela, que eu acho que o esposo dela fez aniversário, né? Isso, tá fazendo aniversário hoje. E ela quer a música de Guilherme Silva, Meu Cavalo Sabe. Daqui a pouco a gente vai ver a música, viu, Joana? Vamos tocar os parabéns pra Paulo. Maravilha, então aí. Feliz aniversário pra Paulo, que tá fazendo aniversário hoje, o esposo da nossa amiga Janaína. Deixa-me ver aqui se tem um convite aqui. Primeira cavalgada dos três irmãos. A primeira cavalgada dos três irmãos que vai acontecer dia 18 de outubro, né? Às 10h30 da manhã, com a saída lá de Maniaçu, em direção à Passagem de Areia. Então tá aí a cavalgada dos três irmãos. A organização é Gildemar Vaqueiro, Darlan e Marcelo. Cavalgada aí dos três irmãos lá em Passagem de Areia. A saída será às 10 horas lá de Maniaçu, dia 18 de outubro. Terá Paredão MB, Paredão Scooby, locutor Jack Oliveira, Lucas do Forró, Sandro Silva e Val Teclas. Arrebentou a boca do balão. Aí os meninos avisam aqui que não aceita barracas e cooler no local. Então, mas todos estão convidados aí, dia 18 de outubro, às 10h30, vai acontecer aí a cavalgada dos três irmãos de Passagem de Areia, a saída lá de Maniaçu. Todos estão convidados porque forró não vai faltar para vocês não, viu? Deixa-me ver aqui se tem mais alguma coisa. Tá, tem... Cadê? Deixa-me ver esse... Gente do céu, o convite, áudio, agora não vai dar, daqui a pouquinho eu escuto o áudio para ver o que vocês estão me falando. Minha amiga Fabiana, lá do aeroporto, boa tarde, Patrícia, gostaria que você tocasse os parabéns para minha sobrinha Lívia, que está aniversariando hoje. Opa, hoje a região está em festa, hein? Cada lugar aqui está tendo um aniversariante, vamos tocar os parabéns para Lívia. Parabéns, Lívia, felicidades. Então é isso, né? A gente vai seguindo aqui. Olha só, numa notícia interessante para o pessoal que é MEI, né? Que é microempreendedor, foi lançado aí o novo Desenrola MEI Pequeno Valor. Esse desenrola MEI do Pequeno Valor começou a valer a partir de ontem, né? Quinta-feira. É, o novo programa Desenrola MEI Pequeno Valor, ele prevê a negociação de critérios devidos pelos microempreendedores individuais com débitos de até 5 salários mínimos, ou seja, R$ 8.105. A janela de negociação estará aberta até o dia 31 de janeiro de 2027. Então, olha só que interessante. Começou ontem, né, essa negociação e vai até o dia 31 de janeiro de 2027. Para aderir à modalidade de pequeno valor, o contribuinte precisa pagar uma entrada de 5% sobre o valor total da dívida sem abatimento. E, em contrapartida, o saldo devedor restante conta com desconto de 50%. Além disso, os participantes podem parcelar a quantia remanescente em até 55 vezes. Então, tem aí essa facilidade. O governo federal também anunciou um amplo pacote de medidas voltado à renegociação de outras pendências financeiras em todo o país. A iniciativa contempla microempreendedores individuais, produtores rurais, trabalhadores autônomos, empregadores e também ex-bolsistas de pesquisa. Além de abrir novos editais de transação tributária, o poder público prorrogou programas que estavam em andamento. Sobre as outras faixas, a Procuradoria-Geral da Fazenda Nacional abriu outra faixa de negociação para empregadores, tanto pessoas físicas quanto pessoas jurídicas, com passivo de até 45 milhões no Fundo de Garantia do Tempo de Serviço, né, o FGTS, ou na dívida ativa da União até o dia 3 de março, que tinha dívida até o dia 3 de março de 2026. Então, essa dívida que venceria até o dia 3 de março desse ano, né? Ela entra nessa negociação. E os descontos podem chegar até 100%, né? Aplicados apenas sobre juros, multas e encargos legais. É vedada desconto sobre o valor principal. Mas limitam-se a 65% do valor total da dívida. Então, são as outras faixas, né, do Desenrola que vem surgindo. O Desenrola Rural, que a gente falou muito sobre ele aqui, e aí ele é dividido em três modalidades, que é a transação por capacidade de pagamento, débito de difícil recuperação ou irrecuperáveis e transação de pequeno valor. Os descontos podem chegar a até 100% aplicados apenas sobre os juros, multas e encargos legais, vedando aí o desconto sobre o principal, né, sobre o valor principal. Mas limita-se daí também a 65% do valor total da dívida. E os grupos prioritários são as pessoas físicas, os microempreendedores, as microempresas, cooperativas. Esses contam com o limite de desconto ampliado para 70% do valor total. Então, o Desenrola Rural, ele segue acontecendo, a gente falou dele, né, há um tempo atrás, ele segue acontecendo e tem várias camadas aí, né, ele tem várias modalidades. O Desenrola MEI, ele é direcionado a microempreendedores individuais que possuem débitos inscritos em dívida ativa da União no valor total de até R$ 20.000. Os descontos, eles podem chegar a 100%, aplicados apenas sobre os juros, multas e encargos legais, vedado aí o desconto sobre o principal. Mas limita-se também a 70% do valor total da dívida. Essa é uma modalidade aí do Desenrola MEI. Ex-bolsistas, né? Também foram lançados dois editais de transação por adesão para ex-bolsistas da Coordenação de Aperfeiçoamento de Pessoal de Nível Superior, que é o CAPES, né, e do Conselho Nacional de Desenvolvimento Científico e Tecnológico, CNPq, que possuem créditos inscritos em dívida ativa. E aí o prazo da adesão vai de 16 de outubro a 31 de março, 16 de outubro de 2026 a 31 de março de 2027, e oferece, né, várias opções de redução, desde 70% para pagamento à vista até 30% para pagamento em 84 meses. O desconto incide sobre o valor consolidado do crédito, incluídos o principal, os juros, as multas e os encargos legais, mas não poderá resultar num valor inferior ao montante principal do crédito. Então, o Desenrola veio aí com essas modalidades, reestruturou aí a questão do desenrola rural. A gente já falou sobre isso aqui em outros programas. O pessoal que é microempreendedor, desculpa, o pessoal que é microempreendedor e está com alguma dívida ativa e ainda está sem saber como fazer para se organizar, né, para tentar ver como que pode pagar essa dívida, é só entrar no site onde vocês conseguem fazer a verificação do MEI de vocês e verificar como pode ser feito. Tem também a sala do empreendedor, que vocês podem procurar a sala, e lá o pessoal vai verificar como é que está funcionando, o que é que tem no sistema, qual é a dívida, né? E verificar a inscrição para a negociação. As outras faixas, a mesma coisa. O desenrola rural, a gente tinha, né, trago informações sobre ele, mas é importante ficar atento também, por exemplo, se são dívidas com bancos. Já, a gente já falou aqui antes que essa negociação, ela pode ser feita diretamente com o banco, né? E essa questão importante agora é sobre os bolsistas, né? Os ex-bolsistas, né? O pessoal da faculdade que estão aí pelo CAPES ou pelo CNPq. O CAPES é a Coordenação de Aperfeiçoamento de Pessoas de Nível Superior, e o CNPq é o Conselho Nacional de Desenvolvimento Científico e Tecnológico, são duas instituições relacionadas à educação superior, que oferecem bolsas para que os alunos realizem suas pesquisas, né? Tem, então, esse montante aí que existe em dívida. Então, tem também essa negociação, esse desenrola para essa questão dos bolsistas. Então, é uma ação bem importante, né, do governo federal, seguir, que o desenrola já foi lançado já há algum tempo e ele está sendo aperfeiçoado e expandindo para outras áreas, né, de comércio, outras áreas que serão beneficiadas aí. São 12 horas e 25 minutos. Deixa eu ver aqui se tem mais recadinhos. Agora vocês me mandam recado no celular da secretaria. Olha, eu já estou confusa aqui com bem muito telefone que eu tenho para mexer. Do meu celular pessoal ou do celular da rádio. Mas então, enquanto isso, a gente vai para a próxima música, né? E já já a gente volta.

0: Eu gostei dessa música que você tá ouvindo aqui. Ai. Estamos de volta. Ô, querido. A gente voltou, mas... Vai você vir... Não, é porque você viu aí que tem o minuto com tag?
1: Eu vi, sim, senhora.
0: É, nós temos ele. Mas peraí, deixa só... Deixa eu só fazer um convite aqui. Convite novena de Nossa Senhora Aparecida. Eu tinha começado a ouvir o áudio, minha amiga Maria, Maria de Dernevar, lá da comunidade Aguinha. E aí ela está convidando aqui para a novena de Nossa Senhora Aparecida. É, com muita fé e alegria, convidamos você e sua família e todas as comunidades vizinhas para participarem da nossa festa de Nossa Senhora Aparecida, que vai acontecer dia 10 de outubro, às 19h30, lá na residência de Seu Bené, na comunidade de Aguinha. Será um momento especial de fé, união e devoção. Teremos também a ladainha de Nossa Senhora Aparecida. Teremos leilões e ternos de reis. Contamos com a colaboração de vocês doando e arrematando os leilões. Venha participar conosco, sua presença será muito especial. Nossa Senhora Aparecida, rogai por nós. Então está aqui o convite. Nossa amiga Maria, Maria de Dernevar, lá da comunidade de Aguinha, está convidando a todas as comunidades em geral, e o povo, as comunidades vizinhas e o povo em geral, para a novena de Nossa Senhora Aparecida, que vai acontecer dia 10 de outubro, às 19h30, lá na residência de Seu Bené, na comunidade de Aguinha. Então, todos estão convidados aí. Olha aí, ó, vai ter a ladainha de Nossa Senhora Aparecida, tem leilão e tem ainda o terno de rei se apresentando. Então, todos estão convidados a participar. Deixa-me ver aqui. Pedinha lá de Cajazeira, tá ligadinho no nosso programa. Valeu, Pedinha. Obrigada pela audiência, viu, amigo? Deixa-me ver aqui, tem mais um. Boa tarde, Guilherme e Patrícia. Manda um alô na rua Padre Antônio Vieira. Manda uma música de Rasta Chinela. Elma. Agora, é Elma que tá mandando... Acho que é Elma, né? Que tá, que ficou parecendo que o nome da música é Elma. Mas acho que é Elma que tá lá na rua Padre Antônio Vieira, ligadinho no nosso programa e quer ouvir a música de Rasta Chinela. Ó, amiga, tendo tempo aqui, nós vamos colocar as músicas de todo mundo. Vou até deixar anotado aqui. É, um abraço a você, viu? E obrigada pela audiência. Você já tá lembrando, né?
1: Senhora.
0: Pois é, eu anotei aqui. Deixa-me ver aqui. Ui. Cadê? Boa tarde, aqui é Nessa Caires. Gostaria de parabenizar minha sogra Sebastiana, que está colhendo mais uma flor no Jardim da Vida. Quero dizer que eu a amo muito. Feliz aniversário, minha segunda mãe. Que Deus te abençoe sempre, te amo. Aqui são os sinceros desejos de sua nora Nessa Caires, do seu filho Danilo e da sua neta Lara Lohane. Ela está ligadinha no programa lá em Quecengue, Juazeiro. Um abraço aí para dona Sebastiana, que está fazendo aniversário hoje. Olha aí, dona Sebastiana, receba aí as homenagens da sua nora Nessa, do seu filho Danilo e da sua neta Lara. Dona Sebastiana está lá em Quecengue, Juazeiro. Olha os parabéns, dona Sebastiana. Boa tarde, aqui é Luciene Formosa 2. Roda os parabéns para meu irmão, o Erivan, que está fazendo aniversário hoje. Olha, tem mais outra que faz aniversário. Eu não estou dizendo que essa região hoje está todinha tendo festa, rapaz.
2: Parabéns para você.
0: Pois muito bem, então nós vamos agora para o nosso Minuto com Tag. E depois a gente já volta com a música do Cavalo Sabe. Foi essa? Que foi Jana que pediu, não foi? É, e depois no próximo a gente coloca a outra que a menina pediu aqui agora.
3: O período eleitoral começou, e com ele também começa um momento importante de atenção, informação e escolha. Mais do que decidir em quem votar, é hora de conhecer propostas, acompanhar trajetórias e entender quais objetivos realmente assumem compromissos com o desenvolvimento do campo e com a valorização da agricultura familiar. No episódio de hoje, a Voz da Contag conversa sobre o que precisamos observar neste processo eleitoral e por que cada escolha importa. Começa agora mais uma edição do programa A Voz da Contag, o programa que é a voz dos trabalhadores rurais, agricultores e agricultoras familiares. Deixo aqui uma saudação aos nossos ouvintes, em especial aos povos do campo, da floresta e das águas, que fazem a Contag, as nossas federações e sindicatos filiados. O período eleitoral já começou e as próximas semanas serão decisivas para os rumos do Brasil. É tempo de acompanhar o debate público, conhecer candidaturas, analisar propostas e entender quais projetos estão sendo apresentados para o presente e o futuro do país. E para quem vive e trabalha no campo, na floresta e nas águas, algumas perguntas precisam estar no centro dessa escolha. Que lugar a agricultura familiar ocupa nos projetos apresentados? Quais são as propostas para a produção de alimentos, geração de renda, acesso à terra, crédito, assistência técnica, educação do campo, habitação rural, seguros, agregação de valor, mercado justo, associativismo, cooperativismo, saúde, previdência, sucessão rural, proteção ambiental e enfrentamento às mudanças climáticas. E é sobre isso que conversamos no episódio de hoje com a Adriana Marcolino, do Departamento Intersindical de Estatística e Estudos Socioeconômicos, o DIESE, e com José Antônio Moroni, do Instituto de Estudos Socioeconômicos, INESC. Moroni, quando falamos em eleições, muitas vezes a atenção fica concentrada na presidência da República. Mas também vamos escolher representantes para o Congresso Nacional e para os estados, nas assembleias legislativas e governos estaduais. Por que é importante acompanhar todas essas escolhas? E onde o eleitor pode buscar informações confiáveis sobre candidaturas, propostas e históricos políticos?
2: O nosso sistema político e a nossa história e a forma também como se dá a vida partidária e principalmente a leitura que a imprensa, as mídias fazem do processo presidencial nos leva a crer que todo o poder está concentrado no executivo. E no caso, em momentos de eleição nacionais, como agora, o poder concentrado na presidência da República. Mas, de fato, não é assim que acontece. O poder é compartilhado entre o executivo e o legislativo. Tem atribuições que é só do legislativo e atribuições que é só do executivo. Então, num processo eleitoral, nós temos que olhar esse conjunto das eleições. E é muito complexo você ter, por exemplo, o presidente da República com uma orientação política, com uma orientação ideológica, e o Senado e o Parlamento com outra orientação ideológica, né? Isso faz com que se tenha que negociar a todo momento e que não se tenha uma maioria significativa para implementar um projeto aprovado nas urnas. Então é importante a gente ter essa leitura e esse entendimento para na hora da votação, para que a gente possa ter o nosso voto também ser coerente com as nossas ideias e com o nosso desejo. Então, se nós desejamos um presidente da República democrático, um governador democrático, nós temos que ter um voto nos senadores e um voto para os deputados e deputadas também do campo democrático, porque senão você inviabiliza a implementação do projeto que nós achamos que tem que vingar no Brasil.
3: E onde o eleitor pode buscar informações confiáveis sobre candidaturas, propostas e históricos políticos?
2: Hoje, com tantas fake news e agora com a inteligência artificial, que tem um poder de enganar muito grande, de apresentar um vídeo como se fosse um vídeo feito com uma determinada pessoa, uma determinada candidatura, nós precisamos redobrar a nossa fonte de informação. Então, a gente tem que selecionar quais são as informações de quem produz essas informações para a gente poder escolher os nossos votos, né? Eu acho que um elemento de confiança são os sindicatos, são as federações de trabalhadores, são as articulações das centrais sindicais, dos movimentos populares, que têm as suas fontes de produção de informação. A gente sair pesquisando na internet, nas redes sociais, informações sem saber quem está produzindo aquela informação é muito temerário, porque a gente não sabe quem está produzindo, a gente não sabe o interesse de quem. Então, nesse momento, é importante a gente selecionar de quem a gente vai ter confiança nas informações. E eu acho que a rede dos sindicatos, as redes dos movimentos, a rede das organizações de direitos humanos, do partido político que a gente confia, da igreja que a gente confia, da comunidade que a gente confia, é fundamental para a gente não cair em fake news, né? E a gente desconfiar daquela informação que está muito fora do padrão, né? E a gente ter o nosso filtro. Para isso a gente tem que ter também formação política, participar da vida comunitária, da vida do sindicato, dos movimentos,

0: global de intensa instabilidade que eleva significativamente os preços dos alimentos. Assegurar o abastecimento do mercado nacional é fundamental para garantir a soberania alimentar. E essa soberania, ela tem que estar baseada no acesso a alimentos saudáveis, livres de agrotóxicos e na redução dos preços dos alimentos, o que demanda fortalecimento em larga escala de políticas de crédito, assistência técnica, logística e comercialização. E essas medidas de fomento à produção e ao abastecimento devem ser dirigidas principalmente para a agricultura familiar, que no Brasil é a principal responsável pela oferta de alimentos que vão para os nossos pratos.
1: A eleição termina na urna, mas os efeitos das nossas escolhas seguem por muitos anos. Por isso, é fundamental voltar com informação, conhecer quem pretende nos representar e observar quais candidaturas apresentam compromissos concretos com a agricultura familiar, reforma agrária, preservação ambiental, com os direitos dos trabalhadores e trabalhadoras rurais e com um projeto de desenvolvimento que fortaleça o campo, a floresta e as águas. Porque escolher representantes também é escolher quais pautas terão voz, quais políticas serão prioridade e qual futuro queremos construir para quem vive e produz no Brasil rural. O programa Voz da Contag é uma produção da Confederação Nacional dos Trabalhadores Rurais, Agricultores e Agricultoras Familiares. Este episódio foi produzido por Liz Morello. O programa fica disponível para ouvir e baixar no portal www.contag.org.br e também nas plataformas de podcast. Ajude a divulgar para que a voz dos trabalhadores rurais, agricultores e agricultoras familiares chegue cada vez mais longe. Um forte abraço e até a próxima semana.

0: Que delícia. Valeu demais.
1: Voltamos. O nosso Minuto com Tag foi falando sobre as eleições, né? E eles trouxeram pra gente aí uma análise importante sobre as nossas escolhas. Então, a gente trouxe, a gente já havia falado sobre esse áudio esse Minuto Contag, essa informação da Contag, e a gente trouxe novamente para que as pessoas entendam, né? Nós estamos às portas da eleição. Depois de amanhã já é o dia de fazer a escolha, né, dos nossos representantes. E diga-se de passagem, eu acho, né, que as pessoas conseguem identificar que não é uma escolha tão difícil assim, né? A gente não está numa escolha tão difícil, principalmente para presidente do país. Então, assim, a gente fala sobre a eleição e a gente faz questão de chamar atenção para as pessoas prestarem atenção em como vai votar, porque a gente está falando de projetos políticos que beneficiam todo o povo trabalhador, que beneficia os agricultores e agricultoras. A gente fala sobre propostas concretas que a gente sabe que vai funcionar e que tem funcionado no nosso país e que a gente precisa prestar atenção nisso, né? A gente precisa ver as propostas que estão diretamente ligadas ao desenvolvimento econômico, que estão ligadas ao desenvolvimento e fortalecimento da agricultura familiar, que estão ligadas ao fortalecimento e criação de novas políticas públicas. Então, assim, por isso que eu digo a vocês que não é uma escolha difícil para se fazer na hora de votar, né? Então, a gente tem exemplos gigantescos da grande diferença entre os candidatos. Então, a gente só precisa que as pessoas prestem um pouco de atenção nessas diferenças e verifique quem realmente vai governar para o povo, para as pessoas mais pobres, para os trabalhadores, para aqueles que estão de sol a sol no campo, né, lutando para colocar a comida na mesa do povo brasileiro. Então, assim, a gente vota pensando num bem coletivo, a gente não vota pensando num bem individual, né? É uma coletividade. A gente tem que fazer isso para um conjunto, porque os políticos, eles não estão para governar para um grupo específico, para uma minoriazinha, aquela quantidadezinha de pessoas específicas que estão ali junto com eles. Está para toda a sociedade. E é por isso que a gente precisa pensar e avaliar qual vai conseguir trabalhar ou trabalha melhor para um coletivo e não para servir uns poucos, né? Então, a gente tem exemplos muito fortes aí. A gente assistiu, né, as propagandas, ouviu o que cada um colocou. Então, é importante que neste domingo vão às urnas e vote consciente, vote pensando num coletivo, tá? Não vote pensando apenas em você ou o que um candidato fez por você hoje, né? O que ele te ofereceu hoje, um bem material, por exemplo, né? Essa semana eu vi uma fala, né, um vídeo de uma menina, inclusive ela é uma adolescente e tem uma consciência de classe tão grande, ela tem um conhecimento político tão gigante que ela dá aula para qualquer cientista político, vamos dizer assim. E ela estava falando sobre a questão da venda do voto, né? Ela falou sobre isso, ela falou: olha, se você vende seu voto, você perde o seu direito de escolha em qualquer situação que aquele candidato venha a fazer. Se você deixa de ir votar, se você deixa de ir escolher o seu candidato e fazer uma escolha decente, você paga por tudo aquilo. Quem não escolhe não tem direito nenhum de dar opiniões, não tem direito nenhum de cobrar nada, né? E a gente sabe que isso é muito certo. Eu não posso reclamar de um político se eu não fui lá nas urnas escolher aquele que eu saberia que representaria uma coletividade, que representaria uma grande maioria da população brasileira. Então, se eu me omito, se eu fico dentro de minha casa, se eu cruzo os braços e não vou lá, eu não tenho direito nenhum de criticar, eu não tenho direito de cobrar, eu não tenho direito a nada. Porque o voto é a nossa arma mais poderosa. É o que de mais importante nós temos para participar das decisões do nosso país. Quando eu voto, eu tenho o direito de reclamar, eu tenho o direito de cobrar, eu tenho o direito de, né, solicitar melhorias, né? Eu tenho o direito de discutir com outras pessoas a respeito daquilo que está acontecendo em meu país. Então, eu não posso me omitir, eu não posso ficar dentro de casa esperando que os outros façam por mim, que os outros tomem decisões por mim, né? Então, a compra do voto é nesse sentido. É, você vender seu voto, você está deixando outra pessoa decidir por você. E não é assim que funciona. Né? A gente vê filhos desobedecendo ordens de pai e mãe dentro de casa, porque você vai obedecer ordem de uma pessoa que veio de lá de fora, um vizinho, um amigo, só porque é seu amigo, e vai te dar a ordem de votar em determinado candidato, te oferecendo dinheiro, te oferecendo, sei lá, um saco de cimento, uma coisa desse tipo. Eu não seja, a gente briga tanto, a gente fala tanto da corrupção no país, e a gente esquece que a compra de voto é um processo de corrupção, né? Você vender o seu voto é um processo de corrupção. Então, né, a gente não pode repetir esse tipo de coisa, falar esse tipo de coisa, se a gente está agindo da mesma forma. Então, é importante que a gente entenda que corrupção não é só os grandes roubos, essas coisas lá que, né, vai acontecendo no nosso país. A gente precisa entender que as pequenas coisas erradas que a gente faz aqui embaixo é corrupção também. Então, a gente tem que tomar cuidado com isso. Por isso, a gente fala muito sobre essa questão da compra de votos, porque chegando ali no finalzinho da campanha, acontece muito isso. E é importante que os eleitores, né, saibam dizer não para essas pessoas, porque isso não é correto, isso não é honesto, isso não é digno do ser humano. Então, a gente está aí às portas das eleições, a gente espera, né, e alerta para que todas as pessoas vão votar, tenham consciência daquilo que é preciso ser feito pelo país, tenha consciência de que o país é nosso e não pode ser entregue para outro e qualquer país fora daqui. A gente precisa ter a nossa soberania, a gente precisa ter a nossa decisão. Quem decide dentro do país são os seus moradores e não o povo lá de fora. Então, assim, os idosos, as pessoas idosas, eu falei no programa passado que os idosos indo votar conta como prova de vida. Então, você idoso, idosa, que ainda está em condições de se locomover, vá até as urnas votarem, né? Faça, exerça a sua cidadania, escolha, não vote por votar ou só porque é importante para a prova de vida, mas escolha certo, né? Analise direitinho e faça valer o seu direito de votar, né? A gente correu um risco muito grande de não termos mais esse direito, mas ele é um direito nosso e a gente precisa fazer bem feito. Então, assim, a gente alerta, né, a todas as pessoas para fazer uma boa votação, para evitarem confusões, né, no decorrer do processo. A gente espera que tudo se resolva nesse primeiro turno. Seria muito, muito interessante que as coisas se resolvessem já nesse primeiro turno, para que a gente passe uma eleição em paz, que a gente consiga dormir tranquilo com as nossas escolhas, né, que a gente consiga ter a certeza de que estamos escolhendo bem para o nosso país, para que as políticas públicas estejam aí, que elas continuem, que sejam fortalecidas. Então, assim, não deixe de votar, não esqueça, né, do horário de votação. A votação nesse domingo, né, primeiro turno das 8 às 17 horas. Independente de partido A ou partido B, todas as pessoas vão votar nesse mesmo dia. Né? Não tem essa de que o pessoal, não, vai dividir, não tem isso. É, todo mundo vai votar neste domingo, tá? Das 8 às 17 horas. Pegue seu título de eleitor, sua colinha, que é para não esquecer, porque é extremamente importante a gente votar e escolher os nossos candidatos a deputados estadual, deputado federal, aos senadores. São peças fundamentais nas decisões do nosso país. A gente não pode se preocupar apenas com o presidente e governador. A gente tem que preocupar com a chapa inteira. É a chapa inteira que decide o futuro do nosso país. Então, não adianta fazer, eu não vou votar, porque não sei nem quem é. Sabe, a gente sabe, é só conversar com as pessoas, verificar as campanhas que aconteceram e que a gente consegue votar. Porque são os deputados, são os senadores, deputado estadual, deputado federal, que têm acesso às leis, que têm acesso às votações dos projetos de leis, das emendas. Então, assim, são pessoas que precisam estar ali para defender o povo, para defender a soberania popular, que a gente precisa que esteja dentro do Senado, dentro da Câmara Estadual e dentro da Câmara Federal. Então, pense bem nisso, pegue sua colinha para não esquecer, porque são muitos números, a gente sabe, leve, eu mesmo vou levar a minha, porque eu já sei que eu posso esquecer um ou outro, e eu não posso errar de forma nenhuma nessa eleição, né? É um momento muito importante para todos nós, então que a gente faça isso com cautela, com segurança e principalmente com muita responsabilidade, tá? A gente já tá quase finalizando, né, o nosso programa, mas deixa eu mandar um abraço para Silvano, lá na Sambaíba. Silvano tá ligadinho no nosso programa. Obrigada, viu, Silvano, pela audiência, pelo cuidado de estar sempre conosco. Temos um convite, ó, a Carminha convida a todos para uma reza com o leilão que vai acontecer hoje na igreja de Junquinho, né? E após o leilão terá muito forró com Lucas do Forró. Então todos estão aí convidados para o leilão hoje, a reza lá na igreja de Junquinho. Logo após terá Lucas do Forró. Olha, a Zildeni Maria de Jesus Souza, Zildeni perdeu o RG nessa última quarta-feira. E aí ela tá pedindo que quem encontrou ou encontrar pode deixar lá no sindicato, viu? Que aí ela pega lá. Zildeni Maria de Jesus Souza, Zildeni perdeu o RG. Quem encontrou ou encontrar, deixa lá no sindicato que ela consegue passar lá para pegar, tá bom? Deixa eu ver se tem mais alguma coisa por aqui. Não é esse. É nesse outro. Deixa eu ver se dá tempo de mais uma mensagenzinha aqui. Deixa eu ver. Quem mandou mensagem aqui? Branca, minha amiga Branca Fonseca. Branca já me mandou a colinha dela aqui para eu ter certeza de quem é que ela vai votar. Minha querida amiga Branca botou lascando. Olha, Branca, nada. Branca, a sua colinha é a minha colinha. Você acredita, mulher? Nós.
2: Eu vou até pegar emprestado.
1: Guilherme vai até pegar emprestado a colinha nossa, viu, Branca? Esse é meu time também, minha amiga. Vamos que vamos. Vamos resolver esse negócio logo do primeiro turno. Deixa eu ver aqui. A Ivonete, ela mandou mensagem, ela disse assim: verdade, minha amiga, vamos votar com consciência em quem ajuda os trabalhadores rurais. É pensar em todos. Exatamente, Branca, a gente não pode pensar de forma individual, a gente tem que pensar no coletivo, né? E principalmente naqueles que defendem a nossa categoria, né, de trabalhadores e trabalhadoras rurais.
2: Agora eu fico pensando, o que diacho a Justiça Eleitoral não botou o deputado federal depois do estadual? Fazer escadinha bonitinha, assim, certo?
1: Pra ficar aquela coisa organizadinha, né?
2: Depois três.
1: Exatamente. O meu candidato a estadual falou justamente sobre isso. A gente tava conversando e ele falou assim: rapaz, mas primeiro tinha que ser o estadual. Eles mexeram esse ano e ficou. Pra ficar bonitinha assim, né? Deixa eu ver aqui, ó. Boa tarde. Eu gostaria que você tocasse os parabéns pra minha querida mãe, Maria Rosa, lá em Lagoa do Araçá. Tá fazendo aniversário, né? A mãe dele ou dela, deixa eu ver. A mãe dele que tá fazendo aniversário. E ele deseja que essa data repita por muitos e muitos anos. E ele tá pedindo a música do Rick Renner, Senhora Aparecida. Ô, meu amigo, nós já estamos chegando no finalzinho do programa. Hoje a gente não vai conseguir colocar todas as músicas, né? Mas a gente vai, nos outros programas, a gente consegue atender vocês. Os parabéns. Muito bem, deixa eu ver aqui. Eu tô devendo uma música pra quem aí? Qual foi a música?
2: Tem que passar mais de 60 dias.
1: Não foi. Tem. Ah, essa aqui vai ficar pro próximo programa. Essa de Raça Chindela é de Rick Renner, não é isso?
3: Pronto.
1: Tá, deixa eu ver aqui se alguém mandou mais uma mensagem. Eu tô gostando de ver a Helenice. Lá de Junquinho, mandou a colinha de novo. Mandou a colinha dela. Helenice, é nós. Aqui, ó. O Guilherme tá conferindo aqui.
2: Peraí.
1: Aprovadíssimo. Completamente aprovada. Viu, Helenice? Muito bem. Parabéns. É isso aí.
2: Se quiser, pode me mandar que eu confio. Manda o meu pessoal, meu Instagram, que eu confio.
1: Isso. Aí,
2: tá certo.
1: Desse jeito. Pra gente ver se precisar corrigir alguma coisa, a gente vai corrigir, tá? Um beijo, meu povo. Nós vamos ficando por aqui, agradecendo a audiência de todos vocês, a participação, inclusive. Todo mundo participa aqui com a gente. É muito bacana isso. A gente volta na próxima sexta, se Deus quiser. com mais músicas e mais informações para vocês. Beijo, fiquem com Deus e boa votação. Vote certo, vote consciente.

Pessoal, olha só, só mais um recadinho aqui. Eu vou deixar uma música. Essa música é pra lembrar vocês de como a gente tem que votar no domingo, tá certo? Então fiquem atentos aí, que é uma música muito interessante que vai ajudar a gente a entender como vai ser a votação e como que a gente tem que votar no domingo, tá bom? Um beijo!

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1: Olha que a menina falou ontem, chegamos, falou antes, né? Ótima tarde pra você, sextou na sua 100,7. Em casa, no trabalho, no carro, na internet, em qualquer lugar, 100,7 tá contigo. Obrigado pela sintonia, viu?
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1: 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É a nossa ZYV560, frequência modulada em 100,7 FM, a queridinha do seu rádio. Sexta-feira, né, minha gente? Pois é, hoje é sexta-feira, graças a Deus, fechando a nossa semana. Ontem eu me despedi de você, falando até segunda, né? Mas que conversa é essa, Guilherme? Guilherme tá aqui. Guilherme, ontem tava variado, viu, minha gente? Cê, olha, eu fiz tudo ontem, tudo, da hora que eu acordei até a hora que eu fui deitar novamente pra dormir, achando que era sexta-feira. Impressionante, tudo ontem eu fiz com a cabeça pensando que era sexta-feira, né? Os compromissos, as coisas, falei assim, meu Deus, deixa eu correr porque amanhã já é sábado, no caso seria hoje, né? Foi misericórdia, aí caía a ficha, mas voltava o pensamento, é sexta-feira, mas enfim, estamos de volta com a sexta-feira, propaganda eleitoral terminou, né? E aqui a gente segue, claro, tendo aí, havendo o segundo turno, a propaganda eleitoral volta no dia 9, se não me falha a memória, e aí seguiremos aí por mais alguns dias sem o Clube dos Sócios nas sextas-feiras, tá bom? Mas estamos por aqui, que bom, fechando a nossa semana com você, pra você, através da sua educadora, a nossa queridinha do sertão, a pioneira do nosso sertão. Muito bom saber que você tá aí ouvindo a gente, melhor ainda é saber da sua audiência, sua participação aqui conosco, através do nosso zap, tá bom? Você manda sua mensagem de texto, manda mensagem de voz, seu áudio de até 30 segundos, ou liga lá no 3454-1311 ou ainda 3454-1819. Por lá você fala com Marlene Couto. Dá uma boa tarde pra Marlene, né, Lene? Boa tarde pra você, muito obrigado pela sintonia. Você também, viu, Lene? Você, Leide, as meninas ouvem a nossa educadora, né? Ai, dela se não ouvirem. Vamos seguindo por aqui, tá bom, minha gente? Muito bom a gente fechar a nossa semana. O céu tá tão bonito, tanta nuvem no céu, né? Mas será que vem chuva? Acho que por enquanto não. Por esses dias eu acredito que ainda não. Estamos aí na antevéspera do primeiro turno das nossas eleições, domingo. Os milhões e milhões de brasileiros, nos milhares de municípios do nosso Brasil, se dirigem às urnas eletrônicas para escolherem os seus candidatos, né? Decidirem aí o futuro dos nossos estados e do nosso Brasil pelos próximos 4 anos. Então, a gente exerce a nossa cidadania, tá bom? Se você tem alguma dúvida ainda a respeito deste domingo de eleições, não fique com dúvidas, vamos viabilizar esse processo, né? Que é um pouco mais demorado. Então é muito bom que cada um de nós nos dirijamos aí às nossas sessões eleitorais sabendo, né? O que nós iremos fazer, o documento que eu preciso levar, se eu posso ter acompanhante, se eu não posso, se alguém pode entrar lá na hora da cabina para votar por mim, né? Votar para mim, né? Me acompanhando, quem pode, quem não pode, preferências, né? E a criança, eu posso levar meu filho para ir lá ver a votação, essas coisas, documento, celular e por aí vai. Tem dúvida? 999-07-1007, manda aqui no nosso zap que a gente esclarece pra você, tá certo? A gente tira aí a sua dúvida, que pode ser também de outras pessoas, e aí fica muito mais fácil da gente seguir, né, neste domingo com consciência aí do nosso dever cumprido também, tá bom? Não sai daí, continue na sintonia, permaneça, é sempre muito bom ter você por aqui. 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
1: Rádio boa, né, minha gente? Erasmo Carlos chegando por aqui. Participação da Adriana Calcanhoto. O eterno tremendão do fundo do meu coração.

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13:30. Boa tarde para você. O nosso Clube do Sócio até as 14 horas nessa sexta-feira, dia 2 de outubro do ano de 2026. Vamos reforçar aqueles informes do cartório eleitoral, né? Como pede o cartório e estabelece, na verdade, o cartório, né? Que divulguemos todos os dias até o dia 3 de outubro, portanto, amanhã, essas orientações gerais, né? E outras pouco específicas aqui para você de Caetité e algumas comunidades rurais aqui do município também. Lembrando, né? No dia da eleição, o eleitor deverá observar atentamente a ordem de votação indicada na urna eletrônica. E para facilitar e agilizar a votação, recomenda-se que o eleitor leve consigo sua cola eleitoral contendo aí os números dos candidatos previamente anotados. E aí a gente passa aí as orientações mais específicas, né? No local, os locais de votação. O pessoal que vota no antigo IEAT, o Instituto de Educação Anísio Teixeira, continua no mesmo local, tá bom, minha gente? Só mudando aí a entrada. O acesso é pela antiga UNEB, o acesso é pela UNEB, não é? O NEB está aí, firme e forte. As sessões eleitorais que funcionavam no antigo IEAT continuarão funcionando no mesmo local com acesso pela UNEB. Entra aqui pelo portão da UNEB, se dirige até lá, o pessoal vai estar orientando. Para quem votava no prédio do Colégio Senador Alvídio Teixeira, vai funcionar no anexo. Continua funcionando no anexo. O prédio passa por obras, né? Então foi transferido lá para o anexo, que fica na rua Vani Silveira Moreira Lima, próximo ao Fórum César Zama. Lá na comunidade Lagoa do Mato, zona rural aí de Lagoa do Mato, as sessões 119 e 215 foram transferidas do prédio, né? Da Igreja Católica lá da comunidade para a Associação Amigos da Comunidade Lagoa do Mato, localizada próxima ao PSF da comunidade. Então, para vocês aí de Lagoa do Mato, sabem, né? Onde é que fica o PSF, vai ficar perto lá, tá bom? A associação fica lá perto do PSF da comunidade. As sessões 119 e 215 vão funcionar por lá. Ok, minha gente? E a gente reforça a orientação da cola eleitoral. Faça a sua colinha, você que ainda não fez, faça. Não se esqueça disso, que vai ajudar e muito na hora da votação. São 6 cargos que a gente precisa votar, lembrando, né? São 6 cargos: deputado federal, deputado estadual, 2 vagas para senador, governador e presidente. Então são 6 cargos que nós vamos votar. É muito número para a gente memorizar, a gente pode correr o risco de esquecer. Então, por isso, a orientação de fazer a colinha, né? Tanto para você não esquecer quanto para agilizar. Porque já pensou? Você fica, vixe, misericórdia, esqueci quem é que eu ia votar. E acaba tomando muito tempo ali diante da urna e o fluxo é grandioso. Muita gente para votar. E aí você esquece, já pensou? Pronto, o que que faz, né? Você vota ali, né? Não conclui a votação, vota depois, volta e vota depois, ou digita ali o número que você lembrou e pronto, sua votação foi concluída, estando correto ou não o número que você lembrou. Mas é muito importante, leve a cola que você vai seguindo lá direitinho, passo a passo, não tem segredo, digitou o número, confirmar e pronto, terminou lá a votação, você votou, né? Os 4 primeiros números para deputado federal, você digitou lá 4 números, deputado federal, depois 5 números, deputado estadual, 3 números, primeiro senador, 3 números, segundo senador, 2 números, governador, 2 números, presidente. Segue-se essa ordem, tá bom? Então faça a sua colinha. Dei a dica aí do site, né? minhacolinha.com, lá você simula inclusive a votação com os candidatos reais registrados aí pelo TSE, registrados no TSE, e simula, da mesma forma que aparece ali no aplicativo, né? Nesse site, aparece lá na urna, é você e a urna, né? Então você memoriza, falei até que interessante treinar aí com os idosos, com os adolescentes que vão votar pela primeira vez, é muito importante, tá bom? E a documentação, quais documentos são aceitos para votar no dia
2024, neste domingo. Olha, documentos oficiais com foto, viu, minha gente? Aí tem a carteira de identidade, que é o RG, tem também a carteira nacional de habilitação, a CNH, o certificado de reservista, a carta, cuidado, viu? O certificado de reservista é uma coisa e aquele certificado de dispensa é outra, tá? Que ele não vale, não tem foto, inclusive, aquele. Então, certificado de reservista com foto, documento oficial com foto. Carteira de trabalho, pode, somente a versão física da carteira de trabalho. Aquela azulzinha que todo mundo tem aí. O passaporte, quem tem passaporte, pode, é um documento oficial com foto. O e-título, o aplicativo do e-título é válido também. E aqui, eu faço uma correção, eu havia falado, né, que o e-título só poderia ser baixado até amanhã, até o sábado, né, porque em outros anos de eleição foi assim também. Mas para este ano, você, eleitor, pode baixar o e-título, inclusive no dia da votação, ou seja, no domingo. O e-título é muito bom, viu? Um aplicativo muito bom. Lá tem todas as informações, você pode apresentar somente ele. Você vai votar desde que esteja com a sua foto. Ou seja, desde que você tenha feito, você tenha tido a sua biometria coletada, né? Se não tem foto, a sua biometria não foi registrada, não foi cadastrada. Então, você pode apresentar o e-título, mas vai ter que apresentar outro documento oficial com foto. Tá bom? Então, abriu o e-título, tem sua foto, só ele basta, certo? E lá também você confere também a sua situação, né? Junto à Justiça Eleitoral, como é que você tá, se você tá pendente com alguma coisa, se tem algum débito com a Justiça Eleitoral, você confere o seu local de votação, você pode fazer sua justificativa também pelo e-título, então é um aplicativo excelente. E por fim, carteira de categoria profissional reconhecida por lei. Carteira de categoria profissional reconhecida por lei. Por exemplo, a carteira da OAB, dos advogados, a carteira do Corém, né, para enfermeiros, pessoal da área da saúde. São carteiras profissionais reconhecidas por lei, tem a foto do profissional também, ela pode ser utilizada como documento oficial para a hora da votação. Acompanhante, como é que funciona? Pode ter acompanhante? Pode ter acompanhante. Ele pode entrar comigo na cabina de votação? Depende, tá? Depende. Se é uma pessoa com deficiência, né? Pode ter o acompanhante lá na cabina. Se é uma pessoa com mobilidade reduzida, pode ter o acompanhante lá também na cabina de votação. Agora, para as pessoas com mobilidade reduzida, aí fica muito a cargo do presidente da sessão, né? Liberar ou não. Porque às vezes fala assim, a pessoa tem a mobilidade reduzida. Qual é a mobilidade? A pessoa chegou ali, por exemplo, na sessão com a cadeira de rodas, né? Ela não caminha, por exemplo, mas ela tem ali a capacidade cognitiva e de movimento também, as mãos, por exemplo, para digitar ali na urna o número do seu candidato, pensar, ela sabe, né? Está consciente do que está fazendo, ela não vai precisar do acompanhante ali, tá? Mas a pessoa tem, por exemplo, um problema nas mãos, ou enfim, a mobilidade reduzida nesse sentido, né? O presidente da sessão pode liberar, pode autorizar ali o acompanhante naquele momento. O acompanhante pode, inclusive, digitar os números para aquela pessoa. E essa pessoa, o acompanhante, é da confiança do eleitor, né? Que a gente fala, olha, uma pessoa de confiança, é da confiança do eleitor, tá? Não é da confiança do mesário, não é da confiança do presidente da sessão, não. Tá? É da confiança do eleitor. Então, eu escolhi uma pessoa para me acompanhar, pronto, pode ir lá, né? Cães guias para as pessoas com deficiência visual, pode entrar também, pode acessar também, né? E aquelas prioridades, aquela relação de prioridades para a votação, que são muitas, né? Então a gente lista também quem são as pessoas com prioridade, quem tem preferência na fila para votar. Isso é muito importante também, né? A questão da idade, a questão das pessoas que estão a serviço, em serviço também naquele dia, né? Então é muito importante que a gente traga também esses acompanhantes, essas pessoas, né? Na verdade, vamos passar aqui. Prioridade, pessoas com 80 anos, com mais de 80 anos. Prioridade máxima, né? Prioridade máxima.
acima de qualquer outra prioridade, preferência que tem ali. 80 anos ou mais tem prioridade máxima, independente da hora que chegar. Eleitores com mais de 60 anos também, né? Preferência aí.

0: criança que ainda está na fase de amamentação, que não caminha, que depende de estar ali no braço, né, nos braços do responsável, do pai, da mãe, enfim, quem quer que seja que vai votar. Então é isso, ter este bom senso, tá bom? Então, preste atenção nessas questões. Claro, os mesários estão sempre ali atentos, né, nessa ordem de preferência, organizam as filas de fato já nessas ordens de preferência, tá? Então, você não precisa se preocupar tanto com isso, né? Ah, olha, eu tenho mais de 60, eu tenho mais de 80. Nós estamos cientes disso e você pode ficar tranquilo que a gente vai organizar direitinho. Outras preferências, os candidatos que estão disputando o pleito têm preferência na votação. Juízes eleitorais e seus auxiliares de serviço têm preferência também no dia da votação. Servidores da justiça eleitoral, as pessoas que estão trabalhando para a justiça naquele dia, inclusive os mesários, né? Mesário tem preferência para votar. Claro que ele precisa retornar logo para a sua sessão, para o seu trabalho também. Promotores eleitorais e seus auxiliares de serviço têm também a preferência para a votação. Militares, policiais e demais agentes de segurança pública, como bombeiros, agentes de trânsito, em serviço no dia da eleição, têm preferência. Idosos com idade igual ou superior a 60 anos, a gente relembra, e os com mais de 80 anos, né, preferência absoluta. Mulheres gestantes ou em período de amamentação, pessoas acompanhadas por bebês ou crianças de colo, pessoas com deficiência, mobilidade reduzida, enfermas ou com transtorno do aspecto autista, pessoas obesas e também, olha, pessoas doadoras de sangue, tem preferência também, você sabia? Quem doa sangue tem preferência, mas é claro, tem regra para isso. Os doadores de sangue também possuem o direito, né, na preferência, mas ele deve apresentar um comprovante de doação de sangue oficial que tenha validade de até 120 dias. Quando você doa sangue, você recebe, né, o comprovante da doação e ele tem aí essa validade, que esteja dentro dessa validade. Olha, tem 200 dias que eu doei sangue. Tem preferência? Tem não, infelizmente. Tá bom? E a pessoa com deficiência, a gente repete, né? Quando o auxílio for indispensável e autorizado pela presidência da mesa, a pessoa de confiança do eleitor, ele tem deficiência ou mobilidade reduzida, pode entrar na cabina de votação e ajudar a digitar os números na urna, inclusive. Essa pessoa não pode estar a serviço da justiça eleitoral ou de partido político. Olha, eu sou mesário, né? Eu posso acompanhar? Não, não pode. Né, está a serviço da justiça eleitoral, não pode ser acompanhante no dia da votação. Tá bom, minha gente? Então, tem coisinhas assim que fica muito a cargo da pessoa, né, do presidente ali da sessão, decidir. Né? Chegou ali um idoso, tem mais de 80 anos, posso entrar com ele lá para votar? Depende. Ele tem mobilidade reduzida? Pode entrar. Não tem mobilidade reduzida? Não pode, infelizmente. Crianças podem ir lá acompanhar o pai e a mãe, pode apertar lá? Não pode também, de jeito nenhum, tá bom? As crianças não pode. Claro, se a criança é de colo, ela, claro, pode entrar ali, né, com o seu pai, a sua mãe, está ali no colo, a criança não tem nem compreensão do que está acontecendo, mas o melhor é a criança aguardar ali enquanto o pai e a mãe volta. Celular, mais uma vez a gente relembra, né, a proibição do uso de celular. Você pode ir até a sessão com o celular, inclusive apresentar o seu documento, né, o e-título, por exemplo, lá pelo celular. Fez ali o reconhecimento do eleitor, o eleitor foi habilitado a votar, deixa o celular de lado e acessa a cabina eleitoral. E a gente fala do celular, mas qualquer outro dispositivo eletrônico é proibido também, tudo isso para garantir o sigilo do voto, tá certo, minha gente? Então é isso, são algumas das dúvidas principais do pessoal, né? E vale muito a pena a gente tirar essas dúvidas, não é? Então, se você tem mais dúvidas também nesse sentido, pode mandar pra gente, que a gente esclarece aí pra você, certinho? São 13 horas 45 minutinhos, continue ligado, ligada na 100,7, dá uma voltinha aqui pelo zap, que a galera tá ligada com a gente.
1: Boa tarde, todos ouvindo a
0: 100,7. Fala, Giovanni.
1: Rapaz.
0: Tá chovendo por aí, meu amigo.
1: Lá no vou voltar pra você, pra
0: valeu, meu amigo.
1: Fique com Deus até...

0: Segunda, se Deus querer, ele queria amanhã. Até já.
1: Valeu, tio Giovanni. Um abraço pra você, meu amigo. Domingo tá chegando, viu? Pro seu Tilililim. Tá ansioso, não tá ansioso pra votar, não tá? Valeu, meu cara. Obrigado pela sintonia. Quem mais tá com a gente? Boa tarde.
2: Oi, boa tarde. Tudo bem?
1: Na paz,
2: eu
1: graças a Deus.
2: Sobre respeito de Machado, não sei quem foi que apanhou aí na rádio aí que tinha perdido. É que eu achei uma chave hoje de frente de casa. Aí meu cunhado falou que veio falando na rádio aí. Tava anunciando que a pessoa tinha perdido a chave. E eu achei uma chave frente de casa hoje. Queria saber se alguém anunciou hoje aí de uma chave.
1: Pronto, tá falado. Tá falado. Nós vamos buscar aí direitinho, viu? Mas obrigado pela informação. A gente torna a entrar em contato. Mas desde já, obrigado pela informação. Tem sim. A gente havia avisado aqui também mais cedo, falado sobre isso mais cedo, viu? Mas já a gente conversa melhor aqui pelo zap 999071007. Vamos lá, tem mais participação. Boa tarde, quem tá aqui com a gente?
3: E boa tarde, como
1: é que tá? Ei, minha querida, tô ótimo, graças a Deus.
3: Que bom que você voltou, hein, na sexta. Quero ouvir Rick Renner. Tive que ir embora, passe, por favor.
1: Um abraço,
3: fica,
1: viu?
3: Com Deus.
1: Obrigado, minha querida. Fica com Deus também, um cheiro pra você. Abração, bom final de semana. Quem mais tá com a gente? 999071007. Oi, Gui. Boa tarde. Meu tio tem Alzheimer. Não sabe digitar lá o número. O acompanhante pode entrar com ele na cabina para votar? Uma boa pergunta, né? Interessante a pergunta. Mas vamos ver qual é a orientação. Uma pessoa com Alzheimer, ela pode sim contar com o auxílio de um acompanhante de sua confiança na cabine de votação. De acordo com as normas do TSE, o direito de ser auxiliado por outra pessoa vale aí para os eleitores com deficiência, como nós falamos, com dificuldade para votar ou mobilidade reduzida. Mas é preciso, né, lembrar das regrinhas. A autorização. O auxílio precisa ser autorizado pelo presidente da mesa receptora. Os mesários que ali estão. Não é apenas chegar, olha, eu vou acompanhar fulano, fulana, viu, minha gente? Para qualquer situação, não é apenas chegar e pronto. Tem que ter autorização do presidente daquela sessão, que é a autoridade máxima naquele momento ali dentro, tá? Que ele pode autorizar ou não, ok? E depois, o acompanhante não pode estar a serviço da Justiça Eleitoral, de nenhum partido político ou de coligação, e se for necessário para garantir o voto do eleitor, o acompanhante pode entrar na cabine e digitar os números na urna eletrônica. O acompanhante da pessoa idosa ou com deficiência também tem direito a atendimento prioritário na fila, desde que esteja prestando o auxílio ao eleitor. Por exemplo, né, votam ali na mesma sessão. Ali ele vai ter a prioridade também, o acompanhante. Beleza, meu caro? Obrigado pela sintonia. Acho que deu para esclarecer aí também a dúvida, viu? Mas vai ser tranquilo também. Quem mais está por aqui? Boa tarde, Dona Isabel.
4: Oi, Guilherme, boa tarde. Você
1: tá
4: tudo
1: boa,
4: bem
1: minha
4: com
1: querida?
4: Você? Nós aqui estamos bem. Misericórdia.
1: Oh, beleza.
4: Vamos tomar uma garabinha quente, vem? Ah, não, mas tá fervendo com meu rapadurinha quente. Tá no jeito, tá
1: que
4: bom?
1: Que vontade, viu,
4: tá com a música pra gente? Aquela música que diz: receba as flores que lhe dou. Quero oferecer especialmente para o meu marido, Joaquim Pereira, meus quatro filhos, meus netos, meus bisnetos, especialmente para você, tá bom? Sua mamãe, nossa, para todo mundo que estiver ouvindo, tá bom? Um abraço para você, fique com Deus, uma boa tarde. Tchau, tchau.
1: Tchau, tchau, Dona Isabel. Um beijo para a senhora, minha querida. Obrigado pela sintonia, feliz com sua participação por aqui. Valeu, tá bom? Um beijo muito especial. E deu vontade, viu? Olha aí, tá no preparo da rapadura, né? A rapadurinha quente saindo por lá. Deu vontade de um puxa. E trem bom na vida. Um abraço, minha linda. Obrigado mesmo pela sintonia. Ótima tarde pra todos vocês por aí. Quem mais tá com a gente? Boa tarde.
5: Olá, Guilherme. Aqui é Zenilton, tá fazendo aqui Quilombola Lagoa do Mato.
1: Fala,
5: passando
1: Zenilton.
5: Pra te agradecer pela informação.
1: Tudo bom, meu
5: Essas
1: querido?
5: Essas informações sobre o título eleitoral, não sabia, Guilherme.
1: Olha aí,
5: inclusive,
1: ó, importante,
5: não mexi com esse ano. Tá por fora do assunto, mas o ano que vem, com fé em Deus, eu vou mexer e legalizar direitinho.
1: Pois
5: mas
1: é,
5: muito
1: rapaz.
5: Obrigado, Deus abençoe por você informar, meu irmão. E Deus te proteja, viu?
1: Amém,
5: acho que você me conhece,
1: nós.
5: Rapaz. Eu já fui na emissora.
1: Sim,
5: Zé Nilton,
1: sim,
5: aqui
1: ué,
5: da Lagoa
1: com
5: do Mato,
1: certeza.
5: O Moreno Magrinho, que conversou com você uma vez aí.
1: Com certeza.
5: É Geonádia, na
1: também.
5: Secretaria.
1: Exatamente.
5: Valeu, Guilherme, Deus abençoe.
1: A gente lembra sim, meu querido, com certeza. Muito obrigado, viu, pelo carinho da sua sintonia, pelo carinho da audiência, participação. E olha aí, que bom, né, minha gente? A informação. chega aí com precisão aos nossos ouvintes, tirando tantas dúvidas, né, que são necessárias para esse período tão importante, né? Isso é muito bom, isso é muito importante, tá bom? Mais um abraço aí para todo o pessoal de Lagoa do Mato que sintoniza aqui em nossa educadora, né? A gente lembra, Lagoa do Mato aí, ó, as sessões 119, 200 e 215 foram transferidas aí da Igreja Católica, que era lá na Igreja da Comunidade, para a Associação Amigos da Comunidade de Lagoa do Mato, tá bom? Pois é, a gente tem também o documento físico do título de eleitor, né? Aquela cédula que a gente recebe lá no cartório do título de eleitor. Somente o título de eleitor, o documento físico, não é suficiente para votação, viu, minha gente? Porque ele não tem foto. Fica até pensando por quê, né? Já deveria ter a foto ali também da pessoa. Mas é claro, né? A questão da biometria, a gente compreende, é algo relativamente recente. A maioria dos títulos, quando foram emitidos, não se tinha ainda o cadastramento biométrico. E juntamente com o cadastramento biométrico, a foto, né? A tirar uma foto ali do eleitor. Quem sabe futuramente. Mas somente o título de eleitor não é suficiente, viu? Você leva o título e leva também um documento com foto, título e RG, para que se faça a conferência, tá bom? É outra coisinha que a gente precisa prestar atenção também. Gui, manhã faz uso de marca-passo, pode votar? Pode sim, sem dúvida, não tem restrição quanto a isso não, né? Claro, depende aí das condições de saúde dela, se está em condições de sair de casa, né? Se pode ir lá tranquilamente, se dirigir até a sessão, né? Ela vai ter a questão da preferência pela idade, somente o uso do marca-passo não dá direito aí a preferência, mas a idade, né? A idade sim, mas pode sem problema nenhum, tá bom? Orientando direitinho, faz a colinha dela e vai lá também, pode ir como acompanhante, no momento lá da votação ela vai sozinha, né? Para a urna, mas na sala ela pode estar acompanhada, mas pode ir sim, tá bom? Inclusive um beijão para ela, muito obrigado pela sintonia de vocês, obrigado pelo carinho de sempre, pela amizade, grande abraço. Tio Giovanni mandou uma figurinha correndo aqui, menino, acho que já tá indo lá para esperar a urna chegar, né, Tio Giovanni? Mas tá ansioso esse homem, a gente. Dona Helena, beijo pra senhora, minha linda, obrigado pela sintonia, forte abraço para todos vocês aí que estão ligados aqui em nossa programação. Nossa amiga Luzia de Tanque do Governo tá ouvindo também a gente e olha, sua fala aí muito boa, tem muita gente precisando dessa informação, parabéns, boa tarde, fica com Deus, que muito calor, tá, não tá, Luzia? O tanque do governo tá cheio, Luzia, pra nós dar um pulo por aí, tomar um banhozinho no tanque do governo. Abraços, viu, minha querida? Valeu, guarda bastante aí as informações, vale muito a pena, viu, minha gente? Vale muito a pena, facilita muito aí para o dia da votação. Vamos seguindo por aqui, 13:53, daqui a pouquinho nós estamos de volta, não sai daí não, é muito bom ter você na audiência, muito bom ter você com a gente.
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Fé na vida, fé no homem, fé no que virá. Nós podemos tudo, nós podemos mais. Vamos juntos fazer o que será. Um mega abraço pra você, um beijo grande no seu coração. Obrigado pela sintonia, um excelente final de semana pra você. De muita paz, tá bom? Domingão, vamos exercer a nossa cidadania. Vamos fazer valer a nossa vontade, votar conscientemente. Não podemos nos eximir dessa responsabilidade, viu, minha gente? Preciso escolher com consciência, então que tenhamos bastante consciência, tá bom? Para que a gente faça valer aí os nossos direitos, faça valer a nossa vontade. Nosso Clube dos Sócios, sim, agora está voltando na segunda-feira, tá? Estamos de volta na segunda. Eu espero por você aqui às 13 horas, tá? Grande abraço, forte abraço pra você. Excelente final de semana. Fui!

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3: 14:17.
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2: Oi, oi, oi. Boa tarde, boa tarde.
3: Boa tarde.
2: Chegando com muita alegria, agradecendo ao bom Deus pelo dom da vida, pela saúde, pela esperança, você ouvinte, pelo carinho da sua audiência, a sua sintonia.
3: Feliz.

Hoje é sexta-feira, dia 2 de outubro de 2026. Sexta-feira, sua linda, sexta-feira abençoada. Que semana, hein? Chegou sexta-feira, já tá aí o final de semana, já chegou, hein? Boa tarde especial pra você aqui no centro da cidade, nos bairros, nas comunidades rurais. Um beijo grandão pra você, valendo a sua participação por aqui no nosso WhatsApp, 77 9907 1007. Hoje tá valendo o prêmio, hein? Então é só conectar, pedir a sua música, mandar o seu beijo, seu alô e participar do sorteio por aqui. Hoje também tem o quadro Sua Pele Fala com a doutora Catarina Portela, daqui a pouquinho aqui no Conexão. Beijo grandão a todos os ouvintes, especialmente para duas ouvintes muito especiais que estão conectadas. Agora, nesse momento, eu saí de casa, deixei o radinho ligado e elas estão lá ouvindo Conexão, que é a minha mãe, dona Merita. Um beijo, mãinha, te amo. E um beijão também para minha irmã, Nete Farias, conectadíssimas. Um beijo grandão, amo vocês. Obrigada pelo carinho. Mãe falou assim, olha, é pra você tocar música boa, viu? Não é pra tocar qualquer música, não. Senão eu vou desligar o rádio. Mãe, desliga não, tá bom?

não desliga não, que eu só vou tocar música boa. Eu só toco música boa, na verdade, né? Não sei nem por que manhã falou isso. Só toco música boa. Bom final de semana pra você que tá ligadinho na melhor frequência. Lembrando, é só participar por aqui, 77 99907 1007. Tá animado, hein? Esse final de semana tem eleições 2026, hein? Final de semana tem que votar, hein? Já procurou o título? Já tá tudo certo? Eu tenho que procurar ainda. Eu tava perguntando ao Guilherme ali agora há pouco. Meu pai amado.

14h53, a hora certa para você, 14h53, hoje sexta-feira quente, hein? Outubro começou bem quente, pelo menos por aqui na nossa terrinha, tá quente demais, muito calor, então tem que ter cuidado, tá bom? Tá tomando água direitinho? Tá? Tem que tomar água, hein? Hidratar direitinho para não adoecer. Tem que ter todo cuidado aí para não adoecer, usar protetor. E falando em pele, hoje ela vem aqui para conversar com a gente, para poder ajudar a gente a cuidar ainda mais da nossa pele. Doutora Catarina Portela, logo mais aqui no Conexão com o quadro Sua Pele Fala. Valendo a sua participação por aqui no 77-9907-1007. Tá conectado? Tá animado para o final de semana? Já sabe direitinho como fazer, já procurou o título, documentação tá ok, tá tudo certo, pra votar bonitinho, direitinho, tá? Tudo certinho? Pronto. A gente vai até às 17 horas com o nosso Conexão pela Educadora FM 100,7, presente em seu coração. 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Tem ela também, né? Doutora Catarina Portela, sua pele fala e a sua médica dermatologista escuta. Quatorze horas e 55 minutos. Vou dar só um tempinho, daqui a pouco eu volto, viu? Tem um pernilongo aqui no estúdio, vou matar, daqui a pouquinho eu volto. É sério. Já pede, já aproveita e pede a sua música, viu? Beijão.

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0: tarde para você que vem aqui na Capela São José no dia de hoje. Boa tarde para você que está nos acompanhando pela Rádio Aparecida, emissoras associadas por todo o Brasil, neste momento de consagração a Nossa Senhora, desde o Amazonas até o Rio Grande do Sul, emissoras transmitindo este momento de consagração a Nossa Senhora. Manda uma salva de palmas para quem está nos acompanhando lá em casa. Em nome do Pai, do Filho e do Espírito Santo.
1: Amém.
0: O anjo do Senhor anunciou a Maria.
1: E ela concebeu do Espírito Santo.
0: Ave Maria, cheia de graça, o Senhor é convosco. Bendita sois vós entre as mulheres. Bendito é o fruto do vosso ventre, Jesus.

0: Ave Maria, cheia de graça, o Senhor é convosco. Bendita sois vós entre as mulheres. Bendito é o fruto do vosso ventre, Jesus.
1: Santa Maria, Mãe de Deus, rogai por nós, pecadores, agora e na hora de nossa morte. Amém.
0: Rogai por nós, Santa Mãe de Deus,
1: para que sejamos dignos das promessas de Cristo.
0: Oremos, infundi, Senhor, vos rogamos a vossa graça em nossos corações, para que nós que conhecemos pela anunciação do anjo a encarnação de Jesus Cristo, vosso Filho, por sua paixão e morte na cruz, cheguemos à glória da ressurreição. Pelo mesmo Cristo, Senhor nosso. Amém. Podem sentar, nos preparando para a reflexão. Cantemos.

0: meu irmão, minha irmã, você que nos ouve pela Rádio Aparecida, pelas emissoras associadas, pelo nosso portal A12, pelo YouTube. Vejam, o evangelho de hoje de Mateus. Depois você procura aí na sua Bíblia, Mateus, capítulo de 1 a 5, 10. Que diz o evangelho de Mateus de hoje? Naquela hora, os discípulos aproximaram-se de Jesus e perguntaram: quem é maior no reino dos céus? Jesus chamou uma criança, colocou-a no meio deles e disse: em verdade vos digo, se não vos converterdes e não vos tornardes como crianças, não entrareis no reino dos céus. Quem se faz pequeno como esta criança, esse é maior no reino dos céus. E quem receber em meu nome uma criança como esta, é a mim que recebe. Não desprezeis nenhum desses pequeninos, pois eu vos digo que os seus anjos nos céus veem sem cessar a face do meu Pai que está nos céus. Hoje a igreja está celebrando os anjos da guarda. Você aí na sua casa já deve ter rezado a oração do anjo. Você aqui que está na capela também, você já deve ter rezado a oração do anjo. A gente ensina as nossas crianças a rezar, não é? Santo anjo do Senhor, luz o guardador, se a ti me confiou a piedade divina,
1: sempre me rege, me
0: guarde, governe, ilumine. Essa é a oração que nós não podemos esquecer. E nossos pequeninos, nossas crianças, Jesus hoje fala deles no evangelho, justamente o término do evangelho, né? Quem acolhe a um desses pequeninos, é a mim que acolhe, diz Jesus. Quem se fizer igual a um pequenino, que as crianças são? Simples, humildes. Né? A gente, quando as crianças são pequenininhas, a gente dá qualquer coisa na mão dela, ela brinca humildemente, simples, né? Então, viver simplesmente. Quem se tornar igual criança, se converter e se tornar criança, quer dizer, se tornar humilde, este é maior no reino dos céus. E Jesus alerta os anjos, que é a quarta, né, no quarto ponto que Jesus apresentou, os anjos de nossas crianças, dia e noite, estão contemplando a face de Deus nos céus. A gente tem que tratar bem as nossas crianças. Elas são pequenas, simples, humildes. A gente tem que educar bem as nossas crianças. Depois que cresce, não ensina malandragem, não, né? Quando a criança é pequenininha, ai, parte o seu doce com o coleguinha, com a coleguinha. Dá o seu, seu lanche para um pedacinho para o seu coleguinha. Tá indo bem, parabéns. Aí depois que cresce, não dá nada para ninguém, que ninguém te dá nada. Ué, que raio de coisa que é essa, gente? Ensina de pequeno a fazer o bem. Depois que cresce a malandragem, não pode, não pode. Tem que continuar com esse espírito que nós ensinamos os nossos filhos a serem verdadeiros. E lembrar disso: quem não se tornar que nem criança, não vai ter jeito. Tem que se converter e se tornar igual uma criança. Quem não acolhe, ó, tem gente não acolhendo nossas crianças. Infelizmente, né? Muita violência com nossas crianças, não estão acolhendo nossas crianças. E quem acolhe a um pequenininho deste, está acolhendo Jesus Cristo. Porque Jesus fala, os anjos dessas crianças estão contemplando a face do Pai que está no céu. Então a pergunta dos discípulos era: quem é maior no reino dos céus? Ele respondeu: quem for maior tem que ser igual a uma criança. Quem for igual a uma criança, este é maior. Meu irmão, minha irmã, você que está em casa, pegue a sua água. Você que está aqui na Capela São José, pegue aí a sua água. Nós vamos dar a bênção da água. Oremos, Deus eterno e todo-poderoso. Quisestes que pela água, fonte de vida e princípio de purificação, as nossas almas fossem purificadas e recebessem o prêmio da vida eterna. Abençoai esta água e de todos os que estão lá em casa nos ouvindo. Renovai em nós, ó Pai, da vida e da graça, a fim de que nos livreis de todos os males e que possamos aproximar de vós, ó Deus, com o coração puro e receber a vossa salvação. Que esta água recorde a água do nosso batismo, fonte que jorra para a vida eterna. Por Cristo nosso Senhor, amém. Vamos ficar de pé, olhando para Nossa Senhora, você que está aqui na Capela São José, e você que está acompanhando pela internet, você que está seguindo pelo rádio, tem aí Nossa Senhora Aparecida? Pega, não tem problema, põe a mãozinha no coração, e nós que estamos aqui vamos estender as nossas mãos em direção a Nossa Senhora Aparecida. Rezemos. Ó Maria Santíssima, pelos méritos de nosso Senhor Jesus Cristo, em vossa querida imagem de Aparecida, espalhais inúmeros benefícios sobre todo o Brasil. Eu, embora indigno de pertencer ao número de vossos filhos e filhas, mas cheio do desejo de participar dos benefícios de vossa misericórdia, prostrado a vossos pés, consagro-vos o meu entendimento, para que sempre pense no amor que mereceis. Consagro-vos a minha língua, para que sempre vos louve e propague a vossa devoção. Consagro-vos o meu coração, para que depois de Deus vos ame sobre todas as coisas. Recebei-me, ó Rainha incomparável, vós que o Cristo crucificado deu-nos por mãe, no ditoso número de vossos filhos e filhas, acolhei-me debaixo de vossa proteção, socorrei-me em todas as minhas necessidades, espirituais e temporais, e sobretudo na hora de minha morte. Abençoai-me, ó celestial cooperadora, e com vossa poderosa intercessão, fortalecei-me em minha fraqueza, a fim de que, servindo-vos fielmente nesta vida, possa louvar-vos, amar-vos e dar-vos graças no céu por toda a eternidade. Assim seja. Dai

0: aviso a rádios aí da sua cidade, segura um tempinho, só um minutinho para mim, ó. Amanhã, 3 horas da tarde, começa a novena da tarde pela TV Aparecida, pela Rádio Aparecida. À noite, pela TV Aparecida, 19, começa a novena. O Senhor esteja convosco.
1: Ele está no meio de nós.
0: Por intercessão de Nossa Senhora Aparecida, São José, a bênção de Deus Todo-Poderoso, Pai, Filho e Espírito Santo.
1: Amém. Amém.
0: Vamos em paz e que o Senhor vos acompanhe.
1: Graças a Deus.
0: Obrigado a todas as rádios, você que seguiu pela internet, pela Rádio Aparecida. Uma salva de palma, Nossa Senhora Aparecida. Viva Nossa Senhora Aparecida.
1: Viva.
0: Viva São José.
1: Viva.
0: Cantemos encerrando nosso momento de

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0: Beijão pra minha amiga maravilhosa Cléo, tá conectada com a gente, a avó do Davizinho, um beijo Cléo, ela pedindo Tairone, um beijo por minuto, essa é boa. Grande abraço pra você também, bom final de semana, que Deus abençoe, viu? Beijão, grandão. Tem mais ouvinte conectado por aqui? Alô, boa tarde.
1: Boa tarde, Anisete André. Quem fala é Dona Lu. Gostaria que você rogasse aquela música, se for possível. Chuva no Teatro, que nós estamos para receber chuva no Teatro. É, vou mandar para todas as comunidades que conhecem Dona Lulu e para Maria, minha filha, lá de Bebedores, em São Paulo, Maria, que ela está na escuta, viu? Que você é a grande cantora da tarde. E para todas as comunidades que me conhecem, a Dona Lulu, tá?
0: Beijo, Dona Lulu. Obrigada, viu, pelo carinho da audiência e pela sintonia. Daqui a pouco eu toco a música da senhora. 15 horas e 24 minutos, ela já chegou, viu? Já tá por aqui, elas, na verdade. E que maravilhosas, viu? Meu Deus do céu. Vocês estão muito luxo. Vocês estão indo pra onde, assim? Nessa arrumação toda. Daqui a pouquinho tem doutora Catarina Portela aqui no quadro Sua Pele Fala. Já fica bem conectado aí, vai ter a live também pela nossa Educadora FM 100.7. Então já liga também no Instagram pra acompanhar tudinho aqui do nosso Estúdio 1.

0: 15:31, a hora certa pra você, 15:31. Hoje tem quadro Sua Pele Fala aqui no nosso Conexão e ela já está por aqui no estúdio 1 da nossa educadora FM 100,7, doutora Catarina Portela e a maravilhosa Tainá Lima, por aqui também, presente. E você aí conectado com a gente também pelo nosso Instagram, @educadora100.7, já ajuda, já compartilha bastante a nossa live, porque aqui é conhecimento, é informação para você cuidar ainda mais da sua saúde, porque você merece isso, esse cuidado. E ela chegou por aqui pra gente conversar. Vamos lá então, aqui no Conexão Sua Pele Fala.
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0: Ainda bem, né? Ainda bem que a nossa médica dermatologista entende e ela tá por aqui, doutora. Seja muito bem-vinda, boa tarde.
2: Obrigado, boa tarde.
0: Tudo
2: mais
0: bem?
2: Mais uma sexta-feira.
0: Mais uma sexta-feira, sextando aqui juntas,
2: sextando,
0: né?
2: Sextando, é.
0: Tudo bem, doutora?
2: Tudo bom.
0: Ai, que bom. Tudo bem, Thay? Beleza. Vamos conversar então sobre saúde, sua pele, falar sobre muitos assuntos interessantes hoje e um assunto que interessa muito a todo mundo, mas principalmente, eu acho, não sei, talvez eu esteja errada e a doutora Catarina vai nos ajudar a esclarecer isso, porque todo mundo que já, os adultos que estão acompanhando o programa, né, já passaram por uma situação na adolescência que incomoda bastante, eu acho. Incomoda um pouco, alguns mais, outros menos. E tem adolescentes também acompanhando a nossa live, acompanhando a nossa programação, que talvez estejam sofrendo com isso agora, que são as acnes, né? As espinhas, sim, que a gente fala, né, doutora?
2: É uma doença, né, dermatológica muito comum.
0: Sim, sim, sim, sim. Mas então, é algo característico da adolescência? Porque a gente fica parecendo que é, né? Porque
2: que assim, é exclusivo, né?
0: É exclusivo da adolescência. Adolescente é que tem espinha, adulto não, então... Explica pra
2: não,
0: gente um pouquinho.
2: Não. Pode, a gente tem inclusive a acne neonatal de bebezinhos, que é uma condição normal, certo?
0: Certo.
2: Com passagem ali transplacentária, os hormônios da mãe passam pro neném. Pode ter um pouco de espinha. Pode ser um sinal de alguma doença, como de algum problema de saúde, como puberdade precoce em crianças. A questão da adolescência é o período mais comum, mas até na fase adulta pode ter também.
0: E por que é mais comum na adolescência? Pela questão hormonal?
2: Pela questão hormonal, que muda ali a característica da pele, né? Fica mais oleosa.
0: Uhum.
2: É por isso que é mais comum. Mas, por exemplo, pode ser também pós-uso de medicações, pode acontecer mesmo em adultos. Pode ser a mulher adulta, não é, é bem comum mesmo a mulher adulta ter espinha ainda.
0: Sim. Então, mas aí tá sempre relacionada à questão hormonal, porque às vezes a gente vê um adulto com espinha e fala assim, ué, tá virando adolescente.
2: tem um fator hormonal, sim, muito importante por trás, com certeza.
0: Sim. É verdade que tem alguma relação com a alimentação também?
2: É verdade. Não é mentira, não.
0: Não é mentira, não. Então, os adolescentes...
2: Explicando assim, bem por cima, né? Como é uma doença inflamatória. Alimentos, para usar a expressão da moda, né? Uma alimentação muito suja, muito calórica, com muito industrializado, que a gente chama hoje de multiprocessado. Muito leite também piora, muito gordurosa. Aí a gente pega os achocolatados, por exemplo, que ainda são enriquecidos com vitaminas.
0: Sim.
2: Que a gente acha que só vai fazer bem, né? Que tudo isso acaba favorecendo o surgimento de acne.
0: Então, isso pode contribuir ainda mais na questão da adolescência, porque os adolescentes, às vezes, eles têm uma questão com a alimentação também.
2: São mais difíceis na alimentação.
0: Sim, sim, sim. Então, é importante cuidar da alimentação.
2: Sim.
0: Tem alguns casos que são mais graves, porque a gente vê que tem pessoas que elas passam por um processo, né, com acne, mas isso fica mais fácil de lidar ou passa mais rápido. Digamos
2: sim,
0: assim. Outros casos mais difíceis ali, precisa de procurar uma medicação ou um profissional. Como é que é isso? Todos os casos precisariam de uma avaliação ou depende muito da intensidade, da frequência?
2: Sim.
0: Como funciona?
2: Primeiro, considerando a apresentação, que é a apresentação, como é a espinha, né? Quando a gente olha. Então, tem sim a espinha grau 1, que é aquele paciente que vai ter uma ou outra com cravo, grau 2, grau 3, até a 4, assim, que é aquela pessoa que tem, o pessoal fala, tem a espinha interna, com coisa bem, bem grave mesmo. Mas eu gosto de falar que o mais importante é como a pessoa se sente em relação àquela condição. Ela pode até ter um quadro muito leve, mas se incomoda muito ela, isso já é por si só a indicação da gente usar o melhor recurso de tratamento que tem. Porque ficar atrasando um tratamento que é seguro, sendo que a pessoa se incomoda muito com a espinha.
0: Sim, sim, sim. Eu sei que isso a gente até já falou por aqui, mas acho que é importante falar de novo. Porque muita gente que quando aparece a espinha, né?
2: Espreme, né?
0: Isso. A tendência é já ir lá, né? Já poder apertar pra ver se...
2: É quase que instintivo.
0: Isso, isso, isso.
2: Sim, pelo menos lavar a mão, né? Antes de fazer isso. Já ajuda. Mas a gente, o que a gente costuma dizer é que pode aumentar a possibilidade de ter infecção, né? Justamente por manipular com a mão suja, aumenta o risco de cicatriz, mancha.
0: Então, assim, não é o ideal, sei lá, e já tentar tirar. Beleza. Porque
2: não vai resolver o problema, né?
0: Não resolve?
2: Não.
0: E aí pode sair em outro lugar ou sair no mesmo lugar?
2: Provavelmente vai sair em outros locais, considerando espinha, sim.
0: Sim, olha só que interessante. E a bendita pasta, porque...
2: Essa eu não sei de onde que veio, eu sei que é famosa.
0: Muito famosa.
2: Pasta de dente.
0: Pasta de dente.
2: É a questão de, acho que talvez ressecar, né? A sensação que a pasta de dente vai ressecar. Inclusive, pensando em espinha, a gente pode até conseguir... Isso é uma coisa que eu sempre gosto de falar. Às vezes a pessoa vai e coloca na espinha. Ah, o problema tá aqui, na minha espinha. Mas você tem que pensar que é um ambiente. Então, por exemplo, pensando no rosto, é toda a face sujeita a um processo inflamatório, mesmo que só tenha ali uma espinha naquele lugar. Então, o tratamento que a gente vai ali só para secar, esse tratamento é, como diz meus pacientes, é para paliar.
0: Paliar.
2: É para paliar. É paliativo, não vai resolver. Então, a gente tem que tratar toda a pele que está sob risco de aparecer espinhas.
0: Sim, então não adianta ficar colocando
2: os secativos, não.
0: Não.
2: Só se tiver uma outra lesão ali que está incomodando muito, mas assim, não vai tratar.
0: E aqueles adesivos que as pessoas usam?
2: Acho que vai mais ou menos na mesma...
0: Na mesma linha da pasta de dente, do creme dental.
2: Secar ali.
0: Sim.
2: Mas não está tratando o processo inflamatório que está por trás da doença.
0: Sim. Outro dia eu estava numa farmácia, né, dessas de rede, e aí eu fiquei impressionada, porque tinha uma prateleira que era apenas de produtos para acne. Porque eu acho que como é algo que incomoda muito, então tinha de tudo assim que a gente pudesse imaginar. Creme não sei o que lá, creme que vai fortalecer a pele, creme que vai suavizar, creme que não sei o que, tudo para acne, vários produtos. E aí a pessoa ela pode chegar e escolher um produto ali que vai ajudar.
2: O que é mais comum é isso, a pessoa acabar comprando pelo rótulo. Tava até vindo um post ontem.
0: E tem uns rótulos bem interessantes, viu? Eu quase tirei foto.
2: Não obriga que aquilo ali que tá ali na propaganda que seja comprovado, entendeu? Então, basicamente, eles fazem... Pode botar basicamente o que eles quiserem.
0: Tem cada rótulo lindo. E aí coloca o rótulo...
2: Natural.
0: Natural. Com o pH da sua pele. Não,
2: sim.
0: E aqueles que falam que não dá alergia. Que não sei o quê.
2: Olha... O que eu vejo, a pessoa acaba comprando muitos produtos, certo? Que não vai resolver o problema. Vamos pensar, e que pode, ao contrário, sensibilizar a pele. Vai comprando por conta própria. Pensando num exemplo prático, né? Se a

0: digamos, muito forte, para falar uma palavra bem, que seja bem compreensível para todo mundo, usando dois produtos que não vão casar um com o outro. Um ácido muito forte com um sabonete para pele muito oleosa. O ácido muito forte vai deixar a pele sensível, o sabonete vai deixar, vai fazer com que essa pele se torne ainda mais sensível a esse ácido. Entende? Os protetores solar também, tem os protetores para que faz a propaganda para pele com acne. Ele não vai tratar, certo, a espinha, o protetor solar. Ele só vai ter uma cosmética mais apropriada para aquela pele mais oleosa. Então, eu acho que sai mais caro. Em todos os sentidos.
1: Ficar comprando.
0: Financeiramente, além de... Eu já tive paciente que encheu a mesa. Eu já usei isso, isso, isso. Aí são variações de sabonete, variações de protetores, variação de cremes. E nenhum tratamento realmente eficaz. E sai mais caro porque tem um jargão aí na dermatologista, um dizer, como diz o povo, que é assim: acne, espinha, o tempo é cicatriz. Se demora muito de tratar, você vai ter mais cicatriz, você vai ter mais mancha. Então não tem por que atrasar no tratamento, certo? Precisa. Quanto mais tempo, mais caro vai ficar, mais coisas, mais porcaria você vai comprar. E maior consequência daquela doença. Aí fala assim, é muito comum também. Outra. Engatei aqui na conversa.
1: Pode ficar à vontade.
0: É muito comum. Ah, quando crescer, vai resolver. Pra que tratar quando chegar na
1: adulto? Ah, todo mundo tem espinha, né?
0: Isso aí é coisa da idade. Adolescência, eu diria que é um período muito vulnerável, né, Elisete? Vocês sabem. É um período muito vulnerável de formação ali completar a formação do eu, enfim.
1: Sim.
0: E a pessoa passar pela adolescência com problemas de autoimagem, por causa de uma coisa que a gente tem possibilidade
1: de
0: entregar um bom resultado, o tratamento, por quê, né? Por que submeter a pessoa?
1: Porque gera tanto sofrimento. Eu atendo vários adolescentes, eu amo atender adolescentes. E isso incomoda tanto eles, porque às vezes, assim, uma espinha mexe tanto a ponto de não querer sair, a ponto de não querer encontrar com alguém, a ponto de não querer ir pra escola, de não querer estudar. E mexe com a autoestima e acaba gerando tantos problemas ali, ansiedade.
0: E é isso que eu falei, assim, pra mim o principal ponto é como a pessoa se sente em relação àquela espinha, mesmo que não seja muito grave, entendeu?
1: Sim.
0: Pra mim o principal ponto é ser considerado.
1: Mas mesmo quando aparece, por exemplo, uma única espinha, porque às vezes tem gente que é assim, não enche a cara de espinha, fica aparecendo assim, aparece uma, aí passa um tempo, aparece uma outra, significa que tem também uma inflamação, o fato de aparecer apenas...
0: Aquela pele cheia de cravinho, né? Também quer dizer que é uma pele que já é ali o estágio 1 do processo inflamatório, né? Da glândula sebácea, que é a origem da inflamação da espinha.
1: Certo, excelente. Então não muda o fato de ser uma ou ser várias espinhas ao mesmo tempo. De toda forma, é interessante procurar um tratamento.
0: Sim, vai interferir na classificação ali da gravidade, né?
1: Mas o tratamento é importante.
0: Exato.
1: Sim. Beleza. Então vamos lá, só pra gente recapitular. Acne, então, é uma doença.
0: É uma doença.
1: Uma inflamação.
0: Sim, uma inflamação da glândula sebácea. Aí a gente já conversou um pouco sobre isso, né? A gente vai ter fatores ambientais. O que são fatores ambientais? As condições que aquela pessoa está exposta, como, por exemplo, alimentação. Vai ter fatores genéticos, vai ter fatores hormonais, a idade, medicações, várias coisas que vão influenciar aí no desenvolvimento ou não. Cigarro pode piorar.
1: Bebida também?
0: Bebida, sim. Tudo que não... Vamos pensar assim, tudo que não for muito saudável.
1: Saudável, então, né, gente? Vamos cuidar aí da saúde. Porque interfere na pele.
0: Um conceito amplo aí de saúde, né? Que não é só ausência de doença.
1: Sim, voltando um pouquinho, porque algumas pessoas têm e outras não, então?
0: Genética, com certeza.
1: Genética? Então, se você tem a probabilidade dos seus filhos terem, é um pouco maior.
0: Certo. Genética vai mandar, né? Mais ou menos a instrução ali das coisas que você vai ter ou não.
1: Sim. Vou perguntar aqui para os meus ouvintes se algum deles já passou.

0: passaram por esse processo de espinha, ou se estão passando agora nesse momento, né? Tem alguém aqui que está conectado, que pode sinalizar pra gente, se já sofreu com espinha, na adolescência, ou agora, na fase adulta, porque como a doutora Catarina disse, é normal também, adulto ter espinha. Então, mesmo depois de um tempo, adulto...
1: Sabe o que, que acontece muito com mulher? Desculpa te interromper.
0: Pode falar, doutora.
1: Às vezes passa ali a adolescência, já a final da adolescência, tomando anticoncepcional, aí chega adulto jovem ali, tomando anticoncepcional, aí quando vai lá, beirando os 30, suspende o anticoncepcional e começa a ter espinha. Na verdade, ela veio esse tempo todo tratando a espinha, sem saber. Tava tratando com anticoncepcional.
0: Anticoncepcional trata?
1: Trata. Inclusive, é a primeira escolha para mulheres adultas.
0: É mesmo? Olha só, que interessante. Então, às vezes, a mulher para, porque tem também as
1: outras... porque tem outras questões.
0: Outras sessões, e aí começam a aparecer.
1: Aí eu tô tendo agora, não.
0: E aí, o tratamento com o adolescente é o mesmo tratamento com uma pessoa adulta?
1: Eu tô enrolando para chegar nesse ponto, mas eu acho que agora já dá para falar.
0: Sim.
1: Da isotretinoína, que é o Rocutan.
0: Eu ia chegar no Rocutan, porque assim... É algo muito interessante,
1: Que eu acho que é a grande questão aí. É indicar o melhor tratamento, que é esse, certo?
0: E é o melhor mesmo?
1: É o melhor.
0: E tem aquela coisa, porque eu já escutei de alguns pacientes, inclusive adolescentes, que ficam com medo de tomar.
1: Sim.
0: Por causa dos efeitos colaterais. Então, alguns ficam pensando assim, nossa, eu vou tomar, mas eu vou ficar passando mal.
1: É justamente esse medo que faz atrasar.
0: O
1: muito
0: tratamento.
1: Novo para usar.
0: Uhum.
1: A minha espinha não é tão grave assim para usar esse remédio forte.
0: Uhum.
1: Eu não queria usar isso. Isso fica no sangue pro resto da minha vida. São coisas que eu já... Já escutei. Mas, assim... Você tem que considerar a espinha, a acne, como uma doença inflamatória que tem a influência importante da ação do sistema imune. O Rocutan é um imunomediador, ele vai corrigir todos os erros imunológicos que estão acontecendo ali. É um tratamento muito eficaz que a dermatologia já usa há muito tempo e tem se mostrado cada vez assim com mais conforto na segurança, certo? No início eu diria assim que tinha mais temor, mais solicitação de exames. Hoje já está mais flexível isso, inclusive a flexibilidade da dose, que tem se visto bons resultados com doses mais baixas. Sim. Certo? E isso facilita a adesão, né? Porque realmente tem efeitos colaterais. Seria mentira dizer que não tem.
0: Tudo tem, praticamente. Hoje até água, né?
1: Quais seriam os efeitos colaterais assim que todo mundo sente? É um ressecamento, certo? Nos lábios de todo mundo. Daí pra frente vai depender da sensibilidade de cada um, da dose, da própria medicação, da marca, enfim, várias variáveis. Mas... efeitos colaterais graves, isso daí já não é uma coisa comum. Certo?
0: Sim.
1: Até porque é uma medicação, eu brinco assim com os pacientes, que a gente entra num relacionamento sério. É uma medicação que a gente vai estar junto, certo?
0: Você vai acompanhar direitinho,
1: vai ficar fazendo exames. Eu nunca vi nenhum efeito colateral grave, certo? Então, para não dizer assim, eu teve um paciente. Pra você ver como o fato de estar usando, às vezes é até um protetor.
0: Sim.
1: Teve um paciente que teve dengue. Ele teve uma dengue grave e ele fez uma hepatite usando o Rocutan. Foi o Rocutan? Provavelmente não. Provavelmente foi a dengue. Certo? Mas ali o Rocutan tava de gaiato na história. A gente suspendeu, esperou ele melhorar, reintroduziu a medicação, ele terminou e ficou ótimo, sem espinha. Sem nenhum problema.
0: Sim.
1: Certo?
0: Então não tem assim essa preocupação,
1: esse medo, não.
0: Essa coisa toda. Eu vejo muito isso.
1: Eu também vejo.
0: Que as pessoas.
1: Desculpa.
0: As pessoas têm essa preocupação, mas eu acho tão interessante você trazer isso, doutora, porque assim, para tirar esse receio, esse medo.
1: Sim.
0: Porque
1: e é uma das coisas que eu peso é isso. Assim, é uma medicação que precisa do engajamento do paciente. Então eu peso se a pessoa está realmente interessada no tratamento. Pra prescrever, porque não adianta ela usar um mês e parar. Pra mim, o maior ponto negativo do tratamento nem é esses efeitos colaterais. Pra mim, é o tempo. certo? Que a pessoa vai usar ali no mínimo 6 meses. Antigamente a gente fazia uma dose acumulada. Quando eu estava estudando, eu ainda estava no finalzinho dessa dose acumulada, né? A gente pensava mais ou menos uma dose alvo e ia somando o tanto que aquela pessoa usou. Hoje em dia a gente olha para a pessoa. Se a pessoa melhorou, a gente suspende. Se ainda tem, a gente mantém. Certo?
0: Sim.
1: Com doses preferencialmente mais baixas para aumentar, para diminuir os efeitos colaterais, né?
0: Uhum. Sim. Então cada caso merece
1: cada
0: uma
1: caso,
0: atenção especial.
1: Eu já passei a isotretinoína num comercial Rokutan para pessoas com pouquíssimas espinhas, mas que estavam muito incomodadas com a pele, porque o impacto que aquela condição vai ter, só a pessoa vai medir. E já deixei de passar a isotretinoína para pessoas com uma acne mais grave, porque a pessoa estava muito resistente, não queria usar.
0: Uhum.
1: E por que eu cheguei nesse assunto? Por causa da espinha. Sim. Da mulher adulta. Lembra? No tratamento da acne vulgar, não vulgar de vulgaridade, mas vulgar de comum, do adolescente, é a isotretinoína a primeira escolha, já ali, ou para falha terapêutica dos tratamentos tópicos, ou para espinhas muito graves já de entrada, já é a primeira escolha. Mas para a mulher adulta, os consensos não falam de isotretinoína como primeira escolha. Eles falam do uso aí dos bloqueadores hormonais, né? Os anticoncepcionais que têm ação antiandrogênica. Eles falam da espironolactona, que é um diurético que também tem ação antiandrogênica. Mas particularmente eu passo o Roctan também.
0: Uhum.
1: Porque eu vejo muito mais efeito colateral dessas medicações. E não tanta satisfação quanto a pessoa que está usando o Roctan. Mas a resposta da mulher adulta à isotretinoína, ao Roctan, vai ser inferior ao do adolescente. Não é a mesma resposta, não. Apesar de que eu tenho visto também bastante.
0: Mas satisfação. A resposta é mais demorada? É melhor?
1: É menos resposta.
0: Menos resposta?
1: É.
0: Por quê, doutor?
1: Porque a fisiopatologia já entra aí. Fatores hormonais muito importantes, né? Da mulher adulta.
0: Uhum.
1: Sempre é.
0: Sim, não é, gente? Eu fico encabulando.
1: Pode ser um ovário policístico,
0: entende?
1: Um sobrepeso. Várias questões. Mas ainda assim, eu prefiro propor. E aí eu tô ali só para apresentar o cardápio e a pessoa...
0: Ela vai escolher.
1: Junto, ela vê o que faz mais sentido para ela, né? Para a realidade dela. Também não quero impor. Eu ofereço a isotretinoína para quase todos os pacientes com acne, mas eu não imponho, né? Se a pessoa está resistente, eu ofereço outras possibilidades também.
0: Uhum, sim.
1: Que existem e que também pode dar satisfação.
0: Sim. No caso da acne, se a pessoa não trata na fase adulta, por exemplo, isso pode agravar ou...
1: Vai deixar a cicatriz. A cicatriz, tanto a cicatriz atrófica, né? Que é aqueles buraquinhos da espinha, quanto às manchas.
0: E para tratar isso depois?
1: É muito mais difícil, aí é luta, é chão. Uhum. É procedimento estético, é peeling, é laser.
0: Mas tem a possibilidade da pessoa ficar para sempre com a espinha ou não? Em algum momento ela vai secar mesmo e vai virar
1: cicatriz. Pode melhorar, né? Pode sim.
0: Uhum. A questão é que mesmo secando,
1: mas
0: sem tratamento,
1: é
0: vira cicatriz.
1: É, a cicatriz vai ser para sempre.
0: Mas mesmo fazendo depois um outro tratamento estético para poder se livrar...
1: Melhora, mas...
0: Mais dinheiro, mais gasto.
1: Mais gasto e mais frustração também. Porque
0: Sim.
1: às vezes é o que a pessoa quer, não tem mais cicatriz, né? E muitas vezes esse resultado não é possível de se entregar.
0: Sim. Tem uma seguidora perguntando se a questão da acne tem a ver com a pele suja e se fazer limpeza de pele pode prevenir.
1: Ah. Para uma espinha muito leve, com os cravinhos ali, ajuda sim, né? Fazer limpeza de pele. Ajuda.
0: Uhum. Ajuda.
1: Ajuda, sim. Agora, com sujeira, não. Não tem relação com sujeira. Quer dizer, até que a gente vê assim, poluição, mas ali diante daqueles... Dentro daqueles fatores ambientais de prejuízo à saúde, certo?
0: Uhum.
1: Que
0: sim.
1: Vai aumentar a produção de radicais livres, enfim. Mas ali no contexto de sujeira... sujeira, assim, negativo, diria que não. Inclusive, é um erro, né? Quem tem espinha ficar lavando o rosto demais, porque isso vai dar um efeito que rebote. Você vai usar um sabonete que resseca demais a pele vai entender que precisa fabricar ainda mais oleosidade.
0: Uhum.
1: Certo?
0: Sim. E aquela história de que, dormir com maquiagem e tal, usar muita maquiagem, isso pode gerar espinha, pode provocar...
1: É, tem essa variante aí também, né?
0: Sim.
1: Que é de uso de cosméticos, a acne por cosméticos. E aí eu vou incluir as maquiagens, com certeza.
0: Uhum.
1: Pode sim.
0: Pode?
1: Pode.
0: Olha só que interessante. Então, tem que ter cuidado também. Tem que ter esse cuidado com a pele.
1: Tem.
0: Sim.
1: Tem que.
0: Além da questões aí de prevenção, né? Tem a limpeza, né? Que pode ser usada aí como prevenção. Tem outras formas de prevenir? Por exemplo, protetor solar. Pode ser também uma forma de prevenção?
1: Se a gente pensar, por exemplo, que uma das consequências seria a mancha, protetor solar pode ajudar um pouco nisso. Apesar da mancha ser muito consequência da inflamação.
0: Uhum, sim.
1: E não do sol.
0: Entendi.
1: Certo?
0: Excelente.
1: É quem tem uma tendência a deixar hipercromia.
0: Uhum.
1: O escurecimento depois da inflamação.
0: Sim. Então é importante prevenir. Cuidar da pele de modo geral aí para evitar. Mas como a doutora disse, tem um fator, né? Que é um fator genético. E tem outros fatores também. Ambientais, hormonais, vários fatores aí que podem acentuar,
1: medicamentosos.
0: Sim. Que podem prejudicar. Atrapalhar esse processo. Então, adultos podem ter, não é uma boa notícia, porque... porque a gente tem uma mania de achar que depois que sai da adolescência, que algumas coisas a gente vai estar livre, né? Aí pronto, agora eu tô livre.
1: Tem espinha por medicamento também, né?
0: Tem?
1: Eu vou falar até isso, tem as vitaminas da moda, né?
0: Elas são super na moda, vitamina D, vitamina B12.
1: A B12 agora
0: é a
1: vitamina da
0: top,
1: moda.
0: A moda, e tá
1: e
0: todo mundo...
1: Eu já peguei uma...
0: Mundo com excesso agora, né? Daqui a pouco o povo vai estar com problema de saúde de tanto ficar tomando vitamina.
1: Exato. Eu tenho uns duas ou três pacientes que fez uso, né?
0: Uhum.
1: Dessas vitaminas aí do complexo B, que um dos efeitos colaterais é justamente uma espinha. A gente chama de... É meio assim, do nada, vem e é... Todo igualzinho, assim. Não é, não tem, a gente é monomórfica, né? Todas iguais.
0: Uhum.
1: É um efeito colateral aí da vitamina do complexo B.
0: Sim. E tá todo mundo tomando, às vezes tomando sem necessidade.
1: Ah, tá um pouquinho baixo. Então, quanto mais, melhor.
0: Não é bem assim? Não, exatamente.
1: Não mesmo.
0: Pois é, tá interessante falar isso, porque às vezes a gente acha que, tá porque tá na moda, porque tá todo mundo falando sobre vitaminas, os blogueiros, influenciadores ficam postando aquele tanto de trem que eles tomam, mão cheia ali de vitaminas, polivitamínicos, meio mundo de coisa. Uhum. E aí o pessoal acha que tem que tomar também. E chega nessas farmácias e compra aqueles potes, né? De polivitamínicos sem receita, sem passar uma avaliação, sem fazer um exame para ver se de fato há necessidade. E aí tem que ter esse cuidado também, porque pode afetar a pele.
1: São soluções fáceis para problemas complexos, né?
0: Exatamente. Exatamente.
1: Por exemplo, sei lá, tô com problema de memória. Pessoa super ansiosa, pensamento super acelerado. Vive pendurada no celular.
0: No celular, excesso de tela.
1: Excesso não dorme de tela, não faz exercício físico, enfim.
0: Dorme direito.
1: Não dorme direito. E aí, quem sabe, né? Se eu tomar uma cápsulazinha, resolve minha memória. Não lê um livro, não exercita
0: a memória.
1: Só como porcaria.
0: Aí fica complicado. Exato. Acho tão interessante falar isso. E o quanto que isso afeta tudo. Né? A forma que a gente está conduzindo a vida hoje afeta de modo geral. O físico, o mental, afeta tudo. E é justamente, a gente fica tentando achar soluções fáceis, né? Vamos tomar uma creatina aqui pra ver se dá uma animada. Aí depois toma
1: um
0: calmante pra ver se acalma. Vamos tomar um whey pra ver se ganha um músculo.
1: O céu não é perto, não. Se fosse...
0: E depois toma um calmante pra acalmar, depois toma um remédio pra... gente, não, tá demais. Tá uma era difícil, viu?
1: Com certeza.
0: E o pessoal acaba levando muito a sério essas mensagens e informações. Hoje a gente está vivendo a era da informação também, em excesso, né? Sim. E muita informação errada. Porque a gente às vezes nem sabe se é de fato um profissional ou se é IA, de um médico lá falando que tem que tomar tal vitamina, tal medicação. Uhum. E as pessoas acreditam.
1: Ou pessoas que têm credibilidade, né? Que tem uma credibilidade conquistada ali por seguidor. Sim. E não por formação mesmo.
0: Por formação.
1: É.
0: E aí acaba falando coisas, né, que não são tão verdadeiras assim, porque cada caso, sim, é um caso. Então, se, uhum, Virgínia tá lá tomando a vitamina dela, né?
1: A soroterapia. A soroterapia.
0: Não é. Não significa que você tem que fazer, que você precisa fazer, né? Não tô dizendo que ela precisa, não precisa, mas. É.
1: O shot. O soro.
0: Exato. E aí, acho que a gente tem que ter cuidado com isso, porque saúde é algo muito mais sério.
1: E mais complexo, né?
0: Complexo, exatamente. Ok, então, vamos falar da questão da alimentação, só recapitulando também, porque a gente já falou. Doutora, então, chocolate piora espinha?
1: Piora.
0: Piora?
1: Muito calórico, muito açúcar.
0: Eita, notícia ruim aqui, hein? Sorvete piora espinha?
1: Esses derivados do leite pode piorar.
0: É da mesma família, então, sim, né? Açaí não.
1: Whey pode piorar.
0: Açaí?
1: Whey protein.
0: Whey?
1: A maior parte deles é do soro, né? Do leite, uhum, da vaca.
0: Piora. Sim, piora. Olha só. E açaí?
1: Se pensar assim na caloria, né? Num calórico, um alimento gorduroso, calórico.
0: Nossa, doutora.
1: Mas para uma pessoa que é saudável, que vai tomar o açaí ali, eu tô pensando assim, num contexto
0: já,
1: de uma
0: já
1: pessoa
0: alguém
1: obesa, enfim. Uhum. Eu acho que é bem diferente.
0: Pronto. Leite, então, de modo geral?
1: Piora.
0: Piora? Uhum. Sim. Tá, estresse, né? Que é o famoso estresse, que a gente adora falar desse estresse.
1: Por quê? Porque todas as doenças dermatológicas, todas, o estresse vai estar como uma das causas. Eu, particularmente, não gosto de falar isso, porque fica parecendo que se a pessoa fosse calma, ela não teria aquela questão. Mas não é isso, aquilo ali realmente pode estar ali no caldo, no ingrediente, uhum, desse bolo. Mas não é e nunca será o único fator.
0: Ok. Mas acaba atrapalhando.
1: Mas tem sim, hein? Com certeza. Tem relação e vai ter em todas as referências que o estresse vai estar envolvido sim ao desenvolvimento. Mas mais uma vez, não é porque a pessoa está estressada que ela vai ter espinha, né? Só vai, uhum, ter espinha quem pode ter, quem tem as outras variáveis ali, a pele oleosa, a genética, enfim.
0: Então, a genética. E se meus pais tiveram, eu posso ter. Eu tenho mais chance
1: pode
0: de ter.
1: Pode sim. Não quer dizer, uhum, necessariamente vai ter.
0: Vai ter, mas
1: pode, o risco vai ser maior.
0: Uhum, ok. Pronto. Tá dado o recado, então, em relação à alimentação. Aí é notícia triste, né? Porque assim, o chocolate...
1: mas... acho que... Nada em excesso.
0: Um pouquinho, né? Acho que o que faz mal é o excesso. É um pedacinho, uma barrinha, uma coisinha leve. Eu já tenho que ser zero lactose mesmo. Sabe? Não gosto de Nutella?
1: Eu não gosto muito.
0: Eu gosto, mas eu não posso porque eu tenho intolerância à lactose.
1: Eu não gosto tanto.
0: Que também tá na moda, intolerância à lactose. Eu entrei na moda, eu tô com intolerância.
1: Mas quando você tava grávida de Beninho, quando você tava amamentando, ela teve que parar de comer.
0: Teve que parar de comer? Acabou comigo, é ótimo.
1: Queijo, ovo e banana.
0: Mas sem zero lactose, nem isso, não podia?
2: Não, na época não era muito assim comum.
0: Ah, tá, agora...
1: Na época da pandemia, né, você não ia achar.
0: Ah, sim, mas na pandemia, aquela época triste.
1: Ah, tofu, você já comeu?
0: Já.
1: É muito ruim. Eu fui, esse povo fala tanto desse tofu.
0: Eu não gostei também, não. Gostei também, não. Prefiro rapadura.
1: É melhor. Tofu não vale a caloria. Nem sei se é calórico.
0: Ok. Voltando então na mulher, só pra gente poder ficar mais claro, a acne na mulher adulta. A mulher então tem mais chance do que o homem de ter acne na fase adulta.
1: Sim, na fase adulta sim, com certeza.
0: Uhum. Sim. Ok. E aí os fatores hormonais, eles podem atrapalhar, né? E quando a mulher, ela começa a apresentar e a ter um quadro, é importante então procurar,
1: sim,
0: uma avaliação.
1: Tudo entra no contexto de quanto mais você demora para ter um tratamento mais eficaz, maiores vão ser os custos, tanto de consequências da espinha quanto de produtos que, como eu falei, que uma mulher adulta nem sempre, por exemplo, vai ter a pele oleosa. É muito comum.
0: Mas a pele oleosa, ela é um fator para ter mais acne?
1: É.
0: É?
1: Sim.
0: Uma pessoa que tem a pele mais seca.
1: Sim.
0: Ah, então o pessoal que tem a pele mais seca fica tentando ter a pele mais oleosa, comprando produtos para ter a pele mais oleosa.
1: Não,
0: quem tem a pele oleosa fica tentando comprar coisas para ser.
1: Nunca tô satisfeita. Mas a mulher adulta, por exemplo, ou adolescente mesmo, às vezes nem sempre tem aquela pele muito oleosa. E mais uma vez, o que que sabonete de espinha vai ser? Vai ter? Vai. Quase todo sabonete que tem ali a promessa que vai melhorar a espinha.
0: Protex.
1: Oh, meu Deus. cheguei a gelar aqui. Só Apex, Protex, são produtos que ressecam muito a pele. Não é muito bacana, não.
0: Ressecam.
1: Resseca. E olha só, por baixo aí também do pano de fundo da espinha tem uma bactéria, né? Que,
0: sim.
1: Que ajuda a perpetuar o processo inflamatório. Aí esses sabonetes antibacterianos, eles podem até eliminar ali a flora que está protegendo a pessoa e deixar mais essa bactéria patogênica, né, que está por trás da espinha. Então esses sabonetes antibacterianos são péssimos.
0: Não são bons.
1: Joga fora.
0: Mas então o que que a gente pode usar para ajudar a não ficar tão assim, tão...
1: Tá, eu tô entendendo. Igual eu tava dizendo, ó, nem sempre a mulher adulta vai ter a pele oleosa. Então, se você comprar um sabonete para espinha, esse sabonete, ele não vai te ajudar. Certo?
0: Certo.
1: É, por isso que é uma decisão que precisa ser pesada. Mas digamos, por exemplo, sabonete para espinha. Aquela pessoa que tem uma pele mais oleosa, que tem uma espinha ali outra colar, certo? Que tem uma cravo. E essa pessoa, o sabonete já vai bem, entendeu? De repente, só com o sabonete ela melhora. Pessoa que tem dermatite seborreica, que é a descamação aqui no centro do rosto, na orelha, na orelha, na sobrancelha. Essa pessoa, um sabonete que resseque a pele, né? Que deixa a pele mais sequinha, ela vai ajudar, certo? Mas em casos mais graves, realmente, não é uma questão que a pessoa vai resolver sozinha, entendeu? Os casos mais graves, não vai. Fica muito...
0: Não adianta, então, ficar comprando trem, comprando...
1: Fica muito ali naquela... Nas anedotas lá, nos conselhos ali de amigo, de vizinho. Mas não resolve. Não
0: secar
1: resolve.
0: Demais
1: não.
0: A pele não é garantia de que vai ser uma coisa boa pra saúde.
1: E até
0: da pele.
1: Os próprios ácidos, sabe? Assim, entender como é que usa. Por exemplo, tem um tópico que é muito bom. Chama Epidu, né? Ele tem duas substâncias. Pronto. Ele tem duas substâncias.
0: Como é que é o nome?
1: Epidu. Epidu vem sem receita. Ele vai ter o adapaleno e o peróxido. E aí, são dois em um, como o próprio nome diz. E o que que acontece? Essa paciente comprou um produto super caro, certo? Como é que ela estava usando? Como um gel secativo. Aparecia a espinha, ela ia lá, pingava um pouquinho do produto. Certo? Não estava tratando. Ela tem que usar no rosto todo, de forma contínua, digamos assim, né? Para melhorar. E a própria explicação de como vai usar, sabe? Olha, você tem que hidratar sua pele antes. Você não pode usar uma quantidade muito grande. Tudo isso só na consulta que você vai ver. Porque às vezes a pessoa tem um meme de Xuxa também, você já viu? Ela passa... O dermatologista passa uma fina camada, aí tem Xuxa toda se lambuzando de creme. Aqui é uma fina camada mesmo, eu preciso falar mais de uma vez. Olha, não adianta você passar uma quantidade.
0: Passa bastante.
1: Porque você não vai aguentar se você vai usar um dia. No outro dia você já não vai conseguir usar. E ainda assim, com todos os cuidados, às vezes a pessoa não tolera. Que é o grande limitante das medicações tópicas, assim, é a tolerância. Certo? Às vezes a pessoa não tolera de jeito nenhum.
0: Então não adianta exagerar, né?
1: Não deu certo. Aí,
0: tá vendo?
1: Hidratar, começar com calma, começar dia assim, dias alternados, três vezes na semana, uma vez na semana, enfim. Mas ainda assim, pode não a pessoa pode não tolerar.
0: Sim, sim. É, então, para a gente poder ter esse cuidado com a oleosidade da pele, do rosto, né? A importância dessa hidratação. Explica para a gente quantas vezes, então, a gente tem que lavar o rosto.
1: Duas vezes, está de bom tamanho.
0: Duas vezes no dia?
1: Uhum.
0: Aí tem aquela...
1: Mas se tomar três...
0: Ei, as blogueiras falam que a gente tem que lavar o rosto, não sei de quantas horas. A gente vai gastar o tempo da vida só...
1: De jeito nenhum.
0: Só lavando o rosto. Duas vezes. Pele oleosa, precisa de hidratante?
1: Tem os hidratantes...
0: Próprios?
1: Próprios.
0: Quais?
1: Pra pele oleosa. Eu vou falar, por exemplo, só um. A Nivea mesmo tem um produto para pele oleosa.
0: Pode comprar, então, não é ruim, não. É,
1: são hidratantes não comedogênicos, né, que ele chama. Comedão é o... São os cravos.
0: Comer o quê?
1: Comedão.
0: Comedão?
1: São os cravos.
0: São os cravos.
1: É.
0: E esse hidratante, ele contribui também para...
1: Se você usar um hidratante que vai deixar sua pele mais oleosa, né? Sim,
0: uhum.
1: Com certeza.
0: Sim.
1: É o que vai ali obstruir... Que vai obstruir ali os poros, uhum. Digando de um jeito mais leigo, assim, vai piorar.
0: Ok. A gente pode usar óleo no rosto? Tem a ver usar óleo.
1: Hoje você está vindo... Hoje você está vindo com perguntas muito difíceis.
0: Não, mas é porque...
1: Eu sou contra óleo, não sou. Certo? Óleo pode vir... Pode ajudar bastante. Mas o óleo é uma coisa a mais, certo? O óleo jamais vai, vai substituir o hidratante.
0: Então, certo? É melhor usar o hidratante.
1: É.
0: Mas mesmo a pele oleosa, se assim, a pessoa gosta muito de óleo...
1: Você usa no corpo, né?
0: No corpo.
1: Faz muito sentido. No... É. Normalmente a pessoa não vai querer usar, né?
0: No rosto?
1: É mais fácil você convencer a pessoa.
0: No rosto não, então?
1: Não.
0: Uhum.
1: Não.
0: Sim.
1: Um beijo.
0: Tem uma, já escutei muito isso, assim, eu não posso usar protetor porque eu tenho uma tendência a ter espinha, ou então tenho espinha, então não posso passar protetor solar no rosto, não. Porque o protetor,
1: sim,
0: às vezes parece que fica com a
1: mais
0: pele
1: oleosa, né?
0: Mais oleosa.
1: É, tem que procurar. Tem vários produtos no mercado aí, né? Protetores,
0: uhum,
1: para pele oleosa, e tem gente que, mesmo que seja para pele oleosa, a pessoa ainda o protetor ainda é um problema. Aí você tem que... Tem uns ultra secos, né?
0: Uhum. Mas tem a ver mesmo? O protetor, ele pode provocar acne?
1: Pode ser um fator agravante ali, né?
0: Então
1: com
0: é verdade.
1: Certeza.
0: Eu achei que fosse...
1: Lenda.
0: Lenda. Então é verdade, pode ser.
1: É, pode.
0: Uhum. Sim. Existe, então, cosmético não comedogênico?
1: É isso, não comedogênico. Foi o que eu falei. O comedão é o cravo, certo?
0: Ah, sim.
1: O que a gente chama de comedão? Cravo. E aí a gente tem um comedão aberto, que é o cravo com um pontinho preto, e o comedão fechado, que é uma bolinha, né? Uma pele mais com... Não vou dizer poros. Cheio de carocinho.
0: Uhum.
1: Também é o cravo ali, que é a glândula sebácea.
0: Uhum. Sim, entendi. Essa parte ficou clara, então. E a questão do produto, só para a gente poder entender melhor. Eu posso usar um produtinho ali?
1: Que tipo de produto?
0: Para poder ajudar ali na pele, eu posso escolher qualquer produto ali para fazer um skincare, para poder uma vitamina C.
1: Para mim, skincare de respeito. Protetor solar, hidratante e um sabonete adequado para sua pele. Certo? Sabonete.
0: Então, mas tem aqueles outros produtos lá, doutora. Aquelas, tem tanta opção que as blogueiras,
1: sim,
0: postam. Um sérum, não sei o quê.
1: Vou dar um exemplo prático aqui. Muitos cremes vêm lá, propaganda, contém ácido hialurônico. Realmente, ácido hialurônico é uma beleza para você preencher o rosto.
0: Sim.
1: Certo? Ele não vai ter grandes resultados, não vai ter efeito preenchedor você usando um creme. Eu, Catarina, eu gosto de ser sincera com o paciente, ó. Tal produto aqui até tem, tá certo? Por exemplo, um Vitanol, um Vitacid, que é a tretinoína, ó, tem resposta. Isso aqui é a longo prazo. Você tá com 30 anos, quando você tiver 60. Se você ficar 30 anos usando esse produto aí, tô exagerando, tá? Mas é só pra pessoa entender. Provavelmente, quando você chegar aos 60, a sua pele vai estar melhor do que se você não estivesse usando. você comparado com você mesmo. Uhum. Mas você comprar produtos super caros, 300, 400 reais, certo? É muito mais negócio você guardar esse dinheiro para fazer um procedimento. Vai te dar muito mais satisfação
0: do que ficar gastando dinheiro com...
1: E olha que eu não faço procedimento, né?
0: Produtinhos. E olha que ela nem tá fazendo...
1: E olha que eu não faço.
0: Ela nem tá fazendo propaganda pra ela, nem nada disso.
1: Nem tô fazendo propaganda pra mim mesmo. Não vale, entendeu? Uhum. Uma paciente... Eu vi que aquela paciente ali foi na propaganda da blogueira, sabe? Que apertou as finanças em casa pra comprar um sabonete de uma marca boa, mas um sabonete que prometia clarear. Vamos pensar, sabonete você usa para lavar seu rosto. Você não usa sabonete para clarear seu rosto. E mesmo que ele tenha ali algum ativo clareador, você coloca e tira na mesma hora, não vai dar nem tempo de agir. Uhum. Aí você compra um sabonete de 200 reais para clarear.
0: E caro, viu?
1: Caro.
0: Meu Deus do céu, tem tanto trem caro.
1: Uhum. Eu falo, não invista muito no sabonete, não. Se o sabonete não irritar seu rosto, já tá de bom tamanho, toma esse aqui. De 15, 20 reais. Mas compra esse protetor aqui, ó. Com fator de alta proteção. Que tem muitas opções de cores. Que você vai conseguir se adaptar melhor. Entende? Do que comprar um sabonete caro desse.
0: Não por compensa, exemplo. Né?
1: É, não.
0: Mas por que será que tem profissionais, Kátia? Assim, não querendo entrar muito nessa polêmica e tal. Mas assim, por que alguns profissionais receitam tantos produtos caros?
1: Os pacientes gostam.
0: Eles gostam?
1: Gostam. Mas, às vezes tem profissional que até recebe muito, assim, influência também de representante, né, do cosmético. Por exemplo, conteúdo, né? Conteúdo de dermocosmético, que são esses skincare. Aí as pessoas gostam. É um tipo de coisa que vende.
0: Que rende, né?
1: Que vende. Mas eu prefiro ser sincera, entendeu? E é engraçado, né? A pessoa acha esse produto aqui caro. É esse que eu vou ficar nova. Não tem milagre. Não tem milagre, certo? Sim. Mesmo até procedimento estético, assim, você precisa fazer com constância. Por exemplo, a gente pensar no bioestimulador, né? Você vai precisar fazer todo ano.
2: É uma construção.
1: Como diz o pessoal da cosmetria, né? É um gerenciamento do envelhecimento.
0: Sim. Mas é bem isso mesmo.
1: É você
0: mesmo
1: ir fazendo as coisas ao longo da vida, mas ainda assim, né?
0: Talvez. E o básico bem feito,
1: É o básico bem feito. E aí, o protetor solar vai proteger sua pele, vai evitar os prejuízos que o sol dá de mancha, de rugas mais profundas, que não vai ter ruga profunda nenhum procedimento estético, vai dar jeito, certo? Fora a proteção contra câncer de pele, enfim. Hidratante, que vai deixar sua pele equilibrada, um sabonete adequado para sua pele, que não vai nem ressecar, nem deixar sua pele oleosa. Isso aí já é muito bom. Tem alguns produtos tópicos que possam acrescentar? Tem. Mas, sinceramente, o que eu vejo também na prática é que é difícil a pessoa conseguir fazer todo esse passo a passo todos os dias. A blogueira faz ali para fazer o post
0: mas dela,
1: ela não
0: vender,
1: faz todo dia.
0: Ganhar o dinheirinho dela.
1: A gente tem uma questão.
0: Até porque não tem como não, gente. Ninguém tá vivendo daquele jeito.
1: A gente tem uma questão de aderência muito importante, assim. Muitas coisas tópicas, quando vai fazer a comparação, é de passar e é de tomar. Aí a pessoa pensa assim: o de tomar é melhor, é mais forte. Não, mas a gente sabe que pode ser o resultado igual, mas a gente sabe que o de tomar vai ter uma tendênciazinha a ter uma resposta melhor, porque é mais fácil tomar um comprimido do que passar. Não é simples. Fora essa questão que a gente já falou da sensibilização, os ácidos realmente deixam a pele mais sensível. Entendeu?
0: Entendi. Perfeito. Doutora, a gente falou da medicação, tratamento. Tem uma pergunta aqui de um ouvinte perguntando o seguinte, para a gente finalizar, né? Porque tá corrido aqui para a doutora hoje.
1: Passou.
0: Mas me conta.
1: Tem mais
0: aqui
1: outros pratos para equilibrar aqui nessa
0: vida. Mas só para finalizar, tem chance de, mesmo com o tratamento, a acne voltar?
1: Tem. Mesmo com usando o Roctan. Mas o que eu digo é o seguinte: o que eu digo não, e não é da minha cabeça, não. Isso é de estudo também. Usando o Roctan, usando a isotretinoína, se por acaso voltar, já vai ser menos do que antes, certo? Sim. E aí, de repente, o tratamento tópico ali que não deu conta, começa a dar conta, começa a pessoa ficar satisfeita. Mas, às vezes, a gente tem que fazer até novos ciclos, mas o que a gente sabe da maioria das pessoas é que um ciclo só já é suficiente. Então, a gente está falando aqui em termos, assim, gerais, a maioria vai responder. Algumas pessoas realmente vão ter quadros mais graves, mais resistentes.
0: Excelente.
1: Certo? Mas... mas a maioria fica satisfeita. De
0: com
1: verdade.
0: É
1: difícil ver um paciente arrependido de usar a isotretinoína. Eu vejo arrependido de ter demorado tanto
0: para usar. Exato.
1: É o mais comum.
0: Sim. Para finalizar, Kati, para quem está em casa sofrendo há muitos anos com espinha, com acne, e às vezes lá sozinho, né, tenta uma coisa, tenta outra, qual a orientação que você daria para essa pessoa hoje?
1: Marcar consulta comigo.
0: Como é que é, doutor?
1: A acne, espinha, é uma das coisas que todo dermatologista ama tratar, porque é uma medicação
0: que funciona.
1: Que funciona. É uma medicação acessível, porque tem medicações que funcionam, mas são muito caras. É acessível, certo? Segura. Então ela preenche aí todos os critérios que a gente possa pensar. Fácil acesso, resposta adequada.
0: Só que precisa ser o tratamento com o médico.
1: Não tem como. De vez em quando aparece um ou outro. Não, eu consegui aqui pelo...
0: Então, é importante ressaltar isso.
1: Eu tenho
0: tem
1: um contatinho
0: ser...
1: aqui na farmácia,
0: Nossa,
1: consegui,
0: gente, não,
1: mas...
0: Não.
1: Volta e meia aparece, mas...
0: tem que ter um acompanhamento,
1: uma coisa,
0: né?
1: Que é importante que eu falei. As pessoas, às vezes, têm muito medo pelo custo, né? Porque é um tratamento que vai demorar aí pelo menos 6 meses, no mínimo, tá? Mas o SUS dá... tá lá no rol das medicações de alto custo, mas mesmo assim, se for para comprar, apertando direitinho dá para comprar.
0: Não é tão absurdo assim, não.
1: É uns 100 reais, mais ou menos, uma caixa
0: absurdo,
1: que vai durar um mês.
0: Então, vale a pena, né? É um investimento aí na saúde.
1: Sim.
0: Então, essa orientação, marcar um
1: sabonete desses aí, dessas marcas famosas, custa quase isso.
0: Mais caro, às vezes.
1: É.
0: Então, a orientação, marcar a consulta, fazer uma avaliação. Doutora Catarina, atende aqui em Caixité e em Guanambi. Conta pra gente.
1: Isso. Eu atendo aqui na odontomédica. Agora eu comecei na clínica da doutora Carilena, clínica Capelli.
0: Sim, na Capelli.
1: Ela tá de neném.
0: Sim. Então, clínica Capelli e odontomédica.
1: Mas logo eu vou estar com o meu espaço também.
0: Pronto, excelente. A gente vai avisar tudinho aqui e contar a novidade para todos os nossos ouvintes. Doutora, obrigada.
1: Obrigada a você,
0: pela
1: uma
0: disponibilidade. Sempre
1: eu acho
0: um prazer.
1: Que a Dá sempre mete aqui.
0: Né?
1: Para usar a expressão da moda, eu tô muito jovem, mete.
0: A gente é jovem ainda. Obrigada, bom final de semana, viu?
1: Viu.
0: Vai correndo agora, porque sextou, tá puxado por aqui. Obrigada, viu, Thay?
1: Desde de manhã que eu tô no corre.
0: Tá no corre, vai continuar correndo. Segue lá no Instagram, viu? Doutora Catarina Portela, com 2 L's. Hoje eu esqueci. Hoje
1: Portela com 2 L's.
0: Hoje eu errei, mas fazer o quê, né?
1: E assim, ó, você realmente é uma celebridade, porque direto chega o paciente, você tá lá no programa de Elisete Andrade, e aí vem o nome e sobrenome,
0: Tá vendo?
1: Eu não perco.
0: Bacana demais, que bom. E mais gente chegando, mais paciente cuidando da pele também, porque é importante cuidar. Muito bom. Abraço, meninas.
1: Tchau.
0: Deus abençoe. Bom final de semana. Fechando então o nosso quadro Sua Pele Fala aqui no Conexão.
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5: 16:35.
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Tá na hora de ir embora, fechando nossa conexão, agradecendo ao bom Deus pelo dom da vida, pela saúde, pela esperança, você ouvinte pelo carinho da sua audiência e a sua sintonia. Bom final de semana para todos vocês, não deixa de votar e vote com consciência, tá bom? Que seja um final de semana abençoado e a gente se encontra segunda-feira, se Deus quiser, aqui pela nossa Educadora FM 100,7. Vem aí, LJ Rodrigues, eu tô indo nessa. Beijo, beijo, tchau, tchau.

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2: 17:02.
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O anjo do Senhor anunciou a Maria e ela concebeu do Espírito Santo. Ave Maria, cheia de graça, o Senhor é convosco. Bendita sois vós entre as mulheres e bendito é o fruto do vosso ventre, Jesus. Santa Maria, Mãe de Deus, rogai por nós, pecadores, agora e na hora de nossa morte. Amém. Eis aqui a serva do Senhor. Faça-se em mim segundo a vossa palavra. Ave Maria, cheia de graça, o Senhor é convosco. Bendita sois vós entre as mulheres e bendito é o fruto do vosso ventre, Jesus. Santa Maria, Mãe de Deus, rogai por nós, pecadores, agora e na hora de nossa morte. Amém. E o Verbo se fez carne e habitou entre nós. Ave Maria, cheia de graça, o Senhor é convosco. Bendita sois vós entre as mulheres e bendito é o fruto do vosso ventre, Jesus. Santa Maria, Mãe de Deus, rogai por nós, pecadores, agora e na hora de nossa morte. Amém. Rogai por nós, Santa Mãe de Deus, para que sejamos dignos das promessas de Cristo. Oremos. Derramai, ó Deus, a vossa graça em nossos corações, para que, conhecendo pela mensagem do anjo a encarnação do vosso Filho, cheguemos, por sua paixão e cruz, à glória da ressurreição. Por nosso Senhor Jesus Cristo,

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14: 18:26.
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Diante da presença daquele que tudo pode realizar no meio de nós, vai experimentando da presença de Deus, do Deus amor.

0: Aplauda Jesus, mais alto que você puder. Santo, santo, santo és o teu nome.
1: Pode ser mais forte, meu querido, minha querida.
0: Glória a Deus.
2: 18 horas e 49 minutos.

alegria, é motivo de libertação, de graça, de transformação na sua vida. Porque sem esse momento, o meu show não se concretiza. Nós vamos falar da coisa mais importante desse show, que é Jesus Cristo. E sabe quem é Deus, gente? Deus é o autor de todos os milagres que estão ao nosso redor, todos. O milagre da vida, o milagre da natureza, o milagre do amor. Vamos contemplar e celebrar em nossas vidas este sublime amor. Eu peço que você olhe para você mesmo neste momento, que você se enxergue agora. Olhe para o seu corpo, olhe para a sua essência, olhe para a sua vida. Tenta se enxergar e se pergunte: quem sou eu? Para onde estou indo? Qual é o meu rumo? Você está tendo um rumo? Para onde você está indo? Hoje, Deus vem ao seu coração e vem sondar você. Vem nas suas necessidades, vem nas suas carências, vem aonde você não vai. Deus te abraça agora, Deus te recebe agora.

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1: Prezados ouvintes da Rádio Educadora Santana FM 100,7, prezados fiéis, irmãos e irmãs que se encontram aqui na Catedral de Senhora Santana, a Igreja Mãe da Diocese de Caetité, o nosso boa noite. Louvado seja nosso Senhor Jesus Cristo, para sempre seja louvado. Nós estamos hoje na primeira sexta-feira do mês, a gente temos aquelas intenções que estão no nosso pensamento e no nosso coração, agradecendo a Deus, principalmente pela belíssima festa do Sagrado Coração de Jesus que tivemos há poucos dias, não é? No domingo anterior, foi maravilhoso. Estamos agradecendo a Deus por esta belíssima festa. E nós queremos pedir pela saúde de Nadir Alves Souza. Ela está internada, hospitalizada. Vamos rezar pela recuperação da saúde de Nadir.
2: Irmãos e irmãs, boa noite. Hoje contemplamos o Sagrado Coração de Jesus, sinal do amor infinito de Deus por toda a humanidade. Ao fixarmos o olhar neste coração ferido por amor, reconhecemos que é no Senhor que encontramos o verdadeiro sentido da nossa vida e da nossa história. Peçamos nessa Eucaristia a graça de sermos homens e mulheres de coração sincero, capazes de amar, cuidar, defender, promover a vida. E fiquemos de pé para iniciarmos a nossa celebração com o canto.

0: Em nome do Pai, e do Filho, e do Espírito Santo.
1: Amém.
0: A graça de nosso Senhor Jesus Cristo, o amor do Pai e a comunhão do Espírito Santo estejam convosco.
1: Bendito seja Deus que nos reuniu no amor de Cristo.
0: O Senhor Jesus, que nos convida à mesa da palavra e da Eucaristia, nos chama a segui-lo fielmente. Reconheçamo-nos todos pecadores e com humildade peçamos o perdão misericordioso do Pai do Céu.

0: Deus, nosso Pai misericordioso, tende compaixão de nós, perdoe os nossos pecados e nos conduza à vida eterna.
1: Amém.
0: Oremos. Senhor Deus, revesti-nos das virtudes do coração do vosso Filho e inflamai-nos com seu amor, para que, configurados à sua imagem, mereçamos participar da eterna redenção. Por nosso Senhor Jesus Cristo, vosso Filho, que é Deus e convosco vive e reina na unidade do Espírito Santo, por todos os séculos dos séculos.
1: Amém.
2: Leitura do livro do Êxodo. Assim diz o Senhor: vou enviar um anjo que vá até a tua frente, que te guarde pelo caminho e te conduza ao lugar que te preparei. Respeita-o e ouve a sua voz. Não lhe sejas rebelde, porque não suportará as vossas transgressões, e nele está o meu nome. Se ouvires a sua voz e fizeres tudo o que eu disser, serei inimigo dos teus inimigos e adversário dos teus adversários. O meu anjo irá à tua frente e te conduzirá à terra dos amorreus, dos hititas, dos ferezeus, dos cananeus, dos heveus e dos jebuseus, e eu os exterminarei. Palavra do Senhor.
1: Graças a Deus.

0: O Senhor esteja convosco.
1: Ele está no meio de nós.
0: Proclamação do Evangelho de Jesus Cristo segundo Mateus.
1: Glória a vós, Senhor.
0: Naquela hora, os discípulos aproximaram-se de Jesus e perguntaram: quem é o maior no reino dos céus? Jesus chamou uma criança, colocou-a no meio deles e disse: em verdade vos digo, se não vos converterdes e não vos tornardes como crianças, não entrareis no reino dos céus. Quem se faz pequeno como esta criança, esse é o maior no reino dos céus. E quem recebe em meu nome uma criança como esta, é a mim que recebe. Não desprezeis nenhum desses pequeninos, pois eu vos digo que os seus anjos nos céus vêm sem cessar a face do meu Pai que está nos céus. Palavra da salvação.
1: Glória a vós, Senhor.

Caríssimos irmãos e irmãs, há menos de 8 dias nós encerramos a festa em louvor ao Sagrado Coração de Jesus. E durante toda a festa, nós fomos convidados, enquanto famílias cristãs, a irmos ao Sagrado Coração de Jesus, pois dele nós encontramos refúgio, descanso e também alívio para as nossas dores, para as nossas angústias

e para os nossos sofrimentos. Estamos na primeira sexta-feira do mês de outubro, mês dedicado às missões e também ao Santo Rosário. Vocês há pouco rezavam o texto. Somos convidados ao longo deste mês a rezar o texto, a rezar o rosário, para estarmos em comunhão com toda a Igreja e também para pedirmos as bênçãos e a intercessão de Nossa Senhora do Rosário, Mãe de Jesus, Mãe da Igreja e Nossa Mãe. Mas somos também convidados a rezar por todos os missionários e missionárias, sobretudo aqueles adigentes, ou seja, que deixaram suas terras, deixaram suas casas, deixaram suas famílias e foram para outras terras para evangelizar e para levar o nome de nosso Senhor Jesus Cristo, acalentando a muitos corações e também convidando as pessoas à conversão do coração, para que em se convertendo possam se salvar. E a intenção geral do Papa para o mês de outubro é para que nós rezemos, para que a pastoral da saúde mental seja implantada em toda a Igreja, ajudando a superar o estigma e a discriminação contra as pessoas com doenças mentais. Trata-se de uma realidade. Não é mais uma invenção ou coisa que nós ouvíamos falar. E aqui e acolá, a gente tomava conhecimento de um caso ou outro. Hoje, há uma preocupação muito grande. Por quê? Porque há quem diga por aí que praticamente não tem ninguém legal. Nós vivemos numa sociedade em que as pessoas estão alteradas. E isso é preocupante. Por quê? Preocupante porque cresce cada vez mais o nível de ansiedade que pode levar a uma depressão. Há aquela que é mais simples de se lidar, quando se faz um bom acompanhamento e quando a pessoa procura recurso logo no início, mas há também aquela depressão mais severa. Existem muitas pessoas por aí que já não sabem mais como lidar com a própria vida por causa da depressão. E não é uma realidade que toca, que tange a nós que estamos aqui do outro lado do mundo. O Papa Leão está preocupado com a situação do mundo inteiro, porque ele tem conhecimento, porque ele tem uma visão global, ele tem a visão do mundo inteiro, porque ele é pastor universal e foi eleito para isto. Então ele sabe o que está acontecendo em todos os continentes, no mundo inteiro, e ele está preocupado e pede para que nós rezemos. Mas não só rezemos, para que nós também incentivemos a pastoral da saúde mental. Que pastoral é essa? É aquela pastoral que lida com categorias de pessoas atípicas, mas também uma pastoral que saiba escutar as muitas dores e os muitos sofrimentos que
hoje afetam, afligem as pessoas. Todo mundo vive sobrecarregado, todo mundo vive correndo acima e abaixo, ninguém tem tempo mais para nada, nem para as atividades que nós necessitamos fazer, quanto mais para nos dedicarmos à escuta das pessoas. Há quem diga que hoje um dos serviços mais preciosos, porém mais escassos, é aquele da escuta. O serviço da escuta, a pastoral da escuta. Porque nós não estamos dando conta mais de escutar as pessoas que precisam desabafar, que precisam dizer aquilo que estão sentindo, que precisam encontrar um ombro amigo e um ouvido capaz de escuta para narrar suas dores, seus sofrimentos e as suas angústias. Nós hoje mais falamos do que escutamos, infelizmente. E tem gente que fala disparadamente, não é? Isto é, sem dúvida, uma manifestação também de ansiedade. Então, o Papa pede que nós associemos as nossas orações a estas pessoas atípicas, mas também a aqueles que cuidam dessas categorias de pessoas. E graças a Deus, há muitos serviços na igreja, não só aqui, mas a igreja espalhada pelo mundo afora, que cada vez mais estão se dedicando a essas categorias de pessoas. Olha, gente, a coisa não é de se brincar, não. Existem estimativas que nos amedrontam e que nos preocupam, porque daqui para frente não é que nós vamos ver tantas melhoras assim. Pelo contrário, é possível que a gente veja até pioras do que melhoras em relação a esse quadro que é universal, que toca a todas as pessoas e também que diz respeito, não é, à maioria da população. É um dos muitos fenômenos estamos tendo que lidar, sem contar tantos outros, não é? Não sei se vocês estão acompanhando, mas bem como a estimativa de mortes por causa do aquecimento global, por causa do clima, por causa do calor que nós estamos experimentando. Há uma previsão que entre nós, milhares de pessoas venham a óbito e morram por causa do que nós estamos experimentando e vivenciando, não é? Então a gente vai assim fazendo de conta que nada está acontecendo, mas os problemas, eles vão se amontoando, eles vão chegando de vez, e daqui a pouco nós vamos ter muita dificuldade de lidar com várias coisas ao mesmo tempo, não é? E para lidarmos com algumas coisas, nós precisamos psicologicamente estar bem. E se não estivermos bem, a tendência é que as coisas se compliquem ainda mais. Então vamos nos unir em orações, vamos rezar pela intenção geral do Papa, vamos ser sensíveis às muitas necessidades porque passam hoje os nossos irmãos e irmãs, e em especial aquelas categorias de pessoas mais precisadas e mais necessitadas. Eu tenho um padre amigo que fala constantemente comigo e que a coisa
já virou até uma espécie de piada, embora não deveria ter chegado a isso. E que me liga e diz assim: tudo bem por aí? Eu digo: mais ou menos, é porque aqui ninguém está bem, ninguém está legal, está todo mundo alterado. Eu disse: olha, aqui também a coisa não é muito diferente não, né? Então, para a gente ver um diagnóstico, a radiografia do momento em que nós estamos vivendo. Estamos passando por uma travessia difícil, mas nós não podemos naufragar. Precisamos nos apegar à oração, precisamos segurar firmes e fortes na mão de Deus, que é o timoneiro, para vencermos tudo isso. Com a graça de Deus, nós vamos vencer, né? Mas eu ainda estou convicto, convencido, que tudo isto é reflexo de uma pandemia que nós vivemos. Não que eu esteja querendo culpar a pandemia, mas o que eu quero dizer é o seguinte: nós passamos por tudo aquilo e a humanidade, depois de tudo, continua achando que nós não passamos por nada. E a vida voltou ao normal e pior do que era, infelizmente. E nós estamos colhendo, não é? Os frutos daquelas sementes que nós semeamos. Se vocês perguntarem assim, né? Ah, sobre a... Tem gente que nem se lembra mais. Tem gente que nem se dá conta que a sua vida esteve por um fio, esteve por um três. E quem sabe, talvez não era nem para nós estarmos aqui hoje, diante de tudo que nós vivenciamos e passamos. Mas Deus quis que nós estivéssemos, talvez também para que nós aprendêssemos a lição. Então tem muito por aprender ainda. A igreja, neste 2 de outubro, celebra os santos anjos da guarda. A palavra anjo quer dizer mensageiro, comunicador, aquele que protege, aquele que guarda, aquele que nos livra do mal e que nos coloca no caminho certo. Então, meus irmãos e irmãs, como é importante estarmos aqui nesta primeira sexta-feira do mês, celebrando esta missa votiva ao Sagrado Coração de Jesus e, ao mesmo tempo, pedindo a proteção dos santos anjos da guarda para que nos proteja e nos livre de todo o mal. A primeira leitura que nos foi proclamada do livro do Êxodo nos diz o seguinte: o meu anjo irá à tua frente e te conduzirá. O que quer dizer isso? Cada um de nós tem o seu anjo da guarda. E quem de fato se deixa guardar, proteger pelo seu anjo, tem a garantia de que Deus não abandona o seu povo, mas Deus protege o seu povo. Porque o anjo é um mensageiro de Deus. Um anjo é um comunicador da vida divina, das graças divinas que nos são dadas, que nos são confiadas e oferecidas. Um anjo é uma outra face do mesmo Deus. E quem se deixa vigiar, guardar, proteger pelo seu anjo da guarda, está livre de todo o mal, mesmo que seja ameaçado e afetado pelos males que estão presentes em nossa sociedade e em nosso mundo. Mas devemos crer que somos livres do mal graças àquele que nos amou, e nos amou tanto
a ponto de nos enviar o seu próprio Filho, o Sagrado Coração, para que nos comunicasse a vida em plenitude, a vida em abundância, a vida eterna, apesar dos pesares e apesar das intempéries que nós enfrentamos ao longo da vida. Agora, para que a gente sinta, perceba e se dê conta da presença de Deus em nossa vida, inclusive através dos anjos ou do nosso anjo da guarda, nós precisamos ter muita humildade. Precisamos ser humildes, precisamos ser simples, porque Deus é simples. Toda pessoa arrogante, toda pessoa prepotente, toda pessoa que acha que tem um rei na barriga, vai ter dificuldade de perceber a mão de Deus por meio dos seus anjos conduzindo a sua vida e a sua história. Por isso que Jesus toma uma criança, coloca-a no meio e diz assim: quem não se tornar como esta criança não herdará o reino dos céus. Porque o reino é dos simples, o reino é dos pequeninos, o reino é daqueles que é capaz de abrir o coração e pensar a partir do coração o que Deus de fato terá reservado para todos nós. E hoje diríamos assim: através do seu Filho, mas através dos santos anjos da guarda. De vez em quando eu escuto alguém que me diz assim: olha, Monsenhor Alex, o meu anjo da guarda me livrou de tal coisa. Isso é tão bonito. É tão bonita a gente ver a convicção da pessoa em relação a algumas coisas. De fato, Deus não nos abandona. Deus é fiel. Ele caminha conosco, ao nosso lado, não é? Ele nos ofereceu aquilo que ele tinha de melhor. O seu Filho único, gente, unigênito, que vindo a este mundo, assumiu a humanidade a ponto de entregar a sua vida pela humanidade decaída por causa do pecado. E restaurou a vida de todos nós, a vida da humanidade inteira. Por isso que o coração da humanidade, mas também o coração de cada um de nós, deve bater sempre no ritmo do Sagrado Coração de Jesus. Ontem, na Fundação Hospitalar, eu visitei uma pessoa que estava praticamente agonizando. E a família, muito chorosa, enquanto eu transitava ali no hospital, resolvendo algumas coisas mais burocráticas, tem sempre os convites, né? O senhor entra aqui, o senhor. E a família me chamou. E eu fui até o leito da pessoa, de fato, já fazendo uso de oxigênio, saturação muito baixa. E no momento que ela me viu, e a família disse assim: olha o padre. Ela olhou para mim e disse assim: vamos rezar. Eu comecei a oração. Confesso a vocês que até pensei que naquele momento ela estava partindo deste mundo para a casa do pai, porque ela teve umas duas crises enquanto estávamos ali. E quando terminamos a oração, ela levantou o braço, a mão. Mas eu achei aquilo tão bonito. E ela me disse assim: padre, com dificuldade, me ajuda. Eu quero segurar na mão de Deus. E foi levantando a mão. Eu a ajudei. Deixei a mão dela bem alta e disse: segure.

seguro e firme e forte na mão de Deus. Aí depois, passou um tempinho, ela disse assim: eu estou segurando. E foi ficando tranquila, tranquila. Aí até que eu saí, porque não podia continuar mais, já era um pouco tarde, para dizer assim: precisamos ter esta convicção. A nossa vida, ela está segura nas mãos de Deus. Agora, existem as manifestações. Deus manda os anjos, Deus manda o seu filho, em última instância, e nós precisamos tomar consciência de que nós não estamos sozinhos. Graças a Deus, somos guardados, somos protegidos, somos conduzidos pelos anjos da guarda e por aquele cujo coração é inflamado de amor por nós. Que o Sagrado Coração de Jesus nos proteja e nos guarde a todos. E nos ajude a caminhar sempre esperançosos, não é? Jamais devemos perder a esperança. Pelo contrário, devemos cada vez mais esperar. E quem espera, ama. E quem ama, espera. É isto que ele pede de nós. Que a palavra de Deus fecunde o nosso coração e a nossa vida. Que assim seja. Amém. Vamos ficar em pé.

0: Irmãos e irmãs, confiantes da providência do Pai, que envia os seus anjos para nos guardar e conduzir, apresentemos as nossas súplicas rezando. Senhor, guardai-nos no vosso caminho.
1: Senhor, guardai-nos no vosso caminho.
2: Pela Igreja no mundo inteiro, para que seja dócil a voz do Senhor e caminhe fielmente sobre a proteção dos seus anjos, rezemos.
0: Senhor, guardai-nos
1: no vosso caminho.
2: Pelos governantes e pelas autoridades, para que promovam a dignidade dos pequenos e a defesa da vida, exercendo a sua missão com justiça e sabedoria, rezemos.
0: Senhor, guardai-nos no vosso caminho.
2: Pelas crianças e adolescentes, para que se sintam amparados pela proteção dos anjos e encontrem refúgio e segurança, rezemos.
0: Senhor, guardai-nos no vosso caminho. Pela rede mundial do Papa, o apostolado e o MEGE, para que cresçam cada vez mais no amor ao Sagrado Coração e neste bonito apostolado, que é levar a docilidade, a doçura do nome de Jesus a tantos corações ao quebrados, rezemos ao Senhor.
1: Senhor, guardai-nos no vosso caminho.
0: Ó Deus, que em vossa providência nos concedeis a proteção dos santos anjos da guarda, acolhei as preces do vosso povo aqui reunido e conduzi-nos pelo caminho da salvação. Por Cristo nosso Senhor.

0: Orai, irmãos e irmãs, para que o meu e vosso sacrifício seja aceito por Deus Pai Todo-Poderoso.
1: Receba, Senhor, por tuas mãos esse sacrifício, para a glória do seu nome, para o nosso bem e de toda a sua santa igreja.
0: Ó Deus, Pai das misericórdias, com imensa caridade nos amastes e com inefável bondade nos destes o vosso Filho unigênito. Concedei que em perfeita união com ele ofereçamos um culto digno de vós. Por Cristo nosso Senhor.
1: Amém.
0: O Senhor esteja convosco.
1: Ele está no meio de nós.
0: Orações ao alto.
1: O nosso coração está em Deus.
0: Demos graças ao Senhor nosso Deus.
1: É nosso dever e nossa salvação.
0: Na verdade, é digno e justo. É nosso dever e salvação dar-vos graças, sempre e em todo lugar, Senhor Pai Santo, Deus Eterno e Todo-Poderoso, por Cristo Senhor nosso. Elevado na cruz, entregou-se a si mesmo com admirável amor. Do seu lado transpassado, jorraram sangue e água e nasceram os sacramentos da Igreja, para que todos, atraídos ao coração aberto do Salvador, pudessem beber com perene alegria das fontes da salvação. Por isso, com a multidão dos anjos e dos santos, nós vos louvamos, cantando a uma

0: Na verdade, ó Pai, vós sois santo, fonte de toda santidade. Santificai, pois, estes dons, derramando sobre eles o vosso Espírito, a fim de que se tornem para nós o corpo e o sangue de nosso Senhor Jesus Cristo.
1: Enviai o vosso Espírito Santo,
0: estando para ser entregue, e abraçando livremente a paixão, Jesus tomou o pão, pronunciou a bênção de ação de graças, partiu e o deu a seus discípulos, dizendo: tomai todos e comei, isto é o meu corpo que será entregue por vós.

Do mesmo modo, no fim da ceia, ele tomou o cálice em suas mãos e, dando graças novamente, o entregou a seus discípulos, dizendo: tomai todos e bebei. Este é o cálice do meu sangue, o sangue da nova e eterna aliança, que será derramado por vós e por todos para a remissão dos pecados. Faze isto em memória de mim.

0: celebrando, pois, o memorial da morte e ressurreição do vosso filho, nós vos oferecemos, ó Pai, o pão da vida e o cálice da salvação. E vos agradecemos, porque nos tornastes dignos de estar aqui na vossa presença e vos servir. Suplicantes vos pedimos que, participando do corpo e sangue de Cristo, sejamos reunidos pelo Espírito Santo num só corpo.
1: Um Espírito nos una num só corpo.
0: Lembrai-vos, ó Pai, da vossa Igreja, que se faz presente pelo mundo inteiro. Que ela cresça na caridade em comunhão com o Papa Leão, com o nosso bispo José Roberto, os bispos do mundo inteiro, os presbíteros, os diáconos e todos os ministros do vosso povo.
1: Lembrai-vos, ó Pai, da vossa Igreja.
0: Lembrai-vos também da vossa misericórdia, dos nossos irmãos e irmãs que adormeceram na esperança da ressurreição. Um instante de silêncio, recordemos de todos os que pertenceram à Rede Mundial de Oração do Papa, membros do apostolado e do movimento eucarístico jovem e que já estão na casa do Pai. Acolhei-os junto a vós na luz da vossa face.
1: Concedei-lhes, ó Senhor, a luz eterna.
0: Enfim, nós vos pedimos, tende piedade de todos nós e dai-nos participar da vida eterna com a Virgem Maria, Mãe de Deus, São José, seu esposo, os apóstolos, Santana e todos os santos que neste mundo viveram na vossa amizade, a fim de vos louvarmos e glorificarmos por Jesus Cristo, vosso Filho. Por Cristo, com Cristo e em Cristo, a vós, Deus Pai Todo-Poderoso, na unidade do Espírito Santo, toda honra e toda glória, por todos os séculos dos séculos.

0: obedientes à palavra do Salvador e formados por seu divino ensinamento, digamos juntos: Pai nosso que estás nos céus, santificado seja o vosso nome. Venha a nós o vosso reino, seja feita a vossa vontade, assim na terra como no céu. O pão nosso de cada dia nos dai hoje, perdoai-nos as nossas ofensas, assim como nós perdoamos a quem nos tem ofendido. E não nos deixeis cair em tentação, mas livrai-nos do mal. Livrai-nos de todos os males, ó Pai, e dai-nos hoje a vossa paz. Ajudados pela vossa misericórdia, sejamos sempre livres do pecado e protegidos de todos os perigos, enquanto aguardamos a feliz esperança e a vinda do nosso Salvador Jesus Cristo.
1: Vosso é o reino, o poder e a glória para sempre.
0: Senhor Jesus Cristo, dissestes aos vossos apóstolos: eu vos deixo a paz, eu vos dou a minha paz. Não olheis os nossos pecados, mas a fé que anima a vossa igreja. Dai-lhe segundo o vosso desejo a paz e a unidade. Vós que sois Deus, com o Pai e o Espírito Santo.
1: Amém.
0: A paz do Senhor esteja sempre convosco.
1: O amor de Cristo nos uniu.

0: Felizes os convidados para a ceia do Senhor. Eis o Cordeiro de Deus, que tira o pecado do mundo.
1: Senhor, eu não sou digna de que entreis em minha morada, mas dizei uma palavra e serei salva.

0: Oremos. Senhor, tendo participado do vosso sacramento de amor, suplicamos a vossa clemência, para que, configurados a Cristo na terra, pereçamos participar da sua glória no céu. Por Cristo nosso Senhor.
1: Amém.
0: Só lembrando, podem se assentar um instante, que amanhã nós vamos ter a missa, como de costume, às 7 horas da manhã, e no domingo, aqui na catedral, às 7 e às 9. À noite nós não teremos missa aqui. Para quem desejar, às 17 horas, às 5 horas da tarde, nós vamos ter a missa na São Benedito, em louvor a São Benedito, já que é dia 5, nós vamos estar participando com a paróquia de Aparecida. 5 é o dia de São Benedito, mas nós vamos antecipar, né? Às 5 horas da tarde teremos a missa lá na São Benedito para os devotos e para aqueles que desejarem participar. Nós acolhemos, não é a primeira vez, os crismandos da turma de Silvia que estão participando aqui da missa da primeira sexta-feira do mês. Acolhemos também os novos integrantes do MEG, o grupinho cada dia que passa está crescendo, e os membros do apostolado da oração. Olha, gente, nós falamos muito sobre a intenção geral do Papa, para que a gente consiga de fato, não é, fazer alguma coisa que não é só rezar, não é? De concreto, nós necessitamos de políticas públicas, não é? Então é muito importante que nós, enquanto cristãos, estejamos conscientes na hora de dar o nosso voto. Tem muita gente dizendo assim: olha, padre, eu não vou votar este ano, não. Pelo amor de Deus, é importante que nós votemos. Não é porque a gente, né, esteja decepcionado ou não acredita mais nos políticos ou isso ou aquilo. Nós precisamos exercer a nossa cidadania por meio do voto, não é? Sobretudo o cristão, e também saber escolher, não é? Todo mundo tem a liberdade de escolher em quem votar. Vocês sabem que a igreja não é partidária. A igreja não indica esse ou aquele candidato. A igreja pede para que nós tomemos como inspiração o Evangelho de nosso Senhor Jesus Cristo. E as muitas pautas, não é, de que nós necessitamos, incluindo esta, que são as pessoas, não é, atípicas, e que precisam do nosso apoio, da nossa ajuda e de políticas públicas que possam atender de fato as suas necessidades. Não podemos brincar nesta hora. Vocês estão vendo aí, né, que em termos políticos também nós estamos passando por muitos desafios, muitas crises, né? A coisa, ela está meio obscura e embaralhada, né? Mas precisamos muito da luz do alto, da luz do céu, para escolhermos bem aqueles em quem nós vamos votar. Hoje não é mais a legenda, hoje não é mais determinado candidato, hoje são projetos, são pautas, não é? Nós precisamos acreditar nisso, porque se não for desse jeito, a população continuará desassistida do mesmo jeito, infelizmente. Que Deus nos ajude, que o Espírito Santo nos ilumine na hora de escolher aqueles que serão os nossos representantes legais. Vamos pedir a bênção de Deus. sobre nós, sobre o nosso Brasil, sobre a rede mundial de oração do Papa, o apostolado e o movimento eucarístico jovem. E quero pedir, sobretudo, que rezemos por aqueles membros do apostolado e do MEG que não puderam estar aqui, ou estão doentes, ou impossibilitados de virem à igreja, mas que estão lá cultivando a sua bonita devoção ao Sagrado Coração de Jesus. O Senhor esteja convosco.
1: Ele está no meio de nós.
0: Peçamos à Rainha e Padroeira do Brasil que abençoe o povo brasileiro e que faça com que bons ventos, não é? Cheguem até nós.

0: por intercessão de Nossa Senhora da Conceição Aparecida, Rainha e Padroeira do Brasil, abençoe-vos Deus Todo-Poderoso, Pai e Filho e Espírito Santo.
1: Amém. Amém.
0: Um último recadinho. Segunda-feira, 18h30, nós queremos aqui na Esplanada a mesma quantidade de gente que teve na procissão, viu, Marlene? Do apostolado. Se Deus quiser, para subirmos a ladeira da saudade rumo à paróquia de Aparecida. Amém. Combinado?
2: Combinado.
0: Firmado o nosso compromisso? Combinado. Vamos subir em procissão. Todas as pastorais, movimentos e grupos. Viva o Sagrado Coração de Jesus!
3: Viva!
0: Viva o apostolado da oração!
3: Viva!
0: Viva o movimento eucarístico jovem!
3: Viva!
0: Tenham todos uma boa noite. Ide em paz. Viva! Ide em paz e que o Senhor vos acompanhe.
4: Graças.